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1: 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As notícias do governo federal que movimentaram o país no dia de hoje.
2: Olá, boa noite.
3: Boa noite para você que nos acompanha em todo o país.
2: Terça-feira, 13 de outubro de 2026.
3: Vamos aos destaques do dia.
2: Direito do consumidor.
3: Medida provisória estabelece regras para identificar chamadas telefônicas e coibir fraudes e ligações indesejadas.
2: Decreto atualiza o funcionamento dos serviços de atendimento ao cliente. Luana Karen.
4: Em outra frente, está a obrigação de ter sempre uma pessoa para atender demandas no serviço telefônico ou no canal digital.
3: Segurança Pública.
2: Ação conjunta estabelece medidas para combater o uso irregular de telefones em unidades prisionais. Thaísa Vitória.
5: O decreto estabelece o bloqueio de terminais de comunicação móvel individualizados e também dos sinais de radiocomunicação no perímetro de segurança penitenciária cadastrado.
3: Comércio exterior.
2: Vendas para países do Mercosul e União Europeia registram crescimento.
3: Exportações acumulam mais de 284 bilhões de dólares entre janeiro e setembro. Graziele Bezerra.
6: Atualmente, o Brasil tem 700 parceiros que aprovam as práticas sanitárias internas e compram dos produtores brasileiros.
2: Hoje, na apresentação da Voz do Brasil, eu, Mariana Jungmann e Luciano Seixas.
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2: Foram publicadas hoje duas medidas que regulamentam a relação entre empresas e consumidores.
3: A primeira delas visa combater fraudes e ligações indesejadas com regras mais severas às operadoras.
2: A segunda medida é um decreto que aprimora os serviços de atendimento ao consumidor para produtos e serviços públicos.
4: Para combater fraudes telefônicas, a medida provisória publicada nesta terça-feira estabelece que as operadoras envolvidas em uma ligação têm a obrigação de assinar digitalmente as chamadas. Com isso, será possível saber, antes de atender ao telefone, se aquela chamada vem de um número certificado. Como detalha, o secretário nacional de Direitos Digitais, Victor Fernandes.
7: Se aquele número de telefone não corresponder ao número de uma pessoa real, e a Anatel vai ter um cadastro dos números a partir dos blocos de numeração, se aquela chamada não for autenticada, o nosso celular não vai nem tocar. É uma espécie de direito do consumidor de não ser importunado. A gente começa a ter uma segurança maior de que aquela ligação é uma chamada legítima.
4: Além disso, a MP estabelece um limite percentual para chamadas curtas, que são aquelas com menos de 6 segundos de duração. Quem fizer ligações em massa poderá sofrer um bloqueio temporário de 15 dias. A Anatel regulamentará os detalhes em até 60 dias e as operadoras que descumprirem a medida poderão ser punidas. Em outra frente, um decreto estabelece regras para aprimorar o serviço de atendimento ao consumidor. Entre elas, está a obrigação de ter sempre uma pessoa para atender demandas no serviço telefônico ou no canal digital. Quem explica é o secretário nacional do consumidor, Ricardo Morichita.
8: A gente está cuidando daquilo que é o mínimo, daquilo que é o essencial, e permitir que o consumidor fale com uma outra pessoa, tenha as informações e possa encaminhar as suas demandas. 7 dias por semana, das 8 às 8.
4: O decreto também determina a continuidade do atendimento e estabelece prazos máximos de espera para falar com um atendente. Até 20 segundos para, no mínimo, 80% das demandas atendidas. O ministro da Justiça e Segurança Pública, Wellington César Lima e Silva, falou do esforço conjunto para pôr em prática as medidas de proteção ao consumidor.
9: Envolve diversos ministérios, muitas agências, para chegar num ponto de compreensão de todos os setores que demandam e que também não haja a inobservância das formalidades legais e do acolhimento das legítimas pretensões dos diversos setores da sociedade.
4: A Secretaria Nacional do Consumidor será responsável por fiscalizar e aplicar sanções às empresas que descumprirem as regras. Reportagem Luana Karen.
3: Combate à comunicação ilícita dentro dos presídios brasileiros.
2: Um decreto publicado hoje cria um programa nacional para bloqueio de celulares e de sinais de rádio nas unidades prisionais de todo o país.
3: Para que os bloqueios sejam realizados, os estados e o Distrito Federal precisam aderir de forma voluntária ao programa.
2: Com a adesão, poderão solicitar a aplicação da medida junto à Agência Nacional de Telecomunicações, a Anatel.
5: Foi publicado nesta terça-feira no Diário Oficial da União o decreto que cria o Programa Nacional de Neutralização de Comunicações Ilícitas em Estabelecimentos Penais. Na prática, a medida cria as condições para o bloqueio de celulares utilizados irregularmente em presídios e de sinais de radiocomunicação nos perímetros de segurança penitenciária. Para garantir que não haja comunicação ilícita de dentro dos presídios, o decreto estabelece o bloqueio de terminais de comunicação móvel individualizados, identificados pelo Código Internacional de Identificação de Equipamento Móvel, conhecido como IMEI, e também dos sinais de radiocomunicação no perímetro de segurança penitenciária cadastrado, por meio de bloqueadores de sinais de radiocomunicação. Para que esses bloqueios possam ser feitos, é preciso a adesão voluntária de estados e do Distrito Federal, que poderão solicitar a medida para a Agência Nacional de Telecomunicações, a Anatel. Os bloqueadores de sinal serão operados pelas autoridades estaduais e a Anatel será responsável por planejar, coordenar e fiscalizar o uso dos equipamentos. O mesmo decreto cria também o Cadastro Nacional de Perímetros de Segurança Penitenciária. Por meio dele serão fornecidas informações como as coordenadas georreferenciadas do perímetro de segurança, a descrição da unidade e de seu entorno. Assim, será possível preservar o sinal para núcleos habitacionais e equipamentos públicos próximos. Thaisa Vitória para a Voz do Brasil.
3: O agronegócio e a indústria brasileira firmam novos parceiros comerciais.
2: Os Emirados Árabes Unidos são o mais recente destino das exportações do país, com envio de pescados de captura e cultivo.
3: Além disso, o agronegócio brasileiro diversificou parcerias com a venda de frutas e grãos para a Ásia, África e América Latina.
4: Os Emirados Árabes são os mais novos parceiros comerciais do Brasil, que passou a exportar pescado de captura e de cultivo para o país do Oriente Médio. Kuwait, Nicarágua, Síria, Bangladesh, Costa Rica, Malásia e Nigéria são outros parceiros recentes da agroindústria brasileira e importam principalmente mamão, berinjela, maçã e milho em grãos. Atualmente, o Brasil tem 700 parceiros que aprovam as práticas sanitárias internas e compram dos produtores brasileiros. As exportações brasileiras tiveram alta de 10,4% neste ano, segundo o ministro do Desenvolvimento, Indústria, Comércio e Serviços, Márcio Elias. Em relação aos países membros do Acordo Mercosul-União Europeia, o aumento das exportações foi de 30%. Para o ministro, essa expansão de mercado se deve à articulação de diversos setores da economia brasileira e à busca por diversificação.
10: A atuação ou uma política de desenvolvimento para o agro, ela não envolve só a produção agropecuária, envolve muito mais do que isso. Por isso que a missão número um da nova indústria Brasil é justamente a agroindústria e todas as cadeias, ou toda a cadeia produtiva que ela envolve, de máquinas, fertilizantes, tecnificação, serviços, tecnologia. Eu falo, vai da semente à indústria espacial, vai da semente à previsão do tempo, à meteorologia, ao radar, ao sistema de irrigação. Tudo isso envolve a agroindústria. E quando a gente fala...
6: No acumulado de janeiro a setembro de 2026, as vendas externas ultrapassaram 284 bilhões de dólares. Os setores que mais exportam são indústria de transformação, que vende matéria-prima para a indústria, indústria extrativista e agropecuária. Reportagem Graziele Bezerra.
2: Encerrou neste domingo a Operação Nossa Senhora Aparecida 2026, que fiscalizou as rodovias federais de todo o país.
3: A Polícia Rodoviária Federal concentrou esforços na rodovia Presidente Dutra, que dá acesso à cidade de Aparecida, em São Paulo, e também na BR-316, que dá acesso a Belém, no Pará.
2: A ação da PRF buscou coibir acidentes no entorno desses municípios, por conta da grande movimentação de pessoas que caminharam pelas estradas em direção ao Santuário Nacional de Aparecida e Auxílio de Nazaré.
3: Foram registrados 926 acidentes, com 68 mortes e mais de 900 feridos. De acordo com a porta-voz da PRF, Natália Guimarães, foram cerca de 45 mil testes de alcoolemia aplicados nas estradas durante o feriado.
11: Em todo o país, a PRF fiscalizou mais de 124 mil pessoas e veículos, o que gerou quase 44 mil testes de alcoolemia e 747 infrações envolvendo embriaguez. Nós também tivemos quase 4 mil ultrapassagens irregulares, o que geram justamente as colisões frontais, acidente que mais gera morte nas rodovias, e também 22 mil infrações por excesso de velocidade.
2: E uma correção, a operação Nossa Senhora Aparecida foi encerrada na segunda-feira, dia do feriado. A PRF apreendeu ainda mais de 2 toneladas de maconha e 34 quilos de cocaína. Ao todo, 356 pessoas foram detidas.
3: O Amazonas registrou 549 focos de incêndios florestais nos últimos 2 dias, mais da metade do total contabilizado em todo o mês de outubro do ano passado.
2: O Ministério da Integração e do Desenvolvimento Regional reconheceu situação de emergência em 36 municípios por conta dos episódios.
3: Uma força-tarefa entre a União, Governo Estadual e municípios atua no combate aos focos e na assistência às pessoas atingidas.
12: Os ministros do Meio Ambiente e Mudança do Clima, João Paulo Capobianco, e da Integração e do Desenvolvimento Regional, Valdez Góes, sobrevoaram áreas atingidas pelo fogo na região de Altazes, no Amazonas. A comitiva também acompanhou as operações no Centro Integrado de Comando e Controle em Manaus. O ministro do Meio Ambiente e Mudança do Clima, João Paulo Capobianco, anunciou o reforço das ações de combate ao fogo.
13: Nós estamos trabalhando em parceria com o governo do Amazonas e todos os estados da Amazônia, conforme hoje o comandante apresentou para nós, para ampliar a rede de ação do Corpo de Bombeiros.
12: Foram encontrados focos de incêndio em áreas de floresta preservada e de difícil acesso, o que indica a possibilidade de ação humana e intencional. O ministro da Integração e do Desenvolvimento Regional, Valdez Góes, destacou a mobilização conjunta dos governos federal, estadual e municipal. Ressaltou ainda que, além de combater os incêndios, é necessário garantir assistência às pessoas atingidas.
14: Uma coisa é enfrentar em todas as frentes e empregar toda a força que puder, o governo federal junto com o estado e municípios, para apagar o fogo. A outra é assistir pessoas que já estão, de alguma forma, precisando de ajuda humanitária, de assistência médica, com resultado do incêndio.
12: Ao todo, o governo federal mobilizou 11 aeronaves e 250 brigadistas. 6 aeronaves já chegaram ao estado e outros 40 brigadistas estão a caminho. Desde o início da temporada, o IBAMA extinguiu 236 incêndios no Amazonas e ainda atua no combate a outros 22 focos ativos. Reportagem Pablo Mundim.
2: E diante do aumento das queimadas no Amazonas, o Ministério da Saúde mobilizou a Força Nacional do SUS para reforçar os serviços de saúde na região.
3: A equipe técnica da pasta desembarcou no estado para mapear as principais demandas e garantir atendimento à população, incluindo as comunidades indígenas.
2: Uma das principais preocupações é com o aumento das doenças respiratórias causadas pela exposição à fumaça, principalmente em crianças e idosos.
3: Com o diagnóstico, o Ministério da Saúde vai planejar a disponibilidade de profissionais para atuar na região, além de insumos e transporte de pacientes que precisam de atendimento prioritário.
2: Pela Pela primeira vez no país, produtos artesanais de higiene pessoal e cosméticos têm regras específicas para a produção e comercialização.
3: As novas diretrizes foram aprovadas pela Agência Nacional de Vigilância Sanitária, Anvisa, e publicadas no Diário Oficial da União.
2: Agora, esses produtos contam com normas específicas mais simples, que levam em consideração a realidade dos produtores artesanais.
15: Há cerca de um ano, Juliana Viola fez uma transição de carreira para se dedicar ao que realmente gosta: produzir sabonetes, shampoos, difusores de ar de forma artesanal. Ela conta que tem todo o cuidado ao comprar matéria-prima para garantir que seus produtos não provoquem danos à saúde de seus clientes.
16: Todos os óleos essenciais que eu utilizo, toda matéria-prima, elas têm a certificação. Então, e as ervas que eu compro também são de ótima procedência, só compro em locais que me certificam da segurança.
15: Quem fabrica de forma artesanal produtos de higiene pessoal, como sabonetes em barra, óleos e manteigas corporais, shampoos sólidos, perfumes desodorantes naturais, sais de banhos e outros produtos similares, assim como Juliana, não vai mais precisar seguir as mesmas exigências aplicadas às grandes indústrias nacionais. É que a Agência Nacional de Vigilância Sanitária, Anvisa, resolveu simplificar a vida desses produtores artesanais. O diretor substituto da Agência Nacional de Vigilância Sanitária, Anvisa, Marcelo Moreira, explica o que muda para esses produtores.
17: Eles deverão controlar adequadamente as matérias-primas que são utilizadas na fabricação desses produtos. Eles devem evitar contaminações, manter os produtos organizados e devem avaliar a qualidade do produto final antes de colocá-lo à venda da população. Produtos, eles deverão informar ao consumidor a composição do produto, a data da fabricação, o prazo de validade, o endereço de produção, contatos do produtor e a identificação clara de que esse produto trata-se de um produto artesanal.
15: As normas se aplicam a quem produz em pequena escala, de forma predominantemente manual, com domínio completo de todas as etapas, como, por exemplo, a escolha dos ingredientes até a embalagem, sem terceirizar nenhuma parte do processo. Sobre a comercialização, a norma prevê que o produtor poderá fazer vendas em loja própria, feiras de artesanato, redes sociais e sites de marketplace próprios. As regras entram em vigor 60 dias após a publicação. Reportagem Cleide Lopes.
3: A falta de conhecimento sobre direitos das pessoas com deficiência pode gerar situações de constrangimento.
2: É o caso daqueles que sofrem do transtorno do espectro autista e outras condições ocultas que não se manifestam por traços corporais, as chamadas deficiências não visíveis.
3: A legislação brasileira estabelece regras para o atendimento prioritário e obriga estabelecimentos a identificarem essas prioridades.
2: Saiba mais na reportagem de Luciano Colares de Holanda.
18: Pessoas com deficiência, autistas, idosos com mais de 60 anos, gestantes, lactantes, pessoas com crianças de colo, pessoas obesas, indivíduos com mobilidade reduzida e doadores de sangue têm prioridade no atendimento garantida por lei. Mas muitos deles ainda passam por constrangimentos em serviços públicos e estabelecimentos comerciais. Camila Matricardi, de Brasília, tem um filho autista de 18 anos. Caio é nível de suporte 1 e, segundo a mãe, os dois enfrentam uma série de dificuldades no dia a dia.
19: Teve uma vez que eu estava no supermercado e a gente estava na fila, eu entrei na fila de atendimento prioritário. E as pessoas da fila começaram a me olhar. E nisso, uma mulher que estava já quase para pagar fez um comentário do rapaz do caixa. Realmente, o que é visível, as pessoas já automaticamente se vê que respeitam, tipo, ah, não, tudo bem. E o dele teve ali aquele julgamento por um tempo ali. E eu tava assim, o que são esses olhares pra mim, sabe?
18: Diferente de deficiências com marcadores visíveis, o transtorno do espectro autista e outras condições ocultas não se manifestam por traços corporais. Por isso, a comprovação pode ser feita apresentando documentos oficiais, como a carteira de identificação da pessoa com transtorno do espectro autista, como explica Edilson Barbosa, advogado e presidente do movimento Orgulho Autista Brasil.
20: Ela é uma carteirinha que tem que ser emitida no seu município para gratuitamente para pessoas autistas. Então a gente pede, se no seu município não está emitindo, cobre e faça a sua CIPTEA. Porque com ela, aí você garante aí o seu direito de atendimento prioritário. Não basta só falar que é autista. Às vezes você tem que mostrar. E para mostrar, em vez de andar com laudo, aquele papel que o médico emite, você mostra sua carteirinha.
18: Estabelecimentos privados e órgãos públicos devem adequar placas e painéis de sinalização para incluir todos os grupos contemplados pela lei. Em caso de descumprimento da prioridade, a denúncia pode ser feita ao PROCON do município, do estado ou do Distrito Federal, se forem estabelecimentos comerciais. Já para descumprimentos em qualquer instituição, pública ou privada, é possível acionar o Disque Direitos Humanos, Disque 100. Reportagem Luciana Colares de Holanda.
21: Dicas do Enem.
22: Oi, meu nome é Antônia Barbosa e a minha dúvida é: o que eu devo fazer nos últimos 30 dias antes do Enem?
23: Tá faltando pouco, né? Dia 8 de novembro já é o primeiro dia das provas. O professor de História, Fábio dos Santos Reis, disse que nesse momento, na reta final, é hora de fazer revisão do conteúdo.
24: Agora o importante é fazer revisão de exercícios ou mesmo das antigas provas para que o candidato ele possa ter uma dimensão melhor daquilo que é cobrado no Enem. Chegou ali 4 semanas antes da prova, é exercício. Ou exercícios inspirados nas provas do Enem ou diretamente a resolução de provas anteriores mesmo. Então muitos dos alunos inclusive fazem simulados, aqueles que às vezes têm um pouco mais de possibilidade, às vezes conseguem imprimir esses simulados para irem fazendo em casa, é aplicação prática, é realmente aquela ideia de aplicando os conhecimentos mesmo.
23: É isso aí. Se prepare e acompanhe as nossas dicas toda terça-feira aqui na Voz do Brasil e também na radiogov.ebc.com.br.
3: A educação digital e midiática foi instituída ano passado como elemento curricular obrigatório prevista na Base Nacional Comum Curricular.
2: A ideia é acompanhar a evolução tecnológica e promover o uso de dispositivos digitais nos espaços escolares, com incentivo a práticas éticas e igualitárias.
3: Para guiar essas diretrizes, o Ministério da Educação criou 2 estruturas para fortalecer ações na rede pública de ensino sobre conectividade, educação digital e midiática e inteligência artificial.
25: O Ministério da Educação instituiu 2 estruturas para fortalecer a implementação das políticas de educação digital e midiática, inovação e conectividade nas redes públicas de ensino. O Comitê Nacional de Educação Digital e Midiática, Inovação e Conectividade e a Rede Nacional de Articuladores. A iniciativa busca aproximar o MEC das secretarias estaduais e municipais de educação e fortalecer a cooperação entre os diferentes níveis de governo. O Comitê Nacional de Educação Digital e Midiática, Inovação e Conectividade tem caráter consultivo. Entre as suas atribuições estão acompanhar e apoiar ações de conectividade, infraestrutura tecnológica, educação digital e midiática, além de inovação pedagógica. Já a Rede Nacional de Articuladores vai fortalecer e articular ações estratégicas de apoio à implementação curricular. Suas atribuições incluem a implementação de ações de monitoramento, formação continuada, produção de materiais orientativos e, principalmente, um espaço estruturado para trocas de experiências. A rede vai contar com articuladores nacionais, territoriais, estaduais e das capitais. Para mais informações, Acesse o portal gov.br/mec. Locução, Thalita Albuquerque. Reportagem, Flávia Fernanda.
2: O Instituto Nacional de Estudos e Pesquisas Educacionais Anísio Teixeira, o INEP, liberou para consulta o cartão de confirmação para quem teve o pedido aprovado para a reaplicação da prova nacional docente.
3: O documento já está disponível no sistema PND, dentro da página do participante. É pelo cartão que o candidato confere as informações mais importantes, como o local e o horário do exame.
2: A reaplicação da prova acontece no próximo domingo, dia 18 de outubro.
3: Para mais informações, acesse pnd.inep.gov.br. Repetindo, pnd.inep.gov.br.
2: E essas foram as notícias do governo federal.
3: Uma realização da Secretaria de Comunicação Social da Presidência da República.
2: Com produção da empresa Brasil de Comunicação.
3: Fique agora com as notícias do Poder Judiciário e do Congresso Nacional. Boa noite.
2: Boa noite e até amanhã.
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5: Evento do Supremo Tribunal Federal promove debate sobre constitucionalidade digital.
7: Justiça do Trabalho em Alagoas condena empresa de telemarketing por restrições ao uso do banheiro e assédio moral.
5: Superior Tribunal de Justiça mantém indenização à comunidade indígena do Rio de Janeiro por reportagem que a associou ao tráfico de drogas.
7: Boa noite, eu sou Marcela Luiza.
5: E eu sou Walter Lima.
7: O presidente do Supremo Tribunal Federal, ministro Edson Fachin, recebeu nesta terça-feira, em audiência solicitada pela Polícia Federal, o diretor-geral da instituição, Andrei Rodrigues. Entre os temas tratados estão as investigações relacionadas ao Banco Master, ameaças dirigidas a ministros do STF e o andamento dos inquéritos relacionados ao INSS e ao Banco Master.
5: O presidente do Supremo pediu celeridade da Polícia Federal para o fim do inquérito 4781, tendo a Polícia Federal adiantado que vai analisar as eventuais diligências pendentes.
7: Ocorreu na manhã de hoje, no Supremo Tribunal Federal, a quarta edição do programa Diálogos Institucionais.
5: O projeto debate os limites da constitucionalidade. Marcelo Della Libera.
8: O tema do encontro foi constitucionalismo digital e os impactos das novas tecnologias na vida das pessoas, como destacou o professor universitário e integrante do Centro de Estudos Constitucionais do STF, Ingol Sarlet.
9: É que a Constituição passou a ser também um instrumento que deve estabelecer um marco sobre justamente essas questões que envolvem a transformação digital, os desafios que ela representa, inclusive em termos de risco e até mesmo violações sistemáticas de direitos, como acontece com a desinformação, especialmente no processo eleitoral.
8: O diretor do Centro de Estudos Constitucionais do Supremo, Fernando Facuri Scaff, destacou que o diálogo constitucional entre os poderes é importante para que todos falem a mesma língua.
26: A importância desses encontros envolve uma participação do Congresso Nacional nas duas casas e também do sistema de justiça, porque muitas questões destas estão pendentes de regulação, por um lado, que são fatos extremamente novos, tudo que se refere ao mundo digital, à regulação dessas matérias, e por outro lado, uma parte delas já está judicializada.
7: Superior Tribunal de Justiça mantém condenação da editora Globo a indenizar por danos morais a comunidade Guarani de Bracuí, em Angra dos Reis, no Rio de Janeiro.
5: Em reportagem, os indígenas foram associados ao tráfico de drogas. Fátima Uchoa.
27: Na reportagem da editora Globo, também foi afirmado que a comunidade receberia cachaça em troca de maconha. A indenização foi fixada em R$50 mil pela Justiça Federal Fluminense. No STJ, ao manter essa indenização e reconhecer que o Ministério Público é parte legítima para a propor ação em favor da comunidade indígena Guarani de Bracuí por danos causados pela publicação jornalística, o relator ministro Ricardo Villas-Boas Cueva apontou que a liberdade de expressão e de imprensa devem ser conciliadas com o direito de proteção à honra e à dignidade, o que não ocorreu nesse caso.
7: Justiça do Trabalho em Alagoas condena a empresa de telemarketing por restrições ao uso do banheiro e assédio moral.
4: Trabalhadora vai receber R$15 mil de indenização. Simone Moura.
6: A justiça entendeu que a política de pausas da Alma Viva Experience S.A. em Maceió prejudicava especialmente as mulheres por desconsiderar necessidades como a do período menstrual, da gestação e do pós-parto. Depoimentos mostraram que as pausas eram limitadas a 5 minutos e podiam prejudicar as metas dos funcionários. A Nona Vara do Trabalho também reconheceu assédio moral e rescisão indireta do contrato. Cabe recurso.
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7: Uma boa noite.
4: E até amanhã.
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11: Eu sou Paula Groba.
12: Eu sou Humberto Pinheiro.
11: E estes são os destaques de hoje do Jornal do Senado, que começa agora.
13: PEC da Segurança Pública pode ter votação concluída em comissão na quarta-feira.
11: Projeto prevê aquecedores solares obrigatórios em habitações do programa Minha Casa Minha Vida.
13: Comissão pode votar alívio na contribuição previdenciária dos militares.
11: Boa noite.
13: Boa noite.
11: Mais recursos, maior integração entre as forças policiais e regras mais rigorosas para combater facções criminosas, milícias e outras organizações. Esses são alguns dos principais pontos da PEC da Segurança Pública, que pode ter votação concluída pela Comissão de Constituição e Justiça na próxima quarta-feira.
13: A proposta busca reforçar o combate ao crime no país. O texto base foi aprovado pela Comissão de Constituição e Justiça do Senado, com mudanças propostas pelo relator, senador Rogério Carvalho, do PT de Sergipe. Repórter Bruno Lourenço.
14: A proposta de emenda à Constituição já aprovada na Comissão de Constituição e Justiça institucionaliza o Sistema Único de Segurança Pública e confere à União a competência para estabelecer diretrizes gerais para o setor. A PEC expande ainda atribuições da Polícia Rodoviária Federal ao permitir o policiamento ostensivo de ferrovias e hidrovias federais, prevê um regime especial mais rigoroso para chefes de organizações criminosas e admite a criação de polícias municipais de natureza civil. A CCJ vota nesta quarta-feira algumas sugestões de alterações no texto base. O senador Carlos Portinho, do PL do Rio de Janeiro, por exemplo, quer incluir as Forças Armadas entre as beneficiárias dos recursos destinados à segurança quando militares atuarem em atividades de proteção e defesa civil, contra delitos transfronteiriços e na garantia da lei e da ordem.
16: A ausência de previsão expressa quanto à destinação de recursos do Fundo Nacional de Segurança Pública para essas operações gera insegurança jurídica e limita a capacidade de resposta do Estado frente às ameaças do alcance nacional. Aqui falamos de soberania.
14: O relator, senador Rogério Carvalho, do PT de Sergipe, no entanto, recomenda a rejeição da emenda.
28: As Forças Armadas têm o seu próprio regramento de financiamento, que é um outro debate que precisa ser feito num outro lugar. E se ele for convocado, deverá ter reforço orçamentário naquilo que é o lugar do financiamento da segurança pública.
14: A PEC assegura para o desenho das ações de segurança pública receitas vinculadas ao Fundo Nacional de Segurança Pública e ao Fundo Penitenciário Nacional, vedados os contingenciamentos.
11: E militares aposentados que recebem até o teto do regime geral podem ficar isentos da contribuição previdenciária.
13: É o que determina um projeto de lei que está pronto para ser votado na Comissão de Assuntos Econômicos. Raíssa Abreu conta mais.
29: Está pronto para votação na Comissão de Assuntos Econômicos o relatório do senador Efraim Filho, do PL da Paraíba, a um projeto de lei que alivia a cobrança previdenciária de militares aposentados e seus pensionistas. Apresentada pelo deputado Cabo Gilberto Silva, também do PL da Paraíba, a proposta determina que a contribuição só vai incidir sobre a parte da remuneração que ultrapassar o teto do regime geral da Previdência. O senador Efraim Filho é favorável ao projeto. Ele destacou que a mudança vai corrigir uma distorção histórica que vem corroendo as remunerações dos militares inativos. O senador explicou que os militares são a única categoria do serviço público que paga contribuição previdenciária sobre o total dos vencimentos, o que prejudica quem ganha menos. Depois de passar pela Comissão de Assuntos Econômicos, a proposta vai ser analisada pela Comissão de Assuntos Sociais.
15: Empresas poderão ajudar os funcionários a comprar medicamentos em troca de descontos no imposto de renda.
17: O projeto que cria o Programa de Medicamentos do Trabalhador está pronto para votação na Comissão de Assuntos Econômicos. Repórter Marcela Cunha.
18: O projeto permite que empresas ajudem a pagar os medicamentos de seus funcionários e dependentes. A proposta do senador Everton, do PDT do Maranhão, cria o Programa de Medicamentos do Trabalhador, que funcionaria de forma semelhante ao Vale Alimentação. As empresas que aderirem ao programa poderão dividir com os empregados os custos dos remédios e receber incentivos fiscais. O Everton afirma que a iniciativa poderá aliviar o orçamento das famílias.
19: A empresa que aderir ao programa tem desconto no imposto de renda. Isso vai ajudar muito as pessoas que precisam comprar medicamentos que não estão na farmácia popular.
18: O relator na Comissão de Assuntos Econômicos, senador Nelsinho Trade, do PSD de Mato Grosso do Sul, apresentou parecer favorável ao projeto, mas sugeriu mudanças. Entre elas, um limite de R$ 90,00 mensais por funcionário para o cálculo do incentivo fiscal concedido às empresas. Se aprovado na Comissão de Assuntos Econômicos, o projeto seguirá para a Comissão de Assuntos Sociais, onde poderá receber a decisão final do Senado.
15: O Senado também pode votar uma proposta que estimula o uso de aquecedores solares de água em residências. O texto está sob análise da Comissão de Meio Ambiente.
17: Uma das ideias é tornar o equipamento obrigatório em obras do programa Minha Casa, Minha Vida. Repórter César Mendes.
20: O projeto cria o Programa Nacional de Incentivo ao Uso de Aquecedores Solares de Água, Pronasol, prevendo que o governo federal defina localidades em que será obrigatória a instalação desses equipamentos pelo programa Minha Casa, Minha Vida. O saque do FGTS, uma única vez, para a compra de aquecedores solares destinados à residência própria, também está previsto. O autor, senador astronauta Marcos Pontes, do PL de São Paulo, disse que a adoção das medidas propostas vai contribuir para a economia de energia elétrica e para a redução dos impactos ambientais.
21: Num país como o nosso, localizado com bastante insolação, sem dúvida nenhuma isso aí vai ser um ganho grande também para a construção civil na utilização desses sistemas.
20: Após a análise da Comissão de Meio Ambiente, o projeto seguirá para a Comissão de Infraestrutura.
15: A senadora Damaris Alves, do Republicanos do Distrito Federal, defendeu a investigação de condutas de ministros do Supremo Tribunal Federal pelo Senado. Ela rejeitou a possibilidade de acordos para evitar tensões entre as instituições e citou suspeitas de corrupção, decisões judiciais e medidas de censura.
17: Para Damaris, as condutas dos ministros devem ser apuradas na próxima legislatura.
22: Não serei fiadora de impunidade e vou trabalhar incansavelmente para que a lei valha para todos. Ninguém vem com essa história de diálogo pela governabilidade, de diálogo para não ter tensão entre esta casa e a outra. E o recado é claro, não tem acordo.
15: Já o senador veneziano Vital do Rego, do MDB da Paraíba, destacou as manifestações populares ocorridas em diversos estados do país nos últimos dias. Estudantes e movimentos sociais participaram da mobilização em defesa de pautas como educação e garantia de direitos sociais.
17: Durante os atos, os participantes também pediram o fim da chamada Escala 6x1, a proposta que reduz a jornada de trabalho para 40 horas semanais, sem redução salarial, está em discussão no plenário do Senado Federal e pode ser votada em primeiro turno ainda nesta semana. Veneziano Vital do Rego defendeu que a população continue mobilizada.
0: Quero enaltecer a presença às ruas dos milhões de brasileiros que ganharam a Avenida Paulista, que ganharam Copacabana, que estiveram em Pernambuco, em João Pessoa, no Rio Grande do Sul, em Campina Grande, em Santa Catarina, em todas as partes.
27: E senadores concluíram nesta terça-feira a quarta sessão de debates sobre a PEC que acaba com a escala 6x1. A proposta reduz a jornada para 40 horas semanais, com duas folgas e sem redução salarial. Defensor da mudança, o senador Paulo Paim, do PT do Rio Grande do Sul, afirmou que a medida é uma questão de direitos humanos, por garantir mais tempo para o descanso e o convívio familiar.
2: A última sessão de debates está prevista para esta quarta-feira. Em seguida, o plenário poderá votar a PEC em primeiro turno. A liderança do governo já recolhe assinaturas para pedir agilidade na votação em segundo turno. Paim defendeu a aprovação unânime da proposta e classificou como a conquista de dignidade para os trabalhadores.
0: Asseguramos que o direito ao tempo não seja uma pauta meramente econômica. É uma causa civilizatória. É uma causa de direitos humanos.
2: Com edição de Paulo Groba e trabalhos técnicos de Eliseu Caires, o Jornal do Senado fica por aqui. Acompanhe agora as notícias da Câmara dos Deputados. Boa noite.
27: Boa noite e até amanhã.
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5: Parlamentares analisam medidas de apoio às pessoas com deficiência.
8: Um dos projetos implanta delegacias para atendimento especializado.
9: Outra proposta cria qualificação de pessoas com deficiência na cultura.
8: Boa noite. A Câmara aprovou medidas de apoio para a qualificação profissional de pessoas com deficiência no setor cultural. A repórter Paula Bittar acompanhou a votação.
23: A Comissão de Constituição e Justiça da Câmara aprovou um projeto que prevê recursos para a formação e qualificação profissional de pessoas com deficiência no setor cultural. A proposta inclui dispositivo na lei que criou a Política Nacional Aldir Blanc de Fomento à Cultura para prever que entre as ações e projetos culturais que recebem apoio e fomento da União, estados e municípios estejam ações e iniciativas culturais que promovam a formação e a qualificação das pessoas com deficiência para atuação no mercado cultural. O relator, deputado defensor Estélio Denner, do União de Roraima, recomendou a aprovação por entender que o projeto se harmoniza com os inúmeros dispositivos constitucionais que concedem especial proteção às pessoas com deficiência. O projeto, que prevê recursos para a formação e qualificação profissional de pessoas com deficiência no setor cultural, segue agora para a análise do Senado. Da Rádio Câmara, de Brasília, Paula Bittar.
3: Direitos Humanos.
5: Jandira Fegali, do PCdoB do Rio de Janeiro, defende a política de direitos sociais do país. Ela faz um alerta sobre os riscos para o bem-estar da população que podem ser causados por mudanças constitucionais sem fundamento na realidade.
8: Jandira Fegali considera que a proteção das conquistas sociais dos brasileiros deve estar no centro do debate nacional. A parlamentar cita o SUS e a educação pública entre as políticas que precisam ser fortalecidas, independentemente de quem estiver no poder.
3: Segurança Pública.
5: Avança na Câmara a proposta que cria as delegacias especializadas no atendimento às pessoas com deficiência. A repórter Silvia Munhato explica.
24: A Comissão de Defesa dos Direitos das Pessoas com Deficiência da Câmara dos Deputados aprovou o projeto que cria nos estados e no Distrito Federal as delegacias especializadas no atendimento às pessoas com deficiência. Pela proposta, o Poder Executivo deverá regulamentar a instalação gradual das delegacias, de acordo com a demanda de cada região. Por recomendação da relatora na comissão, a deputada doutora Alessandra Haber, do Podemos do Pará, foi aprovada a versão da Comissão de Segurança Pública para o projeto do deputado Juninho do Pneu, do PSDB do Rio de Janeiro. A principal mudança em relação ao texto original foi a previsão de financiamento pelo Fundo Nacional de Segurança Pública. Segundo a relatora, essa alteração dá à proposta maior viabilidade administrativa e financeira. De acordo com o texto aprovado, as delegacias deverão contar com equipes multiprofissionais formadas por delegados, investigadores, escrivães, psicólogos, assistentes sociais, intérpretes da língua brasileira de sinais e profissionais de apoio. A proposta, que cria as delegacias especializadas no atendimento às pessoas com deficiência, será analisada agora pela Comissão de Constituição e Justiça. Da Rádio Câmara de Brasília, Silvia Minhato.
3: Ciência e tecnologia.
8: Uma comissão da Câmara aprovou regras para reforçar investigações de crimes cometidos pela internet. Saiba mais com a repórter Maria Neves.
1: A Comissão de Segurança Pública da Câmara aprovou o projeto do deputado Domingos Neto, do PSD do Ceará, que institui medidas voltadas a inibir crimes na internet e aumentar a pena para quem comete esse tipo de delito. Além de criar um tipo penal para organização criminosa digital, a proposta determina que a Justiça suspenda ou bloqueie perfis e contas usados para praticar crimes de forma continuada. Atualmente, a lei prevê a retirada de conteúdos específicos por meio de ordem judicial, mas não trata do bloqueio de contas, perfis ou canais na rede de computadores. A medida define organização criminosa digital como grupo de 3 ou mais pessoas que use a tecnologia para cometer crimes com pena máxima superior a 4 anos ou que atue em mais de um país. Pelo

0: destaques a instituições financeiras, serviços públicos essenciais ou infraestrutura crítica, como os sistemas utilizados pelo mercado financeiro. Ainda de acordo com a proposta, empresas de tecnologia, provedores de internet e instituições financeiras serão obrigadas a colaborar com as autoridades na identificação de suspeitos de cometer crimes virtuais. Outro ponto permite ao Banco Central determinar o bloqueio temporário de contas, valores ou transações financeiras sempre que houver indícios de lavagem de dinheiro, fraudes financeiras ou outros crimes com risco imediato de dissipação dos recursos. O projeto que prevê medidas para coibir crimes virtuais ainda será analisado pela Comissão de Constituição e Justiça e terá de ser votado pelo plenário. Se aprovado, poderá seguir para análise do Senado. Da Rádio Câmara de Brasília, Maria Neves.
1: Economia. Mauro Benevides Filho, do União do Ceará, questiona a proposta de orçamento da União para 2027, estimada em 7,5 trilhões de reais, e alerta para o impacto dos juros da dívida pública que, segundo ele, devem alcançar 1 trilhão e 300 bilhões de reais no ano.
2: O legislador também contesta os valores divulgados sobre as despesas previdenciárias. Mauro Benevides Filho teme que o governo federal descumpra a regra constitucional que determina o limite de tomada de empréstimos, sob o risco de tornar insustentáveis as contas públicas.
1: Luiz Lima, do Novo do Rio de Janeiro, critica a política econômica vigente no país. Ele classifica como preocupante a perda do poder de compra da população e aponta o preço dos alimentos e os baixos salários como sinais das dificuldades enfrentadas pelos brasileiros.
2: Luiz Lima também avalia que o aumento do número de beneficiários de programas sociais reflete a falta de oportunidade de trabalho. Para o parlamentar, é preciso priorizar a geração de empregos, reduzindo a dependência da população em relação aos incentivos assistenciais.
1: Bongás, do PT do Rio Grande do Sul, defende as medidas do governo federal para ajudar os micro e pequenos empreendedores com ampliação do limite de faturamento, renegociação de dívidas bancárias e acesso a mais recursos.
2: De acordo com Bongás, apoiar pequenos negócios amplia investimentos e favorece o crescimento econômico, beneficiando trabalhadores e parcelas mais amplas da população, em conformidade com as políticas públicas de promoção de oportunidades para os brasileiros.
1: Ricardo Maia, do MDB da Bahia, ressalta a necessidade de manter as políticas sociais e econômicas em vigor, priorizando os problemas concretos da população, como o fim da fome, do endividamento e o acesso à saúde, à educação e ao mercado de trabalho.
2: Ricardo Maia também critica o discurso de ódio e a polarização, lamentando que a política tenha sido transformada em disputa entre torcidas, alheia às condições reais de vida da maioria dos brasileiros e à luta por um futuro promissor.
1: Saúde. A Câmara está debatendo a alternância entre medicamentos biológicos e biosimilares. Saiba mais sobre os usos dessas substâncias com a repórter Agui Pontes.
3: A Comissão de Saúde da Câmara dos Deputados aprovou uma proposta que permite a troca entre medicamentos biológicos e biosimilares. Para que a troca seja possível, é necessário haver critérios técnicos observados, acompanhamento clínico e de efeitos colaterais. A principal diferença entre esses medicamentos é a origem. Os biológicos são naturais e os biosimilares são sintéticos. A deputada Silvia Cristina, do PP de Rondônia, relatora da Comissão de Saúde, explica como se deu as discussões sobre o projeto.
4: Antes nós tínhamos um entrave, né, porque os biosimilares eram de complexo ativo, mas passado com o tempo, viu-se que podia ser feita essa dispensação, porque já não teria mais problema, especialmente com parte da vigilância sanitária. Então nós fizemos um relatório pela aprovação, então essa dispensação ela é possível para garantir, é claro, um desenvolvimento melhor com relação à saúde.
3: Os medicamentos biológicos são produzidos a partir de células ou organismos vivos. Por virem dessa fonte, as moléculas geradas são grandes e complexas, como um anticorpo, por exemplo. Por causa dessas características, os medicamentos biológicos tendem a se degradar mais facilmente, com mudanças pequenas, como a de temperatura, e não permitem cópias idênticas. Por outro lado, os biosimilares são medicamentos desenvolvidos de forma artificial para apresentar semelhança com um medicamento biológico original, trazendo o mesmo efeito e obedecendo a normas técnicas específicas. quando surgiram, trouxeram junto muitas

0: dúvidas sobre sua segurança e principalmente sobre a segurança em fazer a alternância entre os medicamentos biológicos e biosimilares. A relatora Silvia Cristina explica que hoje em dia essa inquietação foi superada, dado o acúmulo de estudos, não só por parte da Agência Nacional de Vigilância Sanitária, a Anvisa, mas de órgãos como a Organização Mundial da Saúde e a Agência Europeia de Medicamentos. Ela defende que a proposta procura estabelecer na legislação os tipos de medicamentos e prever a segurança da alternância entre os dois tipos, desde que tenha acompanhamento técnico. A proposta que permite a troca entre medicamentos biológicos e biosimilares espera análise na Comissão de Finanças e Tributação. Da Rádio Câmara, de Brasília, Agui Pontes.
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2: Trabalho.
3: E Gilvan Alencar, do PSB do Ceará, defende o fim da escala de trabalho 6x1, com a adoção de 2 dias de descanso por semana. O congressista critica parlamentares que, segundo ele, mudaram de posição sobre o tema durante o período eleitoral.
2: E Gilvan Alencar questiona a proposta de negociação direta entre patrões e empregados para definir a jornada de trabalho. O parlamentar considera que a mudança na legislação deve priorizar os direitos dos trabalhadores, independentemente das disputas políticas.
3: Benedita da Silva, do PT do Rio de Janeiro, defende a aprovação do fim da escala de trabalho 6x1, destacando a mobilização nacional em favor de 2 dias de descanso por semana. A deputada avalia que a pressão popular tem levado parlamentares contrários à mudança a rever suas posições.
2: Benedita da Silva considera que a participação dos movimentos sociais é fundamental para ampliar os direitos dos trabalhadores. A parlamentar ressalta a atuação de estudantes e representantes da classe trabalhadora na mobilização pela redução da jornada.
3: Reginaldo Lopes, do PT de Minas Gerais, é favorável ao fim da escala 6x1 e defende as garantias legais para assegurar tempo livre além do expediente. O deputado alega que a mudança pode melhorar a qualidade de vida e a saúde mental dos trabalhadores.
2: Em contrapartida, Reginaldo Lopes rechaça a jornada intermitente de trabalho e as negociações individuais, alegando que trabalhadores e patrões têm poderes desiguais de barganha. Ele conclama os eleitores a acompanhar as votações que ocorrerão no Senado sobre o fim da escala 6x1.
3: Alencar Santana, do PT de São Paulo, defende o fim da escala 6x1, atribuindo o avanço da proposta à mobilização popular e ao apoio do governo federal. Ele lembra ainda o governo anterior e alguns senadores que eram contrários à matéria, alegando prejuízos a empresas e à economia.
2: Na avaliação de Alencar Santana, a aprovação da PEC que acaba com a escala 6x1 vai representar uma conquista dos trabalhadores, especialmente da juventude e das pessoas que dependem do próprio trabalho para garantir o sustento.
4: Votação.
3: A Câmara aprovou um aumento do limite anual para a admissão de bombeiros militares no Distrito Federal. A repórter Paula Bittar acompanhou a votação.
5: A Comissão de Constituição e Justiça da Câmara aprovou uma proposta que aumenta o limite anual para o ingresso de efetivo no Corpo de Bombeiros Militares do Distrito Federal. Segundo o texto, em vez das atuais 377 nomeações por ano, a corporação poderá admitir anualmente até 714 novos integrantes, dos quais 94 oficiais e 620 praças. Segundo a autora do projeto, deputada Érica Cocai, do PT do Distrito Federal, os atuais limites de ingresso não são capazes de fazer frente às demandas da população nos próximos anos.
6: Nós precisamos de mais profissionais no Corpo de Bombeiros aqui do Distrito Federal. São profissionais que não apenas protegem o patrimônio, mas são profissionais que protegem a vida ou as vidas da população. Todas as vezes que nós temos algum tipo de situação emergencial, nós lembramos dos bombeiros, e nós chamamos os bombeiros. Então são profissionais que são fundamentais para a nossa cidade.
5: A proposta que aumenta o limite anual para o ingresso de efetivo no Corpo de Bombeiros Militares do DF já pode seguir para o Senado, a menos que haja recurso para votação antes pelo plenário da Câmara. Da Rádio Câmara de Brasília, Paula Bittar.
4: Eleições.
2: Reeleito com mais de 52 mil votos, Bebeto, do PP do Rio de Janeiro, agradece o apoio dos eleitores de mais de 88 municípios do estado e atribui a vitória à fé em Deus. Ao dizer que apresentou mais de 32 projetos, ele reforça estar entre os 10 deputados fluminenses mais atuantes.
3: O congressista destaca sua atuação na defesa de obras de mobilidade urbana na Baixada Fluminense, com a duplicação da rodovia Presidente Dutra e a revitalização da ferrovia em São João de Meriti. Bebeto promete seguir atuando em benefício do estado.
2: Charles Fernandes, do PSD da Bahia, agradece os quase 90 mil votos recebidos que o conduziram para o seu terceiro mandato na Câmara e reafirma seu compromisso em defender a agricultura familiar, o agronegócio e os municípios baianos na próxima legislatura.
3: Ele destaca investimentos na área de saúde do estado, incluindo mais de 20 hospitais e 27 policlínicas. Charles Fernandes defende ainda a soberania nacional, a autonomia dos povos e as relações internacionais baseadas na cooperação e nas relações harmoniosas entre nações.
2: Otone de Paula, do PSD do Rio de Janeiro, critica posicionamentos do Tribunal Superior Eleitoral, alegando haver diferença de tratamento aos candidatos à presidência da República no que diz respeito à retirada de publicações nas redes sociais.
3: Otone de Paula pede que os ministros não protejam candidatos supostamente ligados às milícias, ao citar contratações de familiares de milicianos em gabinetes parlamentares, influências em hospitais federais e repasses de emendas a entidades ligadas a esses grupos.
2: Paulo Soares, do Podemos de São Paulo, faz um balanço dos seus 4 meses de mandato e destaca a apresentação de 31 propostas e a atuação em 7 relatorias. Entre os resultados, ele cita um projeto já transformado em lei voltado à prevenção da saúde da mulher.
3: Paulo Soares também agradece os votos recebidos e afirma que vai continuar acompanhando as demandas do interior paulista, mesmo sem mandato. Ele defende uma atuação política focada em áreas como saúde e educação, com menos disputas ideológicas e mais atenção aos problemas da população.
2: Luiz Couto, do PT da Paraíba, agradece os mais de 60 mil votos recebidos, embora não tenham sido suficientes para garantir sua reeleição. Com 5 mandatos como deputado federal e 2 como estadual, ele afirma que sua trajetória foi dedicada à justiça social e à defesa dos direitos humanos.
3: Luiz Couto também reafirma o compromisso de continuar servindo ao povo paraibano, mesmo fora do Congresso. Para ele, o fim do mandato não encerra sua atuação em defesa da população, guiada, segundo ele, pela fé, pela honestidade e pelo compromisso com o próximo.
2: Geraldo Rezende, do União de Mato Grosso do Sul, diz que respeita o resultado das urnas e que vai seguir trabalhando até o último dia do seu mandato. No balanço de sua trajetória, ele destaca participação na criação da Universidade Federal da Grande Dourados.
3: Geraldo Rezende menciona ainda sua contribuição para a construção do Hospital Regional de Dourados e a implementação do primeiro SAMU indígena do país. O deputado também cita a construção de creches em aldeias e a defesa da regionalização dos serviços públicos.
2: Ismael, do PL de Santa Catarina, agradece os mais de 70 mil votos que recebeu, mas lamenta não ter alcançado a reeleição. Após 4 anos na Câmara e 37 anos de vida pública, o parlamentar faz um balanço da sua trajetória política e enaltece a experiência adquirida no Congresso.
3: Além disso, Ismael cita participação em comissões e frentes parlamentares, entre elas a de amparo às comunidades terapêuticas. O deputado conclui que pretende seguir em frente, agradecendo à família, aos amigos e aos eleitores pelo apoio.
2: Termina agora o Jornal Câmara dos Deputados, produzido pela Rádio Câmara, com trabalhos técnicos de Rafael Santos e apresentação de Márcio Aquilissardi e José Carlos Andrade. Uma ótima noite para você.
3: A Voz do Brasil volta amanhã. Boa noite.
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1: Olá, tudo bem? Bom dia pra todo mundo. Começando o programa do Botudo no dia de piadas de quinta. Uma vez o filho pegou e colocou o pai dele numa clínica pra cuidar de velho. Daí o velhinho foi lá, rapaz. O velhinho foi dar uma inclinada assim pro lado direito. Correu a enfermeira e segurou, velho. Aí dali a pouco o velhinho foi inclinar pro lado esquerdo. Veio outra enfermeira e segurou, velho, endireitou, velho. Quando foi de tarde, o filho foi lá. Ei, pai, como é que tá aí? Como é que é a clínica? O senhor podia... Ah, a clínica é muito boa. As meninas são bem carinhosas com a gente. Só que o seguinte, não me deixa nem eu peidar essas meninas.

0: Amor, você me ama? Você, claro que sim, você é o celular, eu sou o teu chip, viu? Jones, bom dia. Ela abraçou aí, você, se ele soubesse que meu celular é dois chip. E aí a mulher é dois chip, essa música aí, ó. Tá na hora de acordar, bom dia. 5h20 da manhã, bom dia pra todo mundo. Jones, lá do Britador São João da Cidadeira, já tá ligado, curtindo o botão, um abraço. Olha, o Senado aprovou nesta quarta-feira a PEC que prevê o fim da escala 6x1 no Brasil. A proposta estabelece 2 dias de descanso remunerado por semana e reduz a jornada máxima de 44 para 40 horas semanais. Ô, Jones, bom dia. Como é que você tá, rapaz? Um abraço. Vamos acordar que tá na hora, todo mundo levantando com o botão nessa manhã. Bom dia para você que é da madrugada, ótima manhã, bom dia. Lá pro Osmar do Mato Grosso, meu amigo Toninho do Frigo Odasco, a Maria Rosa, o Paulinho de Xereder, um abraço para todo mundo aí. O pessoal que tá lá, o Hélio da Limeira, bom dia pro Alexandre Trindade, rapaziada que estão curtindo o Botudo lá em Nova Tebas, um abraço, pediu uma moto do Barreirito. Vamos acordar que tá na hora. Vamos lá, gente. Levanta que tá na hora. Levanta.
1: Bom
0: que
1: dia,
0: tá na hora.
1: Bronze. Abençoado dia. Abençoado pra nós. Dia. Giselda do céu, por favor, diz que hoje vai dar sol.
0: Olha, rapaz do céu, Regiliane do céu, menina. Giselda vem trazer a notícia para as meninas do agro. Deixa eu atualizar aqui, Regiliane, atualizando as informações nesta manhã de quinta-feira. Vai chover ou não vai chover? E nesse momento não está disponível a previsão do tempo para Pitanga. Mas que coisa de louco. Eu ia trazer a previsão do tempo aqui, ó. E não há previsão do tempo, viu, Regiliane? Bom, daqui a pouquinho, assim que atualizar o sistema, eu vou atualizar vocês como que fica hoje a nossa quinta-feira.
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6: O Iago já mandou bom dia pro Botura. Iago, um abraço, bom dia. O Luiz Carlos tá ligado aqui na 102 FM. Alô, Luiz Carlos, como é que você tá aí? Ô, ô, Paulinho, como é que você tá aí, Paulinho? Um abraço pra vocês aí de Jaraguá, pessoal de Xerede. Um abraço pro nosso amigo Solano. Palmeiras venceu ontem o primeiro jogo contra o Fluminense, 2-1. Libertadores da América. Ô, Paulinho, eu sei que você pediu, não tem, rapaz. Mas, tu manda essa aqui, ó. Um abraço pro nosso amigo Alan. Alô, Xerede, tá na hora, Fabiano Transporte tá comigo. Alô, Fabiano Transporte, fala comigo, Fabiano, cadê vocês? A galera da madrugada, alô, Jones, tá no chimarrão aí, Jones, diga lá, piazá.
7: Um abraço pra Maria Rosa, Paulinho, oh. Xerede, um abraço pra todo mundo aí. O pessoal que tá lá, o Hélio da Limeira. Bom dia pro Alexandre Andrade.
6: Um abraço pro nosso amigo
7: um abraço pro
6: Fabiano Transportes também.
8: Atenção, radar fixo.
6: Alô, Fabiano Transportes, como é que você tá, amigão? Bom dia, Fabiano Transportes, que Deus te abençoe, te ilumine aí, obrigado pela companhia, tamo junto, amigão. Se liga na amarelinha, Fabiano. Aumenta o volume, vamos curtir o Baitaca agora, Fabiano. Fabiano que tá onde? Ele tá lá em Itapecerica, São Paulo.
9: Vocês pra um bom...
6: Alô, São Paulo. Alô, alô. Oh, um abraço lá pro nosso amigo Paulinho de Xerede. Um abraço pro Alan de Xerede. Dona Neuza.
10: Vou preparar um...
6: Oi, Cida, bom dia.

0: tô seguindo o Peter, o meteorologista, mas dá medo de seguir aquele rapaz, homem do céu, falou assim, olha, esse mês vai ser chuvoso, mas se prepare pro pior, e ele fala mesmo, rapaz. Uma vez morou um caboclo, daí o pata, um homem trabalhador, um bom amante, um homem que é mulher, foi a vida toda apaixonada, daí a viúva falou assim, viu, veja lá se é teu pai que tá no caixão. Essa do baú. Piada de quinta, essa do baú, Newton Road de Transportes Colado, oferecimento Alto Posto Vieira. Edna, tudo bem, Edna? Como é que tá, Cândido Abreu, TG Presa? Bom dia, dona Neuda, vamos acordar todo mundo, Paulinho tá lá, curtindo o tudo no dia de piadas de quinta, e o Fabiano, fala comigo, Fabiano.
1: Fala comigo, Bronze.
0: Falo.
1: Bom dia.
0: Liga lá.
1: Excelente sexta-feira a todos aí, Bronze. Fabiano por cá, ligadinho na amarelinha, como sempre. Tamo aí bicado aí, direcionado ao Rio de Janeiro aí, Bronze. Nesse momento ainda não chegaram no São Paulo aí, positivo. E vamos que vamos, de pé na patroa.
0: Alô, Fabiano, um abraço pra vocês, obrigado pela companhia, rapaziada que estão com o radinho ligado aí nos caminhões, a galera que leva o botão de carona, e essa aqui vai lá pro meu amigo, pessoal lá de Nova Tebas, Alexandro, taxista. Ele falou, Botudo, toca uma do Barreirito aí pra nós. Alô, amigos do Botudo, pessoal do grupo do WhatsApp, bom dia. Vamos acordar que tá na hora, piazá. Vamos levantar que já tá na hora. Tome,

0: Gustavo Paulinho, cheira de bom dia, 14 minutos somente para as 6 da manhã, aqui no programa do Bruno de Botão, uma vez com o caboclo, tava no leito de morte, porque hoje, meu amigo Biluca, alô, tremendão, um abraço pro Nenão.
1: Ô, Bruno, se mandar mais uma música pra mim, rapaz, eu vou largar a mão de escutar você.
2: Alô, alô, Nenão, como é que você tá aí?
1: Tô te mandando um abraço aí, Nenão.
2: Alô, Nenão, como é que você tá, Nenão? É isso que o caboclo, Nenão. Um abraço lá, tremendão. E daí tinha um caboclo no ADV que tava no leito de morte. E daí ele pegou e falou assim pra esposa: querida, querida, eu queria saber se você alguma vez me traiu. Eu não posso morrer sem saber isso. Fale agora. E o caboclo morrendo já, né? E daí ela falou assim: olha, querido, você está numa situação difícil. Tá indo embora, eu não quero ficar com essa culpa, eu vou te contar somente 3 vezes, mas... Daí eu já regalou os olhos com a boca, né? Mas foi pra te ajudar. Lembra aquela vez que o homem veio tomar teu Chevette aqui, eu fui lá na garagem, conversei com ele e tal. E você gostava tanto daquele Chevette, acabei fazendo amor com ele, perdoa a dívida. Ah, não, foi pra me ajudar, eu gostava mesmo do Chevette e tal. E aquela outra vez também que você tava doente, daí... Estavam demorando te chamar e se fosse esperar a fila do SUS, tu ia ser operado dali uns 5, 6 anos. Fui lá, conversei com o médico, fiz amor com ele e ele, quando foi um mês, ele te chamou e ó, você foi operado, né? E logo se recuperou. Ah, tudo bem, se for por saúde, né? E a terceira vez, pois é, e aquela vez que você também queria ser muito vereador da cidade, daí eu falei assim: quantos votos faltam para você se eleger? Aí você falou 75 e eu fui lá e consegui 94. Tá na hora de acordar, mas tudo por você, meu amor. 12 para as 6 da manhã.
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4: 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E ganhamos uma bolachinha ontem, rapaz, uma bolachinha do nosso ouvinte, a Botura também, a Lana também amou, viu, o Ricardo, um abraço, dá pro Ricardo, Gustavo, obrigado pela companhia, já azar que levantam cedo aí, o pessoal já começou a me mimar no meu mês de aniversário, bom dia pra todo mundo, a levantar que tá na hora, todo mundo acordando, quem está ligado com o Dino Botura, alô, nosso amigo Daniel Miranda, pessoal do busão do Daniel Transvieira, alô rapaziada, vai um abraço, o Luiz Carlos Silene dos Santos, bom dia. Tá na hora de acordar, fala comigo Brasil, nessa manhã maravilhosa, hoje é quinta-feira, é dia de piadas e quinta aqui no programa do Bronze.
5: Boa tudo, velho, tamo por cá no 12, na escuta do programa, manda um alô pra nós aí, toca uma moda, velho, beijo aí, cara, Tião Carreira e Pardinho.
4: Alô, Jones.
5: Vou falar pra Zay dar um aumento com você, porque você é meu mesmo, hein, cara? Aí sim.
4: Ai, como é que é o negócio, hein, Jones?
5: Vou falar pra Zay dar um aumento com você, porque você é meu mesmo, hein, cara? Aí sim.
4: Ai, que beleza, Jones. Abraço pra você, São Judas Tadeu. Alô, galera do Britador. Ó, palavra de honra, Tião Carreiro, programado pro Jones lá do Britador. O Ednei Camargo, que é o Vilma do Cleiton Camargo. Meu amigo Felipe Terra, tá ligado, ouvindo o Botudo. Alô, Filipão, como é que tá aí? 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Olha, inclusive, onde a previsão tava dizendo que hoje não ia ter previsão de chuva pra Pitanga, gente, mas essa previsão mudou. O Rigiliani atualizou aqui a previsão, tá dizendo que vai chover hoje. Tá dizendo que vai chover hoje. 38 milímetros, Regiliane. E lá em casa acabou a zorba. 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

0: 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Segundo o Peter, diz que vai ser aí de outubro até dezembro muito chuvoso, né? Resultado é o Ninho no Brasil. Diz que vai ser muito chuvoso no norte do Paraná. Pro mês que vem, há uma previsão de 400 milímetros de chuva no mês de novembro. E a previsão é de muita chuva no sul do país para esse final de ano. E para hoje, a previsão ontem marcava que até gravei um vídeo que não ia chover hoje, mas já mudou. Né? Por isso que é previsão do tempo, pode mudar. E hoje diz que vai chover 38 milímetros e amanhã, aí sexta e sábado, não tem previsão de chuva, tá, Regiliane? Aí a Baltuda que vai lavar a roupa pra secar e estamos sem zorba já. Então, igual a mulher falou assim: olha, amor, tô sem as partes da. O porta-joia. Acabou com preocupado. Ah, tá bom, amanhã eu coio e já compro pra você. Diário de Quinta! Alô, Luci, Marcelo Moreirão, como é que você tá, amigão? Um abraço de mão, vamos acordar que tá na hora, Luiz Carlos. 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Cabeça Branca tá ouvindo. Alô, Marinalva Vicentina, ligada curtindo o Botudo. Meu amigo Lucas Putril, ligado na 102 FM nessa manhã maravilhosa. Dia, mundo. Lá pro nosso amigo Jones do Britador Silvura Tadeu. O que que você falou aí, Jones? Que eu não entendi. O que que você falou na mensagem que você falou?
1: Falar pra dar um aumento pra você, porque você é meu mesmo, hein, cara? Aí sim.
0: Ai, ai, é o que que você falou?
1: Falar pra dar um aumento pra você, porque você é.

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E eu quero que você coloque uma música do pendrive da tortura pra mim tomar meu café da manhã.

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0: baita no Porca Véia, aqui no programa do Botudo. Bom dia pra todo mundo, 6h24, previsão atualizada pra hoje, 38 milímetros.
1: Bom dia, Botudo.
0: Bom dia.
1: Aqui na Vila Nova, aqui, Parque São Basílio, que
0: como
1: tá 1-0 audiência, Gabriel Kruker.
0: Alô, Gabriel, vamos lá, rapaziada, tá na hora de acordar, todo mundo levantando, e você que acordou, diga lá o placar aí no teu bairro, na tua cidade. Você que já levantou, já ligou seu rádio, obrigado pela audiência, obrigado pela sua companhia em toda a nossa querida região central do Paraná, com a Clínica dos Colchões, gente. 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Quem tá ligado ouvindo a gente é o Diego Bressan. Alô, Diego Bressan, como é que você tá, índio velho? Um abraço pra você, obrigado pela companhia. Tá sempre ligado na audiência do delegado, todo dia esteja preso.
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0: Olha, fala que você ouviu aqui no programa do Botudo, que vai ter um desconto a mais lá no Odontotop. 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Vamos acordar, gente. 027, daqui a pouquinho tem informativo da Coamo.
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0: Ó, quem tá ouvindo o Botudo, meu amigo Grudão, falou assim: o Botudo, chuva de novo, rapaz. Grudão do céu, a previsão não marcava chuva pra hoje, mas agora atualizou dizendo que vai chover 38 milímetros. Grudão, diz que a partir de amanhã, diz que sexta e sábado não tem previsão de chuva. Ai, Grudão do céu, bom dia, Grudão. Vamos, Grudão.
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0: Olha, inclusive, as meninas estão lá com o radinho ligado e a partir das 8 horas da manhã esperam por você. Agora, se você precisa fazer um exame, precisa fazer aí um check-up pra ver como é que tá a tua saúde aí, amigão, tá na hora de você conhecer toda a estrutura maravilhosa, um time preparado, atualizado pra cuidar de você, mulher grávida. Tem a doutora Ana Paula, doutor Emerson Del Rio, super preparado, né, atualizado pra cuidar bem de você. Inclusive, o doutor Emerson Del Rio vai dar um recado pra você que tá ouvindo o programa do Botudo nesta manhã de quinta-feira, né, doutor? Bom dia. 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
0: 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Eu tô vendo uma programação aqui, uma playlist. E agora que me lembrei que não é sexta-feira, tortura ainda, rapaz. Rapaz, vai cada musical, mas mesmo assim eu vou tocar. 6:30, bom dia.
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3: 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É, alô meus amigos, um abraço pra toda a rapaziada que estão aí no Pitangão Rural, Getúlio Vargas na esquina. Ó, a vinheta que o Moreirão fez pra mim aqui, ó.
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3: E ele falou assim, ó, toca o palco do mundo pra nós aí, Botudo. Tá na hora de acordar, 25 para as 7 da manhã, Pedro Castelari, vamos pra lida.
5: Bom dia, Botudo.
3: Bom dia.
5: Aqui na
3: aonde?
5: Vila Nova, aqui,
3: Vila Nova.
5: São Basílio, que tá 1-0 a audiência.
3: 1-0, que beleza, hein?
6: Agora eu tô moendo no Guarapuava.
3: Olha aí, já estamos moendo na região central do estado do Paraná, previsão de chuva pra hoje. Essa aqui é o nosso amigo Moreirão. Alô, Bari, pessoal do Pérola. Alô, Bari, Luzinho, timaço de açougueiros lá do Pérola. Bom dia, meu amigo Joanides, palmeirense, feliz. O Palmeiras venceu o Fluminense ontem, primeiro jogo, semifinais da Libertadores.

0: 13h40, tem vaga de emprego para vendedor, vendedora lá na Top Jeans, tá bom? E para você que usa aqui a 466, atenção, porque tem informação no rádio. Atenção para você, amigos, que faz trajeto Pitanga, Guarapuava, Turvo, Palmeirinha. Atenção para a informação.
1: A Tripolone, a empresa responsável pelas obras de duplicação e restauração das rodovias PRC-466 e PR-170, trecho entre Pitanga e Turvo, informam aos usuários que haverá interdição sexta-feira, dia 16, das 2 às 5 horas da tarde, entre os quilômetros 206 e 218. Primeiro ponto de detonação, quilômetro 213. Segundo ponto de detonação, quilômetro 217. Próximo ao Rio Bonito. Terceiro ponto de detonação, Pedreira 02, quilômetro 207. Haverá detonação sexta-feira, das 2 às 5 horas da tarde.
0: Olha a informação no rádio, bom dia! Vamos lá, meu povo! Rubens! Bota tudo nas estradas! A galera que já fez os videozinhos, já mandaram pra cá, já postei lá no arroba Programa do Bronze, segue aí, bota tudo no Instagram, Facebook, TikTok, segue a gente aí, meu povo!
2: Bom dia, Bronze! Rubens, por cá, tamo aí, picando a nave, sentindo Foz do Iguaçu hoje, Bronze, levantando acampamento aqui. Logo mais chegamos lá, se Deus quiser. Mandou alusão pra nós da rodagem, Bronze. Toca aí, Paulo e Paulinho, maluco. Se puder, um abraço, tudo de bom.
0: Tudo de bom, um abraço pra vocês aí, obrigado. Bom dia aí, Rubens. Bom trabalho, boa viagem. Obrigado.

Rapaziada, de Nuno de Vico, um abraço pra todo mundo. O Anderson tá ligado, o Gino Botu da Ângela também. Bom dia, Sebastião da Limeira. Vamos acordar, meu povo. Levanta aí. Fala, Botu, bom dia. Adriano, estamos aqui ligados. Amarelinha, manda a música Morena Misteriosa. Estamos aqui navegantes. Um abraço. Um abraço e bom dia. Quem acordou cedo? Alô, Nelson Teles de Andrade. Zenilda, Maria Bianchi, Aurora. Alô, Guarapuava. Carlos, como é que tá? Tudo bem aí, Carlos? Rastelo, Rastelano, Gubatuda, já fez um videozinho, já mandou pra cá também. Obrigado pela companhia, sejam todos bem-vindos. O pessoal tá perguntando se tá passando ali na rodovia onde teve aquela racha no asfalto ontem. A Daniele perguntou, mais um ouvinte aqui perguntou. A Veranice perguntou, mas eu não tenho essa informação. Se alguém puder me informar aí, ó, Jairo Farias, o pessoal da, do jornalismo da 102, ou alguém que usa essa PR, né, para informar os ouvintes aí. O pessoal tá perguntando se ali naquela região do Boiano que teve aquela trinca no asfalto que o pessoal tá trabalhando agora devido às fortes chuvas, se tá passando por ali. Precisamos dessa informação do pessoal que trafega ou do DR ou de alguém que possa nos informar para que a gente possa também comunicar no rádio. Bom dia. Vamos lá, Botudo, joga água na Hillary. Ô Hillary! Hillary! Vamos, Hillary! Sobe a bordada! Alô, Zezinho, encarregado! Formativo Como tá chegando? Bom dia!

0: Olha a informação, então, passa normal, tá, pessoal? Ó, só mudar ali o lugar do Sigpare, mas é a informação da galera do trecho, meu amigo encarregado, obrigado pela informação. Então, tudo normal, você pode seguir a viagem, só mudou ali o lugar do Sigpare, mas tudo normal, você pode trafegar, ok? Alô, encarregado, obrigado. O Adir dos Anjos está ligado, curtindo o botão. Um abraço, bom dia. Vamos lá, informativo com o Denise, obrigado, encarregado, pela companhia. Cicília do Biluca tá ligado, curtindo o Botudo, lá na Borboleta, sabe? Então, a informação que o pessoal tava perguntando, se passa ali pelo Boião, só mudou o lugar do Sigpare, tudo normal, a PR para você trafegar. Os motoristas que estão nesse momento com o rádio ligado, o encarregado mandou a informação para nós, estamos repassando, tá bom? Então, bora lá, bora trabalhar que tá na hora, bom dia.
1: Bom dia, meu amigo Botudo, estamos em sintonia aqui na cidade de Palmital. Aí que estamos aqui ouvindo a amarelinha aqui na Vila Bigurna.
0: Ele é
1: Palmital,
0: Vila
1: Paraná.
0: Bigurna, olha aí, ó, pessoal,
1: é Bigurna. É, tudo, tamo ligadão, tomando aquele chimarrão. Hoje o tempo promete muita chuva, né? Então vamos
0: galo,
1: tomar um chimarrão.
0: Galo cantando.
1: Que boa, né? Fazer o que? Peixe, que show. Parece que bota tudo, a Dia dos Anjos por cá.
0: Alô, pessoal da Vila Bigurna, eu fui na época dos anos 80, eu rei da Parque Júnior. Pergunte quem que foi o terrível Laco, aí que você vai saber. Pergunte aí na Bigurna aí quem conheceu o Piá do Cridão. Eles já vão te informar se eu era muito brabo. Batia colocado nos Piá, Walter Pilha. Pá! Chegava a estralar. Alô, Piazada aí da Bigurna! Ah, Palmital, hein, de guerra! Vai, um abraço para todo o pessoal de Palmital, pessoal do BNH São Nascendo também. O Adir tá lá em Palmital, ligado contigo no Botão, encarregado no texto, Denise, seu Luiz, um abraço, bom dia. Criançada se preparando para a escola, um abraço. Rubens da Sintonia, Maria Miranda, Vanessa, o Adir, a Vera, Nice, tudo tranquilo, pode seguir viagem que tá liberada a PR, tá bom, Vera? Passa sim, Nerilo de Vic, o Anderson Carudo tá ligado contigo no Botão, um abraço para Anjo Sebastião da Limeira. Um abraço para todo mundo, informativo com eu volto às 7:10. Bom dia.
2: Professor, reze nesta. Olá, tudo bem? O informativo Coamo está de volta ao seu rádio. Um ótimo dia para você, cooperado, e para você, amigo ouvinte de todos os dias. Hoje é quinta-feira, dia 15 de outubro, dia do professor. Reze nesta data para Santa Teresa d'Ávila, a grande doutora da oração. A lua está na fase nova. Esse programa que você ouve é uma produção da Assessoria de Comunicação da Coamo. E eu sou Ana Paula Pelissari, de volta ao seu rádio com o programa da Família Rural e Cooperativista.
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2: A Coamo recebeu uma comitiva da Copatrigo, cooperativa tritícola de São Luís Gonzaga, no Rio Grande do Sul. Um grupo com 80 diretores, conselheiros e gerentes realizou uma imersão sobre cooperativismo e governança corporativa. Eles foram recebidos pelos presidentes da Coamo e da Credicoamo, que apresentaram as histórias das cooperativas, evolução e a estrutura atual de administração, além dos resultados. Eles também conheceram o Memorial Coamo, espaço que reúne a história e as conquistas da cooperativa. Eu acompanhei essa visita e conversei com o presidente da Copatrigo, Paulo Pires, e a assessora estratégica, Franciele Brum, que destacam todo o aprendizado obtido nessa imersão cooperativista. Não saia daí então, que eu volto em instantes com essas entrevistas. É rapidinho.
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0: evolução e a estrutura atual de administração. Eu acompanhei a visita e conversei com a assessora estratégica da Copa Trigo, Franciele Brum, que destaca que eles voltam para casa entendendo mais de cooperativismo.
1: Franciele, como é que foi essa imersão aqui na Coamo, começando desde ontem com a roda de conversa com os nossos presidentes até aqui no Memorial?
2: Ana, para nós, quanto cooperativa Copa Trigo, que estamos lá no interior, né, do estado do Rio Grande do Sul, somos uma cooperativa super pequena, perto da Coamo, é um prazer enorme para nós estar aqui vivenciando isso, né, esse momento de pertencimento, que é uma palavra muito falada por vocês, né, da Coamo. Vocês têm esse sentimento de pertencer a essa gigantesca estrutura do cooperativismo. Para nós está sendo uma aula, né, se não dizer um MBA, como os diretores de vocês aqui estavam nos colocando. Está sendo um prazer muito grande, né, voltamos assim com uma imersão do que queremos fazer e aonde queremos chegar. E agradecer, né, a nossa estadia, a recepção de vocês aqui conosco, nos tratando sempre muito voltado ao cooperativismo, né, a cooperação de pessoas para pessoas, e somente agradecer, sendo um momento muito bom, foi um momento muito bom, né, estar aqui com vocês.
1: Voltam para casa com ideias, com mais inspiração sobre cooperativismo?
2: A gente volta para casa aprendendo, sabendo mais ainda de cooperativismo, né? Ana, quando a gente chega aqui na Coamo, a gente entende o que é a palavra cooperativismo. Nós estamos muito longe das cooperativas hoje, né? E pertencer um pouquinho aqui, estar aqui para pertencer um pouquinho da história da Coamo, né? É muito interessante. Então, sim, a gente volta com ideias. Ontem, até antes de ir para o jantar, enquanto nós estávamos ali a caminho no ônibus, nós já estávamos trocando ideia com o nosso presidente, né? Do que queríamos fazer. Todas as nossas áreas estão aqui, né? Todos os nossos diretores estão aqui, desde comunicação, marketing, os diretores de grão, todas as nossas áreas estão aqui. Então, todos voltam com alguma ideia, né? Isso para nós é muito interessante. Muito bom. E voltamos pensando um pouquinho mais como a Coamo.
0: O presidente da Copa Trigo, Paulo Pires, ressaltou a importância da iniciativa para o desenvolvimento da cooperativa. Segundo ele, o objetivo foi conhecer experiências que possam servir de referência para as próximas ações da Copa Trigo, especialmente nas áreas de gestão, relacionamento com os cooperados, fidelização e fortalecimento do sentimento de pertencimento.
1: Sr. Paulo, como é que foi essa visita, essa imersão aqui na Coamo nesses dois dias? Bom dia.
3: Bom dia, Ana. É uma satisfação para nós da Copa Trigo. Nós estamos aqui com diretoria, nós estamos aqui com todos os gerentes de unidades, nós estamos aqui com conselheiros fiscal e de administração. E estamos encantados pela recepção que vocês nos deram, por essa aula magna de cooperativismo, de como é que as coisas funcionam, dessa forma transparente, né? Com esse jovem, né, doutor Haroldo Galassini, sendo incansável, acompanhando todo o grupo desde ontem, né, às 3 horas da tarde até hoje, né, no Carneiro do Buraco, enfim, em todas as explanações, e agora nessa questão maravilhosa aí, né, que é esse Memorial Coamo, que eu acho que é uma aula, vamos dizer assim, do cooperativismo e de toda a história da Coamo.
1: O que os senhores acharam, então, do Memorial Coamo?
3: Memorial Coamo é extraordinário. Eu disse, eu tenho andado, eu fui presidente da Federação das Cooperativas do Rio Grande do Sul, uma federação política, né? E a gente andou bastante pelo Brasil e eu não vi nada igual do que aconteceu aqui, entendeu? Desde a história da fundação até essa questão que vocês valorizam tanto, né, que é imprescindível, que é a questão da importância do cooperativismo e seus princípios, né? Então, aqui na Coamo, a gente vê essa aula, né? Isso devia ser feito nas organizações estaduais, na nacional, mas aqui a gente viu com muita ênfase isso, em cima de uma liderança, mostrando, às vezes, mesmo os pontos, né, que são difíceis, não são populares, né, populistas, mas eles são imprescindíveis para o sucesso do cooperativismo. E essa mensagem, ela fica claro para o pessoal nosso que veio aqui, sabe, para entender que o cooperativismo, ele tem um pouco de sacrifício, ele tem um pouco de cumprir premissas que nos levam ao sucesso. E a Coamo, ela mostra no memorial e mostra na fala dos seus diretores, tanto o Ayrton como o Alcir, como o presidente Galassini, né? Ela mostra que para vocês esses valores, inclusive vocês, né? Vocês que nos receberam, todos vocês têm uma linguagem única e essa linguagem, ela sempre valoriza a cooperação. Afinal, né, nós temos sempre numa cooperativa.
1: O Ayrton Galinari falou ontem, durante aquele, a roda de conversa que teve com os senhores, que se você for na Coamo de Xanxerê a Sonora, terá o mesmo atendimento. E é justamente

0: notícia que o senhor conseguiu captar, que acho que todos aqui que participaram conseguiram captar da mensagem do que é a Coamo, da essência da Coamo.
1: Essa liderança positiva, né? Quando a gente tem uma liderança positiva, isso está faltando, infelizmente, para nós, em termos políticos, em termos de Brasil, né? Quando tu tens uma coisa positiva, tu tem uma convergência, né? Na fala, no comportamento, e isso fica, assim, claro na Coamo, e o mais importante, né? Que isso resulta sucesso. Porque se nós estivéssemos todos falando uma coisa agradável, né? Socialmente, um comportamento social apenas, né? E não tivesse resultado, isso não tinha tanto valor. Mas a Coamo, não, ela tem essa convergência, ela tem essa linguagem, vamos dizer, convergente, e ela tem sucesso, ela tem expansão, ela é uma cooperativa extraordinária, maior empresa do Paraná, né? Maior cooperativa da América Latina, do setor agropecuário. Isso é importante, porque nós temos um boom aí do ramo crédito, né? Mas nós é um pouco diferente, ele é mais sofrido, ele é mais limitado, e vocês têm essa experiência e esse case de sucesso extraordinário que, pelo menos no nosso caso aqui, que nós trouxemos 80 pessoas aqui, ele serve de case e de inspiração para todos nós.
0: Então o objetivo da visita foi cumprido?
1: Cumprido totalmente, com sobra, né? Eu acho que nós estamos muito felizes, a nossa missão, nós viemos numa missão de ônibus do Rio Grande do Sul, de onde nós estamos, que é na fronteira da Argentina, né? Até aqui, ele é cansativo de ônibus, mas eu não vejo ninguém aqui né, com olhar de cansaço, muito pelo contrário, eu vejo as pessoas querendo até que fosse, se prolongasse mais ainda, né? Mas eu acho que tudo que nós vimos aqui foi de uma valia extraordinária para uma cooperativa que se inspira muito na Coamo. Claro que é uma cooperativa menor, né? É uma cooperativa mais velha que a Coamo, nós temos 69 anos de existência, 7 mil associados, e eu tenho certeza absoluta que essa visita a vocês aqui, ela vai ser um marco, e um marco proativo, um marco em que as pessoas, não precisa tu cobrar a lição das pessoas, elas têm consciência, né, de que elas viram um fato novo, de que elas viram que, como a mudança, apesar dela gerar desconforto muitas vezes, ela, quando feita com coragem, com coerência e com convergência, ela é positiva, e vocês são um exemplo para o Brasil e para o mundo que o cooperativismo bem feito é a melhor opção.
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3: E chegou a hora de conferir a cotação do mercado agrícola com os preços praticados na tarde de ontem pela Coamo com base em Campo Mourão. A saca de soja ficou cotada a R$ 135,00, o milho em grão tipo 1, R$ 51,00. Trigo pão tipo 1, R$ 79,00 a saca. E o café em coco, padrão 6, bebida dura, R$ 22,17 o quilo renda. Repetindo.
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6: Olha, bom dia para você que tá ouvindo o programa Botura, e amanhã, sexta-feira e sábado, tem promoções em carnes lá no Perna do meu amigo Romerito. 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As informações do tempo mudaram, para hoje não tinha previsão de chuva, mudou e diz que vai chover hoje 38 milímetros. Amanhã, sexta e sábado, aí não há previsão de chuva e o sol deve aparecer. E amanhã a gente comeu viradão no nego, lá na panificadora Pão de Mel, na José Klosowski. Alô, rapaziada, família Klosowski aqui, né? Interventor Manuel Rivas, um abraço para todo mundo. O meu amigo brilhante do ônibus tá ligado ouvindo Botura, um abraço pra criançada do ônibus do Brilhante, um abraço pro Biluca Cecília e a dona Teresina, a Borboleta Sávio. E hoje, Brilhante, é dia de piadas e quinta, uma vez que o Caboclo foi lá no na agropecuária, fazer um negócio inteiro, o melhor galo que você tiver aí, o Caboclo, ah, esse galo aqui é bom. Acho que um galo forte, tudo musculoso, levou lá o galo, disse que bolhou duas galinhas e já morreu. O Caboclo chegou lá com o galo meio esgualepado, jogou lá, o negócio seguinte, arruma outro galo, que esse galo não aguentou. Ele só cobriu duas galinhas. Oh, leva esse outro aqui é bom. O galo foi lá, cobriu cinco galinhas, morreu. Acabou que ele chegou brabo lá na agropecuária. Agora seguinte, me arruma um galo bom. Eles não vão meter fogo nessa tua loja aí, rapaz. Onde já se viu? Acabou que trouxe um galo lá. Um galo todo esgualepado, magrinho. E disse que tinha uma camiseta assim no galo, tava escrito assim: eu tomo chimarrão e daí? O galo é diferente. Levou o galo lá, rapaz. O galo cobriu 180 galinhas, cobriu até o cachorro do caboclo que tava lá. Caboclo assustado com aquele galo, pegou e fechou o galo, porque o galo tava louco. No outro dia soltou o galo pegou e cobriu as 180 galinhas por duas vezes e ainda cobriu a vaca. Falei assim, meu Deus, que galo louco, pegou e fechou no, numa gaiola, porque ele tava assustado com um galo tão feroz. Soltou novamente e o galo sumiu. Falei, mas que é esse galo? Pegou a moto, se eu procurar, procura dali, procura daqui. De repente o galo morreu. Falei, mas não pode ser, agora que eu arrumei um galo bom. O galo morreu e nisso tinha uns urubus, né, no céu. O galo pegou, abriu o olho, piscou pro caboclo, viu? Fique quieto, rapaz, agora que as morenas estão descendo. 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Tá na hora de acordar, gurizada. 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
0: Olha, bom dia pra todo mundo, dia do professor, com aqui tudo presentes no rádio. Tudo bem, Marielle?
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1: Olha aí, bom dia Aqui Tudo pra você, ligado, curtindo, botou um abraço pra todo mundo, olha a informação no rádio, o DR Paraná alerta pra interdição e sistema Parisiga na PR-460, após chuvas, o Departamento de Estradas de Rodagem do Paraná, por meio da Superintendência Regional Campos Gerais, informa que em decorrência das fortes chuvas que atingiram a região, houve um rompimento de aterro da rodovia PR-460 no KM-8 e por medida de segurança e para permitir a atuação emergencial das equipes operacionais, uma das vias foi interditada e foi implantada a operação no sistema Para e Siga para tempo indeterminado. O DR Paraná orienta que os motoristas evitem trafegar pelo trecho afetado da PR-460. Rota alternativas, sentido Pitanga, para quem vem de Campo Mourão, a recomendação é acessar a PR-487 em direção a Manuel Ribas e, na sequência, utilizar a PR-466 em direção a Pitanga. Sentido Campo Mourão, para quem sai de Pitanga, os condutores devem fazer o percurso inverso, pegando a PR-466 até Manuel Ribas, acessando a PR-487 em seguida retornando ao trajeto normal rumo a Campo Mourão. Informações no rádio para você que acorda cedo e já liga. E o nosso amigo Nelson Telles está na sintonia. Vazio Batudo, quero uma do teu baú hoje aí, ó.
2: Vamos reunir a piauzada para atravessar o sertão de Mato Grosso.
1: O Loli Borges está ligado, o Vino Batudo mandando alô pro filho Luiz Henrique. A Valdineia tá presa com o delegado Sueli Amaralis. Maralis com seu sofá novo. A Terezinha, Aloísio, Hélio, bom dia. Alô Marisa, tudo bem? Obrigado pelo carinho, tá lá ligado, tá ouvindo o Batudo.

0: pra você, piadas de quinta, lembrei daquela piada do caboclo que foi fazer o transplante de coração, oferecimento do Top Jeans, tá precisando de vendedora na Top Jeans pertinho do hospital. 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E daí, meu amigo, um abraço lá pro quem tá ligado ouvindo Botudo nessa manhã, mandar um bom dia pra nossa ouvinte Valdete Voos, com um abraço, Hélio. O Giovanni já mandou bom dia pro Botudo, o Roberto lá da Comercial Vaiporã, a Ana do Cantu. E daí, rapaz, no caboclo disse que tinha um problema no coração. Não, a filha tinha um problema no coração. Daí foi fazer um transplante. Fez o transplante, acordou do transplante e o pai dela tava do lado, segurando a mão dela, perguntou: e o Vitor, pai? O eterno namorado. Falei: ué, mas não sabia que foi o Vitor que... Papai, papai! Ah, tô brincando, ele foi pegar um café pra nós, só pra testar o coraçãozão, velho, não, velho.
1: Uma história de amizade pra quem gosta de cavalo.
0: Só pra testar o coraçãozão aí, ó. Vai lá.
2: Bronze, ô Bronze, toque a dama de vermelho pra me escutar do Dudu que dá o
0: A ótima manhã, Ana, obrigado pela companhia. Tá na hora de acordar, levanta meu povo.
3: Tudo bom dia, meu amigo delegado Roberto da Maristela. Tamo te ouvindo e tomando chimarrão.
0: Alô, Roberto, bom dia, bom chimarrão. Vamos lá, meu povo, tá na hora de acordar. Todo mundo levantando nessa manhã. Manhã maravilhosa, hoje é quinta-feira. E mudou a previsão, diz que vai chover 38 milímetros hoje, bom dia.
4: Bom dia, Bronze, tudo bom?
0: Tudo
4: que
0: bom.
4: O que achou do churrasco aí? Bom?
0: Bom, assim eu gosto, viado. Inclusive um ouvido te prometeu um churrasco ali, rapaz.
5: Cavalo.
0: Tá me enganando igual os políticos. Ô, Matheus, cadê o churrasco, homem? Vamos acordar, daqui a pouquinho tem a Grazi da Comercial Vaiporã aqui na rádio. Ô, Luiz do Posto tá ligado, Marcelo também, bom dia. Ótima manhã pra todo mundo, vamos acordar, previsão é de chuva pra hoje.
1: Uma história de amizade pra quem gosta de cavalo.

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0: o futuro.
1: Tava lembrando daquele homem que completou 40 anos de empresa e ganhou 40 enroladinhos. Aí tá bom já, né? Ó, o que que quer também, era? Tá onde é bom? Ô, Thiago, tudo bem? Bom trabalho. Marcelo indo trabalhar, rádio ligado, dando carona pro Botura. Obrigado pela companhia. As crianças indo pra escola agora. 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
3: A Tripolone, a empresa responsável pelas obras de duplicação e restauração das rodovias PRC 466 e PR 170, trecho entre Pitanga e Turbo, informam aos usuários que haverá interdição sexta-feira, dia 16, das 2 às 5 horas da tarde, entre os quilômetros 206 e 218. Primeiro ponto de detonação, quilômetro 213, segundo ponto de detonação, quilômetro 217, próximo ao Rio Bonito. Terceiro ponto de detonação, Pedreira 02, quilômetro 207. Haverá detonação sexta-feira, das 2 às 5 horas da tarde.
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5: Bom dia! Galera que fala com o Botudo, vamos lá, rapaziada!
6: Aí, Bronze, tamo ligado aqui, ó. 102.3. Olha lá, ó. Seguindo rumo à entreguinha ali pra fazenda do Agrício Ribas. Cândido de Abreu. Rio do Tigre.
5: Alô.
6: Chama, bebê.
5: Vamos lá, Marcelo. Bom trabalho. Obrigado igualmente. Bom trabalho também.
7: Fala aí, Bronze.
5: O quê?
7: Piada de quinta.
5: Piada de quinta. Atenção.
7: Dos professores.
5: Essa é boa. Vai.
7: Diz que estudava inglês, que se batendo. Diz que um tempão estudando inglês, não aprendi nada. Diz que chegou nervoso em casa e falou pro pai dele. Falou, Deus livre, pai. Não, por isso que os americanos lá estão bem avançados, são muito mais inteligentes que nós, né? Porque você vê, ó, eu já faz 4 anos já que tô estudando inglês, não aprendi porcaria nenhuma, né, cara? E os americanos lá, as crianças já nascem falando inglês. Né?
5: Alô, Alexandre Jatima, bom dia pra Valdete Bosque, diga bom dia.
8: Bom dia, bro. Toque música, Cavalo Preto, Valdete Bosque.
5: Valeu, Valdete, tá de manhã, tá de parte de Costa, Gilmarzinho. Alô, Cira, chove, olha a previsão, diz que ia firmar o tempo hoje, não ia chover, mas mudou a previsão, diz que vai chover 38 milímetros hoje. Aí amanhã diz que não vai chover, amanhã diz que a previsão é de tempo firme, sol aparece amanhã e sábado. Bom dia. Quem acorda cedo, diga lá.
9: Bom dia, meu amigo Bronze, tudo bem com você? Passando para confirmar a audiência. Estamos ligados na programação aqui em Santa Maria do Oeste.
5: Santa Maria.
9: E se possível, toca uma música do teu pendrive aqui para nós, pode ser qualquer uma.
5: Pendrive.
9: Tenha um ótimo dia aqui, é Veranice Bonfim. Abraço e tudo de bom.
5: Tudo de bom, Veranice.

serve. Ah, serve. Alô, Tadeu Guasqui, bom dia. Veranice em Santa Maria, o Miguel Janinski. Alô, pessoal do Móveis Godoy, um abraço. Alô, Nofe Luiz, bom dia, meu amigo. Obrigado pela companhia. Denise também tá ligada. Ó, dou um 7 para as 8. Bom dia, Luzia.

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1: E pra nós, o Trio Pararadura, qualquer uma deles.
0: Alô, Giovanni, um abraço. Trio Pararadura, anotado pra tarde, que agora não dá mais tempo. O Tiquinho tá ligado, João Maria tá ligado, curtindo o Botuno. Um abraço pra todo mundo, obrigado a todos que mandaram mensagem. 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Nosso amigo Fabiano fez um videozinho, mandou pra cá, inclusive acompanha o Botão nas redes sociais, arroba Programa do Bronze, segue nós aí, dá uma moral, quase 100 mil seguidores em todas as redes, TikTok, Instagram, Facebook, o nosso rádio também nas redes, através de arroba Programa do Bronze, é o dia a dia do rádio, acompanhe. O Fabiano tá em Jaquereí, um abraço, vambora. Dama de vermelho pra Ana pra encerrar o programa e a gente volta logo mais às 3 horas. Hoje é dia de piadas de quinta, tem uma piada, prepara uma bem boa pra lhe dar risada aí, ó. Cuida, Fabiano, que tá ficando de noite. O panda disse que vai parar de beber.
2: Ah, panda, aí não tem.
0: Alô, Neri Suprema, um abraço. Rodrigão, Cipona, ligado, curtindo o Botudo. Uma vez o Piazinho pegou e achou uma folhinha de cipó, de uma folhinha na Bíblia, né? Ele falou pra mãe: ó, mãe, deve ser a cueca do Adão, seguia.

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0: Agora são 8h05. Bom dia, estamos começando mais um programa Manhã Livre. Hoje já é quinta-feira, hoje é meio de mês, né? Dia 15 do mês de outubro, ano 2026. Então, a partir de agora, até as 9h30, estamos chegando aqui de mano com o Marcão no programa para informar toda a nossa região. A partir de agora, você que se liga com a 102. Good morning, Marcão.
1: Good morning, bom dia, Jairo, bom dia aos nossos ouvintes, que Deus possa nos abençoar grandemente em mais um dia. Hoje dia 15, hoje é dia do professor, hoje, então daqui a pouquinho fala das datas aí.
0: É, e o que seria de nós sem os professores, né, Marcão?
1: Com certeza.
0: Todo mundo que tá hoje bem, né, devido aí ao professor, o esforço, o trabalho do professor. Já já vamos falar sobre isso. Vamos trazer aqui a previsão do tempo para hoje. Então, aqueles que estavam acreditando que já a chuva vai parando, né? Ainda tem chuva para hoje, 38 milímetros de chuva, 85% de chance, né, de probabilidade de chover, e a temperatura bem diferente, né? Mínima de 17 a máxima de 19. Então tá ali, né, queridos do povo, né? Junto, olha. É, e para amanhã, vamos aqui para amanhã já começar aqui o finalzão de semana, né? Então já começa animado o finalzão de semana, 0,3 milímetros, então praticamente não chove. Diz que tem pancada de chuva rápida à noite, né? Então 0,3. No sábado não tem previsão de chuva. No domingo também não chove. Na segunda-feira também não. Na terça-feira também não chove. Na quinta-feira, ou melhor, na quarta-feira que volta, a chuva com 1,5 milímetros. Já na quinta-feira, praticamente 43 milímetros, 42,9. E daí diminui um pouco a chuva, para no sábado, e assim, o sábado é véspera das eleições, né? Dia 23, então não tem previsão de chuva. Melhor, dia 24, né? No sábado, sexta-feira tem 1,2 milímetros. No sábado não chove, e no domingão também não chove, na segunda não chove, na terça não chove. Volta a chover na próxima quarta-feira. Então vai ser assim: chove, não chove, 2, 3, 4, 5 dias sem chuva, volta 2, 3 dias de chuva, e é desse jeito que nós caminhamos com a chuva aqui na nossa região. E não é só aqui, viu? Tá meio que no geral, né, Marcão? Você vê postagem em todo lugar, chuva, chuva, chuva. Só em alguns lugares que tá totalmente diferenciado, que tá sol, seca, poeira, e o povão pedindo chuva, e nós pedindo sol.
1: Pois é, né? Estado de São Paulo, Minas, ali, tem uns pedaços que estão pegando bastante chuva também, né, Jair? Então, todo mundo está sofrendo com as chuvas, com as águas. O pessoal que tem as hortaliças em campo, né, campo aberto, o pessoal se fala também, sofre muito já aí com as hortaliças devido muita água, muita chuva, e com certeza, mais uma vez eu falo, vai encarecer os produtos, nós vamos sentir nossos bolsos aí, todo mundo vai sentir que aí depende de trazer o alimento para casa, já vai sentir a diferença já a partir do ano que vem, né, do efeito El Niño, que vai trazer, as consequências vão trazer para o nosso bolso, vai ter um aumento bastante significativo com certeza aí nos produtos, né, então já estamos vendo algumas situações que é a questão de hortaliças, né, que já está sofrendo, que está embaixo da terra, né, sofre, mas não é como quem está tanto em cima, né, da terra também. Ou, claro que o pessoal fala, batata doce, mandioca, sofre, claro que sofre. Mas o com relação a valores, para isso, acho que quem acima da terra ali, soja, milho, tudo ali, claro que tem arrezamento e tudo mais, mas sofre bastante, né? Sofre muito, e nós vamos sofrer também, né? A gente fica pensando aquele que não tem, né? Não faz com que chama aquele, o agricultor faz, já uma, se caso dá um desastre natural, alguma coisa, ele paga por mês ali
0: um seguro?
1: Um seguro, seguro agrícola. Aquele que não tem um seguro agrícola, né, Jair? Dá dó. A gente fica com dó e não só.
0: Demais, né? A procura por seguros.
1: Ultimamente, sim, seguros agrícolas, seguros de casa, todo tipo de seguro, né? Aumentou bastante. Mas a gente fica com bastante dó aí dos agricultores, né? Porque nós dependemos deles, agora sem estrada, produção comprometida também. Então nós, com certeza, todos nós vamos sofrer aí, vamos sentir no bolso, né, os efeitos do El Niño até o final de 2027, viu, gente? A previsão é até o final de 2027 aí, nós teremos os resquícios, né, do El Niño. Agora até mês de janeiro, fevereiro ainda, né, Jair? Esse período aí mais grosso. Mas ainda os especialistas dizem que vai até o final de 2027.
0: Hoje, né, alguns aproveitam muito, né, das redes sociais, enfim, para amedrontar o povo, né?
1: Sim.
0: Claro que tem muita informação que é verdadeira, mas tem muita informação também naqueles que jogam lá de qualquer jeito e...
1: Muito alarme,
0: que,
1: né?
0: Aquele que não tem muita informação vê lá e acredita, né? Muito alarme. Mas, né, se tem a previsão, né, você tem que ficar preparado para isso. E hoje, como o Marcão falou, a questão do seguro rural hoje é muito importante, porque antigamente o maquinário era um pouco mais barato, né? Tipo, claro, né, tem prejuízo, sim, mas hoje tem trator de milhões na garagem, tem maquinário de milhões.
1: Lavoura, então, investimento muito alto.
0: Exatamente, é muito pesado hoje, tudo tem um custo muito alto. Então, tem que se preparar, né? Tem que se prevenir, né? Porque, como pode ter informação falsa, mas pode ter informação verdadeira também. Então, tem que ficar preparado. A gente não pode prever o futuro, mas pode estar preparado para ele, né, Marcão?
1: Com certeza. E eu tava vendo aqui a previsão do tempo, você falando, tem a probabilidade de, ao meio-dia, aqui em Pitanga, nós temos um pouquinho mais de chuva hoje. Então, a partir das 12 horas, meio-dia, existe uma probabilidade maior de chuva. Agora de manhã é menor, mas a partir do meio-dia, às 13 horas... Pode ter, que é uma previsão, né, incidência de bastante raios também, a partir das 13 horas. Aí, às 14 horas temos chuva, às 3 horas da tarde é para ter chuva, às 16 horas, às 18 horas. Então, vai limpar o tempo aqui, tô vendo que é a partir das 7 horas da noite. Então, segundo que está a meteorologia apontando, nós teremos uma melhora do tempo a partir das 7 horas da noite de hoje. E daí diminui aí as chuvas e amanhã daí já começa devagarzinho o sol das caras, né, para amanhã. Mas então a previsão é de chuva agora já a partir do meio-dia, dá um pouquinho mais de chuva até às 18 horas, depois a partir das 19 horas, 7 da noite, dá uma carmada já, né, já começa a melhorar. Fica aí uns 5 dias de tempo com sol mais seco aí para amigo dono de casa lavar a roupa, né, para todo mundo se programar nesses dias que nós teremos de sol aí. Agora mesmo, ó, que tá chegando, caiu uma garoazinha fininha, mas estava caindo uma garoazinha aí. Bem, hoje comemora-se hoje o Dia Internacional da Mulher Rural. Então, um abraço a todas as mulheres, né, que trabalham no meio rural. Hoje é dia também do normalista e, como nós falamos, hoje é o dia do professor. Então, em nome de toda a equipe 102 FM, abraço a todos os professores, né, que acompanham aí a nossa programação, os professores que têm um papel fundamental, né, no crescimento de cada cidadão, né? Se não, como diz o Jairo aí, se não fosse os professores, que seriam de nós, né? Então, vai aí o nosso carinho, nosso respeito a todos os professores. E eu sempre já falei, desde quando eu vim trabalhar com o Jairo no jornal, né, no meu ponto de vista, o professor teria que ganhar bem mais que um político, né? Porque todas as profissões passam pela mão de um professor. No meu ponto de vista é esse. Todos os professores deveriam ser muito bem remunerados pelo trabalho que exercem. E olha que nós estamos vendo que antigamente era sonho, né? Já falamos assim, abordamos aqui no programa, todo mundo tinha sonho. Aí eu quero ser, quando eu crescer, eu quero ser professor, eu quero ser professora. Hoje tá complicada a situação.
0: Hoje mudou bastante, né, Marcão? Antigamente a professora era a segunda mãe, né? Ela que mandava na sala e você ficava quietinho. Hoje a gente vê cada coisa que acontece, né, pelo mundão aí, professor sendo agredido, os professores falam sozinho lá na frente do quadro, os alunos não estão nem aí, claro que não é, não estamos generalizando, mas isso acontece, todo mundo sabe. E como você disse, o professor muito pouco valorizado, e saber que aqueles que poderiam, né, até votar ali para um aumento dos professores, valorizar, ele passou pelo banco de escola e aprendeu com o professor, graças a onde ele está hoje numa boa posição, né, muito bem colocado, muito bem posicionado em destaque, ele passou ali pela mão do professor de pegar na mão, ensinar ali, fazer a letra A, uma bolinha, né, ensinando, pegando na mão do indivíduo, e hoje não reconhece isso, mas, né, não tem muito o que se fazer, porque quem está no poder são eles, e eles que deveriam olhar e valorizar muito bem o professor, né, e endurecer mais as leis, né, Marcão? porque se um indivíduo vai para a sala de aula agredir um professor, deveria ser punido e punido mesmo no rigor da lei.
1: Com certeza, Jair, com certeza. Você fala aí que muitos, até políticos, não citar aqui nomes, a classe política, eles, na verdade, não, esse é mérito meu, eu sou merecedor de estar nesse cargo, mas você passou pela mão do professor.
0: Quem que te ensinou?
1: Quem que te ensinou tudo, né? Quem te ensinou, né? A grande maioria ali, desde a tua infância, do prézinho, do jardim ali, até o ensino fundamental, e por que não na terceiro grau também. Teve um professor que te auxiliou, te ajudou. Então, deveria sim ser repensado, né, quando você criar leis mais duras para aquelas situações que envolvem agressão e tudo mais em sala de aula, né, e também a questão salarial do professor deveria ser revista. Ah, o professor já ganha bem, mas merecia ganhar melhor ainda, porque o que passa um professor em sala de aula hoje, estão se sentindo muita falta, porque hoje é difícil contratação de PSS, ter professores que têm vontade para sala de aula, porque o professor tem medo. Tem medo de ser agredido, tem medo de alguma outra situação. Antigamente você se chegava na escola, sentava e ouvia e aprendia. Hoje, não é generalizando mais uma vez, mas são poucos aqueles que têm interesse de verdade em estudar e aqueles que admiram o professor. Porque antigamente todo mundo admirava o professor, a profissão professor que nós.
0: E o todo sonho mundo que, de toda mãe é que meu filho case com a professora.
1: Isso. Não é verdade? Ou que minha filha seja uma professora, ou meu filho seja um professor. Então a situação hoje é bem complicada no nosso país. Falam-se até que se não mudar, igual diz vocês, as políticas aí, né, para professores aí, a questão política pública, a questão do salarial e tudo mais, pode se extinguir também com o passar dos anos. Vai ser muito pouco professor que nós teremos em sala de aula. Aí vem a questão da inteligência artificial, né, na sala de aula. Mas você ter esse contato com o professor dia a dia é bem melhor do que uma inteligência artificial.
0: Com toda certeza. E sem contar ainda que não só o medo ali do que pode acontecer numa sala de aula, e também saber que não tem nenhum suporte por trás, ali se falando de leis, que ampara o professor também. Se ele acontecer, o professor ser agredido e revidar, é muito mais fácil o professor responder do que o próprio aluno.
1: É complicada a situação, né, Jair?
0: É uma situação bem difícil, Marcão.
1: Falta de respeito, na verdade, de alguns alunos, que antigamente é aquilo que você falava, chegou lá na escola, quem manda é o professor. Lá ele é o professor do teu pai, lá é o professor da tua mãe. Você vai respeitar eles quando chegar em sala de aula.
0: E tem um peso totalmente diferenciado. Claro que não estamos aqui, né, para falar que é certo. Mas se um aluno agrediu o professor, é só uma notícia. Se o professor agrediu um aluno, o peso é totalmente diferente. Né? Não estamos falando que é para acontecer isso, mas a gente está colocando aqui, né, na balança e saber quem tem mais valor. Então, é bem complicada a situação, não vamos entrar nessa discussão, né, Marcão, porque vai longe, mas resumindo, o professor deveria ser muito mais valorizado. Nós sabemos que tem muitos professores que estão nos ouvindo agora e alguns concordando com o que nós estamos falando aqui, acredito que quase na totalidade. Claro que alguns podem discordar, não tem problema nenhum, respeitamos, mas deveria ser muito mais valorizado e ter um suporte, uma lei que apoiasse sim o professor e oferecesse para ele condições em sala de aula. E hoje a gente não vê isso.
1: Agora são 8:18, 8:18, e o Senado aprovou na quarta-feira ontem a proposta da emenda à Constituição, né, a PEC, que acaba com a jornada de trabalho 6x1, 6 dias de trabalho e um de descanso. Então agora com essa nova mudança na legislação, o trabalhador que se encaixa nas regras agora terá 2 dias de folga na semana, para cada 5 dias trabalhados sem redução de salário. Então o texto também prevê a redução de jornada de trabalho dos atuais 44 para 40 horas semanais. A PEC agora será promulgada pelo Congresso Nacional e ela não precisa ser sancionada pelo presidente. Levantamento do Departamento Intersindical de Estatísticas e Socioeconômicos, o DIESE, aponta que o fim aí da escala 6x1 e a redução da jornada máxima de trabalho para 40 horas semanais deve beneficiar 26,8 bilhões de trabalhadores. O total reúne 22 milhões de trabalhadores formais, o equivalente a 54% dos empregados com carteira assinada, e aproximadamente 4,8 milhões de trabalhadores informais que atualmente cumprem jornada superior a 40 horas semanais da semana. O estudo foi elaborado com base na Pesquisa Nacional de Amostra Domiciliar, a PNAD IBGE, em referente a 2025. Agora o pessoal pergunta mais, e quando que vai passa a valer tudo isso agora? Então, de acordo com esse texto que foi aprovado, em 60 dias após a promulgação, né, dessa emenda constitucional, as empresas já terão que garantir a escala 5x2, assim como a redução de jornada de 44 para 42 horas semanais. Então, muda essa questão do horário trabalhado durante a semana já em 60 dias da promulgação. Então, desta forma, caso a PEC seja promulgada ainda agora nesse mês de outubro, as regras estariam entrando em vigor somente em dezembro, né? Se for deixar para, por exemplo, novembro, daí só para janeiro. Então, após essa primeira redução, né, depois, 12 meses depois, a jornada cai para 40 horas. Ou seja, nesse primeiro momento, em 60 dias, o empregador, né, a empresa, vai ter que reduzir de 44 para 42 horas semanais. Daí tem o prazo de 12 meses, um ano, ou seja, para que as empresas já se adequem, né, dentro dessas 40 horas semanais. Então, por isso que a transição completa vai levar, em média, de 14 meses, porque nós temos 60 dias aqui também, então se conta 12 mais 60 dias, 2 meses aqui dessa promulgação, tem 60 dias para ser começado a aplicar, então são 14 meses praticamente. Então a exceção são os trabalhadores terceirizados, né, da administração pública, que terão uma regra de transição diferenciada. Então, para você que está ouvindo, então a escala de trabalho é 5 dias de trabalho, com 2 dias de descanso, né? E a redução de jornada 44 para 42 semanais após 60 dias. E a jornada, então, a jornada de verdade, vamos dizer assim, ela só vai acontecer, se for promulgada agora em outubro, só a partir do final, quase o final do ano que vem, né? Novamente, para estar valendo aí essa hora de 40 horas semanais aí. Nesse primeiro momento, então, de 44 cai para 42, se for promulgada agora em outubro, cai para 44. De 44 para 42 horas semanais, né? E depois tem o prazo de 12 meses para que todas as empresas entrem nessa escala 5x2. Né? Então, o pessoal falado, mas e a questão cálculo de horas de trabalho, como que funciona? Daí, bem, no intervalo entre o segundo e o 14º mês após essa promulgação, então o empregador ele deverá agora distribuir, né, ao longo da semana. As 2 horas acima de 8 normais de serviço ser repartidas igualmente, o empregado terá que trabalhar 8 horas e 24 minutos nos 5 dias da semana. Finalizada a fase de transição, todos os empregados devem trabalhar no máximo 8 horas diárias, né, 40 horas semanais em 5 dias da semana, para trabalhar mais horas apenas mediante pagamento de hora extra. A proposta prevê que a lei complementar posterior poderá estabelecer também medidas transitórias de mitigação aí dos impactos da redução da jornada para os microempreendedores individuais, os MEIs, microempresas e empresas de pequeno porte. Então, tá aí, né? Foi aprovada, agora vai para promulgação, será com certeza promulgada esse mês de outubro ainda, porque nós estamos num período eleitoral, então vamos aproveitar esse embalo nesse período eleitoral para fazer essa promulgação. Com relação à escala 5x2, eu não sou contra, Jairo, acho que você também, ninguém é contra a escala 5x2. O que nós não concordamos com referente à escala 5x2, o que não concordamos é questão salarial, porque não adianta você, bom dia, Tânia, você trabalhar dentro da escala 5x2, vai ter 2 dias de descanso, mas 2 dias de descanso com o mesmo salário, né? Então, deveria ser repensado aí os políticos também, já que eles estão aprovando, né, a escala 5x2, que se repense também num salário de mais qualidade para que o trabalhador tenha mesmo esses 2 dias de descanso, mas que tenha o dinheirinho no bolso também. É isso que deveria ser pensado.
0: E sempre fala, né, o salário mínimo, que às vezes paga o mínimo, não paga menos porque não pode, né? E quando se fala em aumento de salário, pro trabalhador aumenta 50, 60, às vezes chega a R$100 o aumento do salário, né? Aí quando é pros políticos, de 5 mil foi para 9.790, de 15 mil foi para 23, né?
1: Só que nós temos que parar para analisar também a questão que o empresário ele não vai ficar para trás. Porque o que acontece? O empresário, a partir do momento que eu vou trabalhar na escala 5x2, e aquele meio-dia de serviço do sábado, o que eu vou fazer? Como que eu vou compensar? Com certeza, quem tem a dona empresa vai acrescentar o seu produto. Vai aumentar o produto também, né? Então, bem, é um ponto de vista. Acreditamos que vai acontecer isso. né? É, acreditamos que possa acontecer isso, né? Que o empregado não vai ficar para trás, ele não tem como ficar no prejuízo. E quando, como que ele vai fazer? Ou ele vai aumentar os produtos, né? E aí vai ficar outra situação, vai ficar nas pernas. Hã? O imposto continua o mesmo, bem certinho, né? É, R$1.500 ao invés de imposto você paga por cada funcionário, até, né, falando aqui, né? Então o imposto vai continuar o mesmo e não tem como o empresário ficar no prejuízo. Então como que ele vai tirar esse prejuízo? Aumentando, encarecendo os seus produtos, né? Aumentando os valores. Então quer dizer o quê? Vai ficar elas por elas praticamente. Os dois dias, às vezes, de folga, não estou dizendo assim, que o cidadão teria ali, tem gente que vai buscar outras formas de ganhar uns trocadinhos também. Mas tudo bem, a escala já foi aprovada, agora
0: não promulga, volta atrás.
1: Agora não tem como, né, não tem como voltar atrás. Mas é um ponto de vista só, porque as pessoas entendam. Então a população está feliz, o trabalhador está feliz, batendo palma, que alegria. Dois dias de descanso, que benção. Mas pense nisso, que o empregador, que o empresário não vai ficar no prejuízo. Alguma coisa vai ter que aumentar os produtos, vai ter que aumentar o valor do produto, para que ele não fique no prejuízo aí. Então nós vamos aguardar para ver o que vai dar lá na frente e depois todo esse resultado.
0: É desse jeito, Marcão. Agora são 8h26, só para comunicar aqui que está interditado então o trecho entre Pitanga e a Borboleta Baixa. Olha lá, Marcão, rodou então o bueiro. Lá na Borboleta Baixa, para os que conhecem a região, ali na descida do Jacobowski. Então, o pessoal conhece ali a região, então você que vai passar por ali, né, está interditado, né? O bueiro foi embora.
1: Também, acho que eu vi um ponto também no 15 também, né? Eu vi o pessoal postando também.
0: Ali o trecho também próximo à Barra Preta, Vale da Serra também, tem alguns lugares interditados. É preocupante também ali o caso da comunidade da Barra Santa Salete, já pertence a Manuel Ribas. Nossa. Ali subiu demais o nível ali do rio. Então são vários lugares ontem que eu recebi inúmeras mensagens de lugares que estão a população está isolada, vai ter que fazer um outro trajeto ali, né, uma volta grande para que possa vir para a cidade. Então esse trecho, você que conhece a região, o trecho aqui está interditado entre Pitanga e Borboleta Baixo, ali na descida do Gusto Jacobowski. Quem é da região conhece, sabe o trecho ali. Então o bueiro foi embora com a força da água, ficou ali. Nossa. Somente aquela cratera
1: vai
0: ali, né,
1: Marcão? Vai ter muito serviço, ô Moraes, agora depois passando esse período de chuva.
0: Pois é, é o que comentavam ontem, falaram, agora é mãos à obra, né, porque muitos bueiros foram embora e agora com...
1: Isso só a partir do ano que vem, não tem? Ou só 3 dias, 4 dias, não tem como...
0: Vai ser poucos, vai só iniciar o trabalho.
1: Porque é muita água, né, Jair? Eu tava vendo ontem, não sei quem, uma postagem que eu vi do pessoal lá do 15 também, o pessoal falou, olha como tá a situação aqui no 15, né? Mas na verdade são várias localidades que sofreram, né, com essas chuvas aí. E agora vai ser a situação
0: lá, complicada. Já mandaram a guarda Barra Preta também, ó lá.
1: Nossa, é ponta ainda, né? Da Barra. Não, é bueiro também, ó lá.
0: Bueiro.
1: Nossa, que situação, que dó. Ali, mas fizeram uma cabeceira, parece de madeira?
0: Fizeram de madeira. Olha lá, ó.
1: Era uma cabeceira, mas não vi o vídeo aqui.
0: Você viu ali, né?
1: É uma cabeceira, parece então, que fez uma ali, cabeceira.
0: A segunda que mandaram aqui é pra ser uma ponte, mas fizeram como se fosse um bueiro. Nossa. Uma cabeceira de madeira, a água veio, tchau.
1: Nossa, que dó.
0: E você viu no Rio Ivaí também, a água tá batendo na ponte já.
1: Na ponte já, eu vi também. É muita água, gente. É muita chuva. E depois desses dias de estiagem que nós vamos ter agora, que nós teremos 5 dias praticamente, volta a chover bastante novamente. Né, volta a chover bastante, novembro também, dezembro, daí janeiro já dá mais uma acalmada, mas tem resquício, mas agora em novembro, dezembro, nós vamos sofrer bastante com as chuvas aí.
0: A balsa do Ivaí,
1: você viu?
0: Ontem conseguiram pegar a balsa.
1: Amarraram lá.
0: Amarraram a balsa, percorreu quilômetros e quilômetros pelo rio.
1: Nossa,
0: gente. O povo registrava ela passando, olha, passando a balsa ali, passou no Piquiri, passou não sei onde, foi indo a balsa. Até que ela foi às margens do rio, conseguiram amarrar a balsa ali. Agora, claro, depois que baixar a água, vai ter que retornar a balsa lá pro destino dela, no Ivaí.
1: Tem que puxar dele. Não sei se é a Marinha que faz serviço, quem que é.
0: Acho que é a Marinha. A Marinha que dá até a instrução, né, ali, né, pro balseiro, enfim, né, pra fazer a travessia. Mas agora, com esse tempo, né, o povo vai ficar isolado por alguns dias. Ô, Marcão, são 8h29, nós vamos aqui pro comercial,
1: vamos,
0: né?
1: Vamos lá, bom dia, Jair Marcão, Borboleta São Roque também, estamos sofrendo aqui, ó, nossa, a situação lá. Ontem à tarde, as caminhonetes de água na porta de água ontem. Pessoal mandando aqui as fotos lá do Borboleta São Roque.
0: Eu indo pra casa também.
1: Eu vi você fazer postagem.
0: Falei, agora tem que atravessar aí, vamos lá. Só que daí eu olhei, né, alguns atravessaram de carro pequeno. O problema é, Marco, que você não sabe o que tem embaixo da água.
1: É.
0: Se for só a água em cima do asfalto, você passa. Mas e se acontecer uma cratera igual aquela dali que foi embora tudo, e aí?
1: É situação complicada, cai junto.
0: Exatamente, então o medo é isso, não é só a água. O problema é que tá embaixo da água. Isso não existe mais nada, nem ponta, nem bueiro ali. Então tem que tomar cuidado, você fala, não, eu acho que dá pra passar, vai lá, não custa.
1: Uma varinha lá.
0: Uma vara, sabe, igual você ia procurar lá, né, no chão alguma coisa com a varinha, né? Nós, quando eu trabalhava na Sanepar em Curitiba, a gente procurava a rede d'água com uma chamada sonda, você ia ali até que você batia, porque a primeira cortadeirada você batia em cima da rede. Acontecia muito, no começo lá, cortava a rede, então você ia com a sonda, você ia procurando até que você batia em cima da sonda. Então faz isso. Tem água no asfalto, ali na estrada, pega uma varinha e vai indo, né? Sondando na frente ali.
1: Cutucando lá.
0: É, mas não vai cutucar do lado do que lado você tá, viu? É na frente, um metro mais ou menos.
1: O pessoal da Barra Preta mandou até um vídeo agora aqui, ó, mesmo que se mandaram pra você do bueiro lá, mandaram pra nós agora aqui nesse exato momento. Ô Jairo, nós no intervalo comercial, já chegou aqui nos estúdios da rádio a Luziane Damião, candidata a presidente, a presidência ali do SISMUP, né, o sindicato dos servidores municipais. Ontem nós recebemos a Márcia aqui na programação da Chapa 2 e agora Chapa 1. A Luziane já está por aqui e daqui a pouquinho vai trazer uma mensagem também para os eleitores, né, de Pitanga, Santa Maria, Boa Ventura, não lembro onde, Mato Rico, acho, né? Não lembro todos aqui.
0: Tem Palmital, mas, parece, né?
1: É, mas Palmital tá sem membros agora, sem representação. Sócios lá, mas ela estará também participando agora, Luziane, logo após o intervalo comercial, falando a respeito das suas propostas e conclamando aí o povo para votar nessa eleição que acontece amanhã.
0: Amanhã já começa, é uma eleição normal, né? Começa às 8 da manhã até às 17 horas. Bom, nós vamos aqui então pro nosso intervalo comercial e daqui a pouco nós voltamos fazendo esse bater-papo de 20 minutos então com a Luziane Damião, que já está aqui na 102 FM. Voltamos já.
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0: Agora são 8h37 na manhã, nós voltamos aqui com o programa Manhã Livre da 102, nesta manhã de quinta-feira hoje, dia 15, já estamos no mês do meio do mês, né? Já tá indo embora o mês de outubro. 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
1: Ô, pessoal, tá mandando aqui as fotos e vídeos. Ó, Marcão, bom dia, Jairo Marcão. Aqui no Podolã, a água passou por cima do rio, a criançada nem foram pra aula, nem ali tem
0: deve
1: como.
0: Deve ser nas três pontes, né? Provavelmente.
1: Deve ser, o pessoal mandando aqui vídeo. O Pedro Motorista também, o Pedrão, um abraço ao Pedro Motorista.
0: O Pedro Seco?
1: É, mas também tá participando, tá ouvindo aí. A programação, um abraço.
0: O Pedro é o irmão lá do Ezequiel Júnior.
1: É do Ezequiel Júnior, não sabia, Rivas. Você que me contou depois.
0: É, né? Ezequiel Júnior, um abraço pro Ezequiel, ela tá nos ouvindo sempre, Manuel Rivas.
1: Ô Jair, nós temos que, podemos conversar com a Luziana, o que que tem aí lá?
0: Vamos lá então, agora são 8h38, a gente reservou ontem 20 minutos pra Márcia, que passou por aqui, e reservamos também mais 20 minutos pra Luziana, que está hoje passando por aqui para falar a respeito da eleição, então no SISMUP, que acontece amanhã, dia 16.
1: Luziana, bom dia, bem-vindo à nossa programação.
2: Bom dia, Marcos. Bom dia, Jair Farias. Bom dia aos ouvintes da 102, que agora estão ligados aqui na audiência.
1: E vamos falar sobre eleição. Amanhã é o grande dia, né? Amanhã, né, eleição do SISMUP e você é candidata. Lembrando que a Luziane já está há muitos anos dentro do sindicato, né?
2: Sim, eu, na verdade, eu iniciei no SISMUP com o Enets, né? Uhum. Ele, na verdade, foi presidente, ele foi 3 mandatos, então uhum. De 2 mandatos para cá, eu comecei uma caminhada com ele lá em Santa Maria, né? Eu focava mais no meu município, porque eu sou funcionária uhum. pública, né, Marcos? Uhum. Lá há 26 anos já, né? Sou funcionária administrativa da Prefeitura de Santa Maria do Oeste, concursada, né? Então, aí depois passou o mandato do Enets, o segundo e o terceiro, no caso, e aí o Paulo Zanotto, né, saiu candidato a presidente, né, onde me convidou para a chapa, né, e o Enets na época se desligou depois, e eu ingressei junto com o Paulo, mas também, né, com um olhar mais voltado lá naquele momento para a cidade de Santa Maria, né, e ficamos 2 mandatos, e o Paulo agora passou num concurso do Estado, né, pro DEPEN, e então, aí o Paulo se desligou, e eu na sucessão como vice, uhum. Presidente, eu assumi o sindicato, aí faz, vão fazer 3 meses que eu estou na presidência. Então, para mim, ainda é novo como presidente. Uhum. E agora venho colocar o meu nome para a disputa da presidência, com a chapa 1, na verdade, e com a equipe aqui de Pitanga também.
1: Muito bem. Hoje a composição da chapa, você consegue falar pra gente?
2: Sim, sim, falo. Então, aqui em Pitanga nós temos sou eu como presidente de Santa Maria, a Maria Rosilda Andrade, ela é aposentada, professora, né? Uhum. Inclusive foi ela que foi a fundadora do sindicato, lá em 91, ela que estabeleceu o SISMUP. Conta ela pra mim, né, com bastante orgulho dessa retrospectiva, que foi o primeiro sindicato no estado do Paraná, o SISMUP, aqui em Pitanga, ela e com a equipe, é claro, lá em 91, que fundaram o sindicato, e depois disso, Enets deu seguimento, e outros, não somente uhum. Enets, outros que não me vem à memória agora. E ela é a minha vice hoje, já aposentada, professora, mas que tem grande bagagem aí, que vem nos ajudar a somar, né? Experiência, digamos assim, né, Marcos? Uhum. Aí depois tem a professora Elza Penteado. Professora Elza Penteado, ela é aposentada meio período, e meio período ela trabalha na Escola Foncina, né? Dona Elza também vem compondo a nossa chapa. Temos o Abel Walter, que ele é de Boa Ventura de São Roque, né? Enfermeiro lá, e também está compondo. Temos a Maria Pilizari, professora lá de Santa Maria do Oeste, ela dá aula na Escola do Interior, também está compondo a nossa chapa. O seu Valdeci Antônio Cortiano, ele é motorista do CRAS, aqui de Pitanga. Aí temos o Abel José Arias, o popular Beto, nosso parceiraço do sindicato, sempre esteve à frente dos trabalhos, lá de Santa Maria, também trabalha na Escola da Lagoa, do interior. Ele também é administrativo, assim como eu, mas eu brinco que o Beto, ele faz tudo lá. Então, ele é um parceiraço do sindicato, sempre à frente das demandas, em defesa ao servidor público. Aí temos a professora Noeli Gomes, ela é da localidade de São Manuel, também professora na área municipal, né? É, também parceira nossa. Temos Arlete Lachuk, vereadora lá, e técnica em enfermagem. Minha amiga da infância também sempre está junto aos trabalhos do sindicato, sempre nos apoiando, não somente como vereadora, mas também como funcionária pública em defesa aos direitos, né, do funcionário. Aí temos também a Simone de Fátima Vaz. Ela trabalha na Clínica da Mulher, Serviços Gerais. Simone também, nossa parceira, vem compondo a chapa aí. Temos o seu Luiz Fabiano, popular Fabiano. Ele é guarda patrimonial aqui em Pitanga, trabalha na Fonsina. Também está compondo. Daí temos a professora Joeli Schuleck. A professora Joeli, ela é professora na Fonsina também. Também nossa parceira e está assim com bastante vontade de estar compondo essa chapa e nos ajudando aí em defesa ao funcionário. Então a professora Neuci Conceição trabalha na CEMEI de Santa Maria do Oeste, também esteve sempre à frente do sindicato desde então, é uma das primeiras sócias. Temos também a Vanessa Gonzaga de Santa Maria, ela trabalha no PA de Santa Maria do Oeste, ela é auxiliar administrativa também, nossa parceira aí junto aos servidores em defesa dos direitos dos servidores.
1: Muito bem, essa é a composição então da chapa, né? A chapa 1, né? Né? A chapa aí da Luziane. Como que está sendo para você fazer a visita agora em busca desses votos nesses municípios?
2: Então, na verdade, como eu disse para você, eu não tinha antes percorrido esses municípios porque eu sempre fui vice, né? Uhum. Nunca eu estive à frente como presidente. Porém, agora já andei visitando os municípios e a gente traz aqui, Marcos, uma proposta de descentralização do sindicato. O que seria descentralização? Seria o sindicato itinerante, resumindo. A gente vai estar atendendo, né, uma vez por mês em cada município, né, levando o sindicato até o sócio. A gente vai estar atendendo ou na prefeitura, ou na câmara, enfim, em algum espaço público, porque de imediato nós não temos, digamos que, recursos e capacidades para estar estabelecendo uma subsede, como seria assim, uma sala lá. Uhum. Porque tudo isso tem gasto, né, Marco? Mas seria uma proposta, né, para o futuro aí, com o aumento dos sócios e tal, com a renovação aí do nosso dono do sindicato. Então, a gente quer levar até o servidor o sindicato. Uma vez por mês está em Boa Ventura de São Roque, outra semana vai estar em Mato Rico, outra em Nova Tebas, outra em Mato Rico, Nova Tebas, Boa Ventura, Pitanga, já temos a sede aqui, Santa Maria, nós temos a subsede lá, uma sala, né, que é descentralizada, aonde o servidor vai até lá para, né, fazer as suas, digamos que, reclamação e o pedir, ou fazer as suas, resolver as suas necessidades, né, vai até nós, né, em busca dos seus direitos, das suas, retirar as requisições, os convênios que a gente tem, enfim, temos uma sala lá, também temos um chimarrão, assim como eu vejo que você gosta, e estamos lá.
1: Muito bem. Por ser aqui o local de maior concentração de votos e ter, como você comentou aqui, a sede, como que funcionaria essa situação da Luziane sendo eleita presidente da CISMUP? Você ficaria na cidade de Santa Maria, aqui? Como que funcionaria essa questão?
2: Então, Marcos, na verdade, eu já tenho vindo para Pitanga duas vezes por semana e até três. Porque eu brinco que tem dias que em Pitanga tem mais gente de Santa Maria do que lá em Santa Maria, né? Então, para nós, Pitanga é o caminho da roça, né? A gente vem muito para Pitanga e, assim, qualquer tipo de necessidade que a equipe precisa de mim, eu estou aqui, né? Eu venho sempre duas vezes por semana. E independente, né? Como eu tenho lá, né? Lá eu tenho a sala, então lá eu digo que lá é dominado, porque eu já sei como é que está a situação lá. Então, é sob controle. Qualquer tipo de situação, eu estou aqui. E eu acho assim que o sindicato, ele precisa estar presente não somente na sede, mas sim também em Santa Maria, sim no Mato Rico, sim em Nova Tebas, sim em Boa Ventura. Claro que não é possível a gente estar em todos esses lugar ao mesmo tempo, mas assim, eu brinco que se chamou, a gente vai estar lá, né? E a gente vai ter um representante em cada município desse, né? Para que possa estar trazendo para nós a demanda do funcionário, né? A necessidade do funcionário.
1: Do Jairo?
0: Bom, você sendo vice, a gente sabe que muitas das vezes não tem o poder da caneta, né? Pensa em mudar alguma coisa, mas não pode mudar. Caso você eleita for, quais seriam as prioridades hoje de mudanças para que o sindicato tenha mais força nessa representação dos funcionários públicos?
2: Então, Jairo, na verdade, nós precisamos analisar os nossos planos, né, de cargo e salário. Não somente em Pitanga, mas em todos os municípios. A gente sempre tem que estar, porque eu sempre comento que o que move o poder público, se é que você concorda comigo, é nós, é o funcionário. Assim como em qualquer tipo de departamento, estabelecimento, né? Não aconteceria a Rádio 102 FM se não tivesse o Jairo, se não tivesse o Marcos e outros que por aí que fazem acontecer. Então, eu penso assim, que nós temos que investir, valorizar o funcionário público, que é ser gestão de pessoas, né? Então, tem alguns salários aí que estão com defasagem, né? Então, a gente precisa estar sentando para poder estar revendo essa situação e pedimos para que o funcionário traga até nós também essa demanda. Porque, como disse, você mesma falou no começo e eu reafirmo. Eu, como vice, muitas coisas eu não tinha conhecimento, porque tem uma coisa que eu aprendi, questão de hierarquia. O presidente tomava sempre essa posição e essa decisão.
0: Cada um no seu lugar.
2: Exatamente. Eu gosto de respeitar isso, aprendi isso, né, desde a minha infância, cada um no seu lugar. Então, eu acho assim que um não toma o espaço do outro, porém, é uma equipe, é uma chapa, todos têm que trabalhar em concordância e para o mesmo objetivo. Aonde a minha chapa, eu tomei esse cuidado, convidei as pessoas para a chapa e, assim, claro, tem muitas pessoas com bastante responsabilidade, mas, assim, algumas indicações de pessoas, assim, que estão com bastante vontade de trabalhar em defesa do funcionário. Porque, assim, nós, funcionários, é o que movemos, né, o poder. A prefeitura, os serviços gerais, a parte administrativa. Sem nós, isso não acontece. Nós, no poder público, vocês, no poder privado, é o que move e faz acontecer.
0: Com todo esse tempo, você junta ali o sindicato, você vê que está sendo usado toda a força do sindicato para em defesa do funcionário público ou ainda não?
2: Ainda não, Jairo. Com sinceras palavras, te respondo que ainda não.
0: O que, acho que falta?
2: Olha, falta talvez um empenho da parte da equipe, né? Da parte da equipe, um empenho que todos puxem em o mesmo favor, entendeu? Porque, como eu disse, volto a repetir, o funcionário público que é o nosso maior marco, né? Então, a gente tem que analisar, a gente pede para que o funcionário venha até nós, trazer suas reclamações, entendeu? Sem citar nomes.
0: Enquanto a partida tem que ter uma base boa também.
2: Exatamente, tem que ter uma base, porque eu vou lá, eu vou ser atendido. Eu vou lá, eu vou ter esse respaldo que eu preciso, né? Eu vou lá, vou encontrar alguém para me orientar, porque nem sempre a gente precisa ser humilde, né, Jairo? A gente não sabe tudo. Se tem uma coisa que eu aprendi também, a gente precisa ter humildade. Eu não sei, mas vou procurar saber. Se eu não sei, eu vou tentar descobrir. Eu tenho quem possa me orientar, uma equipe boa, todos empenhados na mesma causa.
1: Agora são 8h50, você que está ligando o rádio agora, acompanhando o bate-papo com a Luziane Damião, candidata a presidente do SISMUP, né, na Chapa 1, participando, batendo um papo com a gente da programação. Como que vocês, a Chapa, pretende lidar com os prefeitos? Porque tem situação que o prefeito não vê com muito bons olhos aí o sindicato. Como que vocês pretendem lidar com isso?
2: Então, Jair, eu penso assim, que tudo depende de uma conversa amigável, a primeiro momento, né? Porque não tem como, eu penso assim, não tem como eu estar chegando, atacando o prefeito se eu não sei qual que é a contrapartida dele, né? Se eu nunca falei com o prefeito Pitanga sobre o funcionário público, não sei qual que é a posição dele nesse caso, casos específicos, porque cada caso é um caso, não é verdade, Marcos? Entende? Aí eu tenho um caso lá, um exemplo, eu não sei qual que é a posição dele, então eu não posso falar no caso ali, o prefeito e tal é contra essa situação, porque eu não sei qual é a posição dele, então eu preciso saber qual é a posição dele, do prefeito. Eu cito Pitanga, mas Santa Maria, Mato Rico, enfim, todos os municípios, o que é o prefeito me diz dessa situação, digamos que específica, porque cada caso é um caso, né? Tem vários casos que trazem para nós. Entende? Aí o que que acontece? Eu penso uma boa conversa, entendeu? Porque, claro, nosso sindicato, eu enquanto presidente, deixo bem claro, estou em defesa do funcionário público, porque eu sou funcionária de carreira, 26 anos, né? Logo migrando para aposentadoria, né, Jairo? Então, o que acontece? Eu sou funcionária pública, então estou candidata a presidente em defesa do funcionário público, que isso eu quero deixar bem claro aqui. Porém, também não estou declarando guerra com prefeitos, de forma nenhuma, né? não é guerra com o prefeito. Quero vamos a chegar a uma conversa para o entendimento, mas que, claro, que que fique bem claro que o direito do funcionário tem que ser estabelecido e tem que ser destacado. A busca, é claro, desde que o funcionário esteja embasado também em fatos que realmente sejam consolidados, que ele realmente seja direito, né? Que o que está na lei, o que é de direito, o que é certo para mim, Marcos, é certo para você, é certo para o prefeito, é certo para o funcionário, né? Eu costumo dizer que só tem um certo e só tem um errado, não tem meio termo. O que é certo, o que é errado. Então, eu acredito que depende desse bom entendimento, né? Para que nós possamos estar aí fazendo um bom trabalho.
1: Quando você fala em questão de lei, questão, né, jurídica, como que é a situação? Vocês, enquanto sindicato, o mesmo apoio jurídico vale para as duas chapas ou você vai ter um apoio jurídico diferente do que a chapa 2? Como funciona essa questão de vocês enquanto sindicato?
2: Então, Marcos, na verdade, nós temos um jurídico que é contratado, né, do

0: e a gente espera o respaldo do funcionário amanhã, dia 16, na urna.
1: Já era alguma pergunta, Jair? Porque eu queria só falar sobre a questão.
2: Eu só estou cronometrando aqui, Marcão, mas vamos
1: sim.
2: Lá.
1: Já estamos lá? A questão na hora da contagem dos votos, como que vai proceder ali? Ter a fiscal de cada chapa? Como funciona ali? Só para o pessoal entender na casa.
0: Então, Marcos, na verdade, a gente já fez essa reunião, essa comissão que eu falei eleitoral, que fez essa designação. A gente junto, né, as duas chapas, a chapa 2 da minha concorrente, a minha chapa, sentamos juntos, né, com a nossa comissão e foi designado um fiscal da chapa dela, um fiscal da minha chapa. Ela tem o mesário em um município, eu tenho o coordenador. No outro município ela tem o coordenador, eu tenho o mesário, entendeu? E nós temos lá o doutor aí que entra a parte jurídica. O doutor Alisson nos deu esse suporte, né? Para as eleições, aonde tá feito já os envelopes com as cédulas, porque são cédulazinhas em papel, né, Jairo? E ali está, Marcos, as cédulas, a ata, né, que vai ser lavrada em ata. Qualquer ocorrência que possa ter que seja atípica da eleição será lavrada em ata. Então, corre-se uma eleição normal, comum, como uma eleição normal de votos para prefeito, para vereador, enfim. O único diferencial é que a nossa ainda é na urna de papel e na lona, ainda não é digital, né? Mas, assim, tem a mesa e à tarde, né, faz a contagem dos votos, lança no, na, na ata, ali fecha, lacra o envelope e os municípios vizinhos trazem para a sede, que é aqui em Pitanga, né, e ali vai ser feita a apuração.
2: Muito bem, bom, faltando 2 minutos para a gente encerrar nossa entrevista aqui. Nós agradecemos, né, pelo tempo disponibilizado aqui para 102 para falar também, né, com os associados do Sismupi. O que você teria a falar agora para encerrar nossa entrevista para que eles votarem na tua chapa da Luziane?
0: Então, Jairo, eu quero pedir, né, de coração e humildemente o voto para que eles possam ir até as urnas votar. Porque, como é uma eleição assim, não deixa, como eu falei agora para o Marcos, não deixa ser uma eleição normal, comum, né, como outras qualquer, mas às vezes as pessoas no corre-corre do dia a dia, às vezes acaba até caindo no esquecimento. Então, eu quero pedir assim de coração que as pessoas vão até as urnas e realmente escolham. Tem o meu plano, tem o plano da Chapa 2, que as pessoas olhem, avaliem, né? Aqui nem todos me conhecem, porque eu sou de Santa Maria, mas assim. Já tô quase que popular em Pitanga. Até esses dias o rapaz do Correio brincou: você mudou-se para Pitanga agora? Eu brinquei para ele: não, estou em Santa Maria, mas estou lá, estou cá. Então, assim, não é todos que me conhecem, mas assim, eu pretendo ficar, né, mais perto do funcionário para poder escutar a demanda deles. Então, quero pedir assim com carinho que vão até as urnas, né, e façam seu voto, analisem a proposta, tanto a minha quanto também a do adversário, e que eu voto a consciência de cada um, né, que votem lá, que votem certo, mas que vão votar, porque para poder ter assim, uma representatividade junto ao funcionário público, que possa defender os direitos deles.
2: É isso, né, Marcão?
1: Só registrando a presença de quem que está com você, acompanhando?
0: Maria Eduarda, minha prima, que sempre está comigo, quero agradecer também o carinho que ela está junto, super parceira aí, todos os dias comigo na estrada.
2: Santa Mariense?
0: Santa Mariense.
2: Santa Mariense. Então vai um abraço também a todos de
1: Tem mais
2: Santa
1: um,
2: Maria.
1: tem mais um abraço que eu vou mandar.
2: Vai, pode ficar à
0: Eu
2: vontade.
0: quero mandar um abraço para todos da minha chapa, né? Agradecer o carinho, né? A confiança de estar junto e abraçar a causa aí. Quero mandar um abraço também pro Enetes, né? Que meu parceiro, meu companheiro, ficamos afastados aí um tempo, afastado, que eu digo assim, ele nas funções dele, nas minhas funções, mas ele está aí, né? Também um legado aí de conhecimento, né? E eu acho que todo conhecimento é válido e a gente precisa ser humilde e acatar o que tem de melhor em cada um. Quero agradecer Jairo e Marcos aí pelo espaço também, né? Quero mandar um abraço para todos os ouvintes aí da Rádio 102, né? E agradecer de coração o espaço e dizer para vocês que, se eleito eu for, né? Que esse é o objetivo, né? O sindicato também está de portas abertas para vocês ir lá e com certeza também temos um chimarrão lá, Marcão. Pode passar lá que nós vamos estar lá.
2: Maior que
1: Fechou.
2: a tua cuia, será, Marcão?
0: É
2: Que a cuia do
0: do
2: Marcão?
0: mesmo tamanho.
2: É da mesma, é da mesma.
0: É da mesma.
2: Sucesso para você na tua caminhada.
0: Muito obrigado, eu que agradeço.
2: Agora são 8h58, nós vamos aqui para o nosso intervalo comercial e já já nós voltamos com notícias aqui no programa Manhã Livre da 102.
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1: Bom dia, o senhor arrenda a terra para plantar ou dá a terra em parceria? Cuidado que tem muita diferença. No arrendamento, o senhor paga um aluguel fixo para o dono, não importa se choveu ou deu geada, o risco é todo seu. Já na parceria, o senhor e o dono dividem os riscos e também o lucro da colheita. Lembrando que quem arrenda a terra tem um direito de preferência se o dono quiser vender. Contrato de boca é perigo, saiba que você pode fazer tudo isso por meio de escritura pública diretamente no cartório. Procure sempre um tabelião ou advogado da sua confiança para tirar todas as suas dúvidas.
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0: Agora são 9:03 da manhã, nós voltamos aqui com o programa Manhã Livre da 102, nesta quinta-feira hoje. E vai chegando, né? Vídeo, foto e o povão mandando das estradas, né, Marcão? Como é que tá? Pontes e Bueiros, algumas foram embora.
1: Que dó, né?
0: Taquaruçu e Bandeira já mandaram aí da ponte também.
1: Que dó.
0: Quase foi embora, só levantou, Marcão. É, se deixa.
1: Bastante serviço pro Moraes.
0: Vai ter serviço agora. Né, depois
1: não da... só para Moraes, é para todos os demais prefeitos aí, todo mundo tem que ter muito serviço agora,
0: né? Que estão na divisa, né? Ele pega um pouquinho do outro prefeito.
1: E a questão do voto para segundo turno, que é, desculpa, para segundo, tô lendo segundo turno aqui, para segundo mandato, né? Quem vai para reeleição vai ter que dar os pulos aí.
0: É, e também, Marcão, pegando esse gancho do segundo turno. E agora com as estradas ruins, nós são do... Quantos dias? Hoje é 15? É dia 20, 10 dias. Em 10 dias, os prefeitos resolveram tudo que a enchente causou. Se fosse 10 dias de trabalho, ainda não seria suficiente, mas tem 5 dias de tempo bom e mais chuva para frente.
1: A abstenção acho que vai ser grande também, já.
0: Vai ser grande, por quê? Porque muitos não conseguirão sair das suas propriedades.
1: Concordo com você.
0: Então, tá bem complicada a situação, né? Veio a chuva. É, oi?
2: Ligue agora, 0800-878.
0: Aqui? Isso, tinha outra. É outra ligada. Que tá ali? Vamos dar audiência também, qualquer.
1: Você não colocou no retorno.
0: Ah, tá. É que tá aqui na. É a Evangelizar.
1: É, você colocou no Evangelizar.
0: 99.5 tá tocando aqui, tá no canal aqui do.
1: É que nós se utiliza no lado eleitoral, né? Canal eleitoral. Por isso que eu ouvi que tava. Onde que tá? Você tá tocando uma trilha lá.
0: Uh-huh.
1: Mas acontece.
0: Não acontece.
1: Ô, Jair, fala em política. Deixa eu aproveitar já o embalo. É, a Quest, né, apontou empate técnico entre o Flávio e o Lula no segundo turno. Lembrando que a Quest não foi muito bem nas pesquisa
0: a
1: dela.
0: Qual que mais acertou, Marcão, foi primeiro turno?
1: Foi a BTG, se tiver enganado, para presidente. Você não me fala a memória que foi a BTG. Você não me fala, eu vou confirmar aqui, mas parece que é a BTG. E no estado do Paraná, que deu em cima da pinta ali, foi a Paraná Pesquisas. Né? A Paraná ficou longe também para presidente, mas parece que a BTG, se tiver enganado, foi a que se aproximou mais. É, Quest, as outras que nós temos, não foram tão bem. Mas a primeira pesquisa, a Quest, de segundo turno das eleições para presidente, divulgada ontem, quarta-feira, a sondagem mostra o Flávio Bolsonaro do PL com 46% de intenções de votos, 44% para Lula. Os dois estão em empate técnico dentro da margem de erro, que é de 2 pontos percentuais para mais ou para menos. A pesquisa revela que 91% dos entrevistados, a escolha do candidato já é definitiva, e 9% ainda dizem que ainda podem mudar de ideia. Então o levantamento foi encomendado pela Rede Globo e pelo jornal O Globo. Então, aqui ainda mostra também da Quest aqui, né, Flávio Bolsonaro 46% e Lula 44%, indeciso 1%, branco e nulo não vão votar 9%. Ouviu aí, a Quest ouviu 2.154 eleitores de 16 anos ou mais entre os dias 10 e 13 de outubro, margem de erro de 2 pontos percentuais, né, para mais ou para menos, nível de confiança 95%, e essa pesquisa está registrada na Justiça Eleitoral sob o número BR08729/2026.
0: Bom, são 9:07 agora, quero mandar um abraço para a equipe lá da Casa do Construtor nos ouvindo, a Matriz da Visconde de Nácar, 156 no centro, e a filial Alexandre Buchmann, 231 no Parque São Basílio. 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
1: Um mês e 15 dias para as séries.
0: É mesmo que você está contando aí?
1: Eu não, agora que vim aqui a data.
0: 45, ó. 45
1: do segundo tempo. Agora vai rapidinho. Logo chega.
0: É verdade, né? Eita, Marcão.
1: Vai curtir as séries com chuva.
0: Bom, Marcão.
1: Pois é, claro.
0: O Marcão pegou férias um tempo e aí falou assim, agora eu quero fazer uma reforma na minha casa. Diz que o Marcão colocava um tijolo e via uma pancada de chuva, ele descia do andame. Diz que foi
1: agora,
0: um sobe e desce. Assim. Diz que era 10 tijolos por dia.
1: Agora tuas férias, agora dei a minha já em fevereiro, já não tem tanta chuva, já não vai ter chuva daí.
0: Tem,
1: até janeiro só.
0: Não, diz que o Severo do Euninho, que é em fevereiro.
1: Não é, fica tranquilo, não é. Ô Jair, vamos pra realizar?
0: Vamos lá.
1: Vamos lá com a Digiane aqui, trazendo as dicas de economia na programação. Digiane, bom dia, bem-vinda.
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0: Agora são 9:12, nós vamos aqui rapidinho pro intervalo comercial, nós voltamos já aqui no programa.
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0: 9h18, voltamos aqui com o programa Manhã Livre desta quinta-feira, já caminhando para a reta final do programa. Hoje passou rápido, hein, Marcão?
1: Não, como bem sempre. Mas que bom, né? Que bom,
0: amanhã é bom, já é sexta-feira.
1: Vamos que passa rápido.
0: E tem sol amanhã, Marcão?
1: Tem sol. Já tá colado, já começando lá.
0: Já tem. Nós olhamos aqui no rosto da Tânia. No rosto da Tânia, que ela fica sentada na recepção. E nós olhamos aqui quando tem o reflexo do sol, né? Falar, tem sol.
1: Daí fica. Tá chovendo, viu lá? Olha. Ô, Jairo.
0: Não, tô falando de amanhã.
1: O deputado, o Paulo Melo, do PL, aquele que todo mundo ficou surpreso com a quantidade de votos que conseguiu aqui
0: para o Cristão Estado Bahia,
1: tanto voto. É, ele foi 192.409 eleitores, né? Votaram nele, né? Então ele tem um projeto, já tem ali projetos, prontos projetos ali de lei para apresentar já quando assumir o seu mandato na Assembleia Legislativa. E um destes projetos do Paulo de Melo, que foi campeão de votos aqui no Paraná, prevê a instalação de câmeras de áudio e vídeo nas escolas estaduais. Olha aí que bacana, hein? Um projeto interessante, né? Então, uma fala dele, abre aspas aqui. Ele falou assim: a gente se preocupa muito com dinheiro. Quero colocar num banco cheio de segurança, cheio de câmeras, protegido. E as nossas crianças, que são o nosso bem maior. Às vezes eles estão na escola à mercê das coisas acontecerem. E não falo só de doutrinação, eu falo de abusos, diversos outros perigos, drogas que podem acontecer na escola. Mesmo não sendo culpa dos profissionais de educação, né, o Paulo disse que vai fazer de tudo para implantar esse projeto. Então, a preocupação com a doutrinação na escola está na pauta do deputado eleito. A fala dele aqui, abre aspas, a gente quer trazer para essa parte da educação o dia da consciência educacional, para os alunos saberem o que é dever e o que pode e o que não pode, né, o professor fazer em sala de aula, e o que é dever dele também como aluno, porque eu acho que tem que esclarecer as pessoas, para as pessoas saberem se estão sendo doutrinadas ou não na escola, se estão passando do ponto ou não em certas coisas, explicou ele. Concordo plenamente, gostei da atitude aí do deputado eleito, né, o Paulo de Mello. Então vem com esses projetos, com essas informações aí que é repassada para a imprensa, e ele que foi campeão de votos, né, 192.409 votos, né, os eleitores que acreditaram no Paulo Mello, que foi a surpresa, e que vem com esses projetos que já gostei, já não conhecia, mas estou gostando já da atitude deles, que é as primeiras ações que ele vai tomar assim que assumir o seu mandato na Assembleia Legislativa.
0: Já está mostrando para que veio.
1: Bacana, gostei mesmo, achei muito top as ideias dele, cara.
0: Que continue, né, Marcão?
1: Tomara que seja assim.
0: Tomara. 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Voltamos já, rapidinho aqui depois do nosso intervalo comercial.
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0: São 9h26 na manhã, já na reta final aqui do programa, agradecendo aqui os nossos parceiros, a Papelaria Santo Anjo, aqui na Avenida Brasil, entre a antiga Caixa Econômica e o Sindicato Rural, a Producerta na Avenida Getúlio Vargas, o Zezinho ali do Supermercado Oeste. 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
1: 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Só para fechar aqui, lembrar que dia 18 agora, domingo...
0: Você falou fechar?
1: Para fechar?
0: É.
1: Então fecha. Fecha? É para fechar.
0: Fecha a boca, mano.
1: Fecha. É, não tem como, né?
0: Fecha então, a
1: boca. Só pra fechar aqui as informações, dia 18 agora, domingo, é domingo dia 18?
0: Domingo 18.
1: É, né? Tem o debate da Band, né? O Flávio e o Lula vão estar debatendo. Diz que vão lá! Diz que os dois vão se pegar no debate. Diz que vai ser bonito, vai ser de sartar fogo do lado do facão. Senão vai ser...
0: No tempo de piazão é quem for mais homem, eu gosto
1: pequeno. É, vai pegar o apresentador. Qual que tá mandando meio aqui? Quem for mais homem, eu gosto pequeno. É. Então vai ser domingo, vamos assistir, vamos acompanhar aí o debate. Vai ser na Bandeirantes às 20 horas, né? A partir das 20 horas, né? Acho que é a Band e alguns parceiros da Band que estarão lá transmitindo aí esse debate entre o Flávio Bolsonaro e o Lula.
0: Tinha uma programação, né? Parece que o último vai ser na Globo.
1: É dia 23, sexta-feira, após o Jornal
0: Nacional. Era pra ter um no dia 13.
1: Era na Record pra ter um e foi cancelado. Dia 15 era pra ter... Ter outro, né?
0: E hoje, né?
1: É, não, mas hoje é a entrevista do Lula, né? Globo hoje. Foi do jornal, parece que hoje. Tem uma entrevista dele também. E daí amanhã, sexta-feira, tem entrevista do Flávio.
0: No qual canal?
1: Em toda a Globo.
0: Na Globo também.
1: É, hoje, depois do jornal, o Lula concede entrevista à Globo. E amanhã o Flávio concede também entrevista à Globo.
0: Quase não acompanha a TV, o Ratinho sempre fazia os bate-papo, né?
1: É, mas acho que não fizeram dessa vez. Não,
0: candidatos,
1: não,
0: né?
1: Dessa vez não teve.
0: Não teve?
1: Não teve até agora. Mas então, hoje, o Lula concede entrevista após o Jornal Nacional, ele concede entrevista lá pra Rede Globo, né? E amanhã é o dia do Flávio. E daí, no dia 18, que é sexta, que é domingo, vem o debate na Bandeirantes, e dia 23 de outubro, na Globo também, o debate daí pra fechar.
0: 23 é na sexta-feira.
1: É, daí dia 25 é a eleição, né?
0: É
1: a
0: eleição. É o último debate. Então, dia 23, sexta-feira, 24 é. Vai ser numa sexta-feira. Finalizando, Marcão?
1: Vamos fechar aí a nossa programação, que quero mandar um abraço pro Jacó Aldemas, o João Maria Policha, Alessandra, Isabel, Jocely, Joyce, Igor e Lúcia, o Gilmar, Dona Nils, enfim, o pessoal que mandou áudio, não consegui ouvir vocês, mas obrigado pela audiência aí, então acompanha a nossa programação. Eu volto às 13 horas, Jair.
0: Valeu. Antes de fechar aqui, quero mandar os parabéns lá pro meu sobrinho Daniel, lá de Santa Maria do Oeste, lá do São Manuel, hoje... Completando mais um ano de vida, acabei esquecendo no dia do professor, ele faz aniversário, Marcão.
1: Maravilha. Então parabéns, felicidades, que Deus abençoe ele com muita saúde lá.
0: Um abraço aí pra você, Daniel. Agora são 9h29, o Samuca vem na sequência com o programa dos Piá, a gente se fala durante a programação da 102 e amanhã, sexta-feira, nós voltamos por aqui a partir das 8 horas da manhã com mais um programa Manhã Livre.
1: Abraço, gente.
0: Valeu.
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vamos iniciando o nosso programa dos Piá mais uma vez, mais uma manhã, mais um dia maravilhoso, que Deus venha estar nos abençoando nessa manhã de quinta-feira aí, nublada, fria e gelada, né, se confirmando aí o site aí e a previsão meteorológica, né, clima-tempo aí, dizendo aí que hoje não teremos previsão de chuva, mas sim uma queda um pouco aí nas temperaturas, uma queda aí nas temperaturas para Pitanga, para a região, aí permanecendo aí sol durante aí hoje à tarde e também aí amanhã marcando 22 graus, amanhã sexta-feira sol entre bastante nuvens e no sábado marcando 19 graus aí sol entre bastante nuvens, a previsão do tempo aí é para esses próximos dias aí dessa manhã gelada aí de quinta-feira. Vamos iniciando a nossa programação por aqui, vamos iniciando o nosso programa dos Piá, tô tentando achar a música aqui, tá tentando achar, mas não consegui achar ela. A moda, eu já queria começar com ginigeno hoje, mas vamos iniciando em nosso Boteco dos Piá, hoje já sabe, né? O WhatsApp tá liberado, hoje é dia de você pedir sua moda, moda de verdade, moda aí das antigas, aí um Zezé de Camargo, Bruno Marrone, hoje é dia de pedir aí também, eles vaneirão também, primeiro programa, e vamos iniciando a nossa programação por aqui, manhã de quinta-feira, hoje dia 15, mês de outubro de 2026, meio de mês hoje!

Cheio, o nome da música, eu queria começar hoje a programação, né? Que bicho que é, Ginigeno? Vamos lá, né? A partir de agora você já pode participar com a gente, LG, aqui no WhatsApp 42 99008756. Estamos chegando por aqui agora, 9 horas 45 minutos.

volta nessa quinta-feira de boteco. 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
2: E aí, Odete, bom dia! Odete e a Josiane estão lá na... já foram pra academia? Hoje eu não fui, hoje voltei na academia.
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2: Estão lá suando, né? Yeah. Em forma, o Projeto Verão 2026, 2027, né, Odete? Grande abraço aí, Odete! Minha companheira da academia toda manhã, cedo dia, estamos lá, né, Odete?
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2: Um abraço aí, quem tá na sintonia, nosso amigo Hélio, Brai, também a Marielle, confirmando a audiência por aqui. 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

0: Fala aí, compadre, bom dia. Hoje já tá meio mofandão aí também, né? O outro mofando aí com essa chuvarada, né? Não para nunca. O Hélio já mandou um áudio aqui. Fala, Hélio, bom dia, como é que vai, Hélio?
1: Bom dia, Samuel. Hélio Gai do Parque São Basílio. Estamos aqui na lida do dia a dia, sintonizado aí na quinta-feira de Boteco. Toca aí pra nós aquela do Guilherme Santiago. Eu nem lembrava mais da cor dos seus olhos.
0: Vamos,

0: Bueno, ya está tentado hoje,
1: aí nos seus braços depressa demais.
0: Essa aqui, ó, Hélio. Ó.
2: Coloca no sorteio aí. Abençoada quinta-feira, cara, amigo.
0: Você também, nosso amigo Hélio. Essa aqui, ó.
3: Essa é a primeira. Pra vocês matarem só.
0: Essa é pra você, Hélio, que cantou um pedacinho dela aqui pra nós.
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0: Engajou, compadre! Matou a pau, Hélio, né?
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0: o homem é uma máquina, né?

gostada dessa aqui do L, acho que eu até pedi perguntar pra ele qual vai ser a próxima já. Sim. Que moda, nem lembrava mais dessa música. Chegou na alta aí na rádio, é verdade, né? Chegou na alta aqui hoje o Hélio, velho.

0: moda, depois de uma dessa aí o locutor fica até sem jeito. O que, que vai tocar depois de uma moda dessa aí, né, Helio?
1: A próxima aí, caro amigo Samuel. Qual? A todos os ouvintes do programa dos Piai da, da quinta-feira de Boteco. Zezé de Camargo e Luciano e as 35 latas de cerveja.
0: 35 latas de cerveja agora, então. Cadê o Zezé aqui? Cadê o Zezé? Vamos achar o Zezé aqui, ó. 35 latas de cerveja ou mais ainda, né? Nosso amigo Hélio. Obrigado pela audiência, Hélio. Tamo junto. 10 horas agora, 17 minutos. 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

0: Fala, Samuca. Bom dia, bom dia.
1: Como é que
0: Estamos
1: vai,
0: aqui com o
1: Tonho?
0: PG hoje, confirmando a audiência.
1: PG hoje?
0: Mandar um abraço e parabéns a todos os professores, principalmente as professoras aí da família.
1: Da família do Braz,
0: Alô,
1: né?
0: Tanzinho, abraço, tudo
1: É
0: de bom?
1: pouco professor que tem na família do Braz agora, né, Tonho? Nossa, quase a família toda, quase a família toda, né?
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1: Em especial também a queridíssima e excelentíssima também tá lá na casa aí hoje. Já ganhou presente cedo já. Dia do professor hoje, né? Parabenizar todos os professores aí, nossos ouvintes, professores. É por essa data especial aí que não é fácil ser professor, não, né, Tonho? A gente que convive aí com o professor dentro de casa sabe que não é fácil, não, né? Grande abraço aí, Tonho! E a todos os professores lá da família do Braizinho!
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3: Bom dia, compadre, tudo bom? Tudo animado?
1: Tudo animado?
3: Já com o Hélio Gomes cantamos essa música de arte. Cantar também, né, cara? Toca aí momentos raros, sorriso lindo. Eu não vou ficar vivendo no seu lado uma vida sem sentido. Aperta aí, compadre.
1: Agora sim, compadre. Vamos tocar agora, então, aí, ó. Ó. Olha, quem quiser música, eu vou ter que cantar um pedacinho pra ver se sabe mesmo.

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9: 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A lei é clara, ali não pode ter lavoura e também não pode ter gado. 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

0: horas, 7 minutos, estamos aqui com o Fábio Lara. Não vou falar nada, estamos aqui com o Fábio Lara. Não, nem ia falar, né? Viu, mas agora...
1: Vamos fazer uma foto aí.
0: O André Boscato mudou o texto aqui da JETS que frete entrega acima de 100 reais apenas, né? Que pensa no frete que ele fez nós.
1: Depois dessa porquinha
0: vai
1: aí, né?
0: Vai mudar agora, frete.
1: Quanto que é a porquinha, não é nada, frete 100. Rapaz,
0: dá uma
1: mas tá resolvido aqui pelo menos, né?
0: É, viu, o seguinte, você que tá aí na oficina usando de ruela, porca, parafuso, André entrega. Entrega com ódio, mas entrega. Com ódio. Vai precisar dar uma porquinha que formou um pedestal aqui. André, quanto que é a porquinha? Não, não é nada. Então me traga aqui.
1: Eita,
0: pensa no preto que fez o homem, né?
1: Que beleza,
0: como
1: né?
0: Como é que vai?
1: Tamo aí. Tamo aí.
0: A chuva?
1: A chuva foi bastante, mas parece que vai dar uma trégua a partir de hoje até quarta-feira. Não temos chuva.
0: Tem chuva,
1: temos só ameaço de chuva. Ultimamente, ameaça. Ameaça de chuva tem feito estragos na região central do Pará.
0: Quarta-feira, mas quarta-feira é 2 dias só de chuva, né? 40 milímetros.
1: Quanto?
0: 40 milímetros.
1: Só?
0: Mas é 2 dias, né? Já
1: é, só de novo. Rapaz do céu, esse restinho de mês aí é só chuva, hein? Essa semana aí, então.
0: Domingo da eleição, será
1: quinta,
0: que era sol?
1: Parece previsão que é chuva.
0: Sol, previsão sol. 23 graus, sol com muitas nuvens.
1: Eu quero saber do vendaval que você falou ontem na rádio que ia acontecer. Cadê o vendaval?
0: Viu? Não viu? Só você que não viu?
1: Onde é que deu o vendaval?
0: Tava onde?
1: Onde é que deu o vendaval?
0: Viu? Graças a Deus, não deu, né?
1: Você,
0: pior se tivesse chegado hoje da notícia.
1: Você, né? entrou pro histórico dos locutores da região central do Paraná que fica assustando o povo falando que ia ter um vendaval por aí.
0: Só que a gente passa...
1: Só pra te avisar.
0: Não, que previsão entrou... do tempo não passa, Martinho, vai chover,
1: você
0: não
1: falou fale. Que ia ter vendaval, coisa lá. Não fale, homem, esse tipo de coisa.
0: Não. Só que previsão...
1: Eu vou te falar pra você que você é meu amigo. Depois fica aí fazendo que nem, ó. Como é que é, Nevaldo? Aquele... Então, veja bem, meus amigos.
0: O que é?
1: Você, eu não estou sendo sensacionalista.
0: Não!
1: Tem que ter tempo também, né? Pra escutar, né? Meu Deus do céu, né? Tem que ter tempo, né? E pra... Deve ser breve. Ah, não, né? Com nós é pingo no
0: rio. Já não podemos falar os nomes, né?
1: Não, mas onde você falou mesmo que ia ter um vendaval? E eu vim aqui hoje.
0: Não, na verdade a CNN deu que região oeste e centro aqui do Paraná tinha alerta aí pra ventos fortes.
1: Ah, vendaval,
0: ventos fortes.
1: É.
0: Pra região.
1: Ah, então.
0: Não deu, né? Graças a Deus.
1: Então tá bom. Então tá bom, então.
0: Já dava pra sair pra rua agora.
1: É a mesma coisa, pegar. É igual aquele dia, o Caboclo pegou e ficar bravo, porque falaram que ia ter um vendaval e não teve, acabou com o brabo.
0: Brabo. Que tivesse, então, né?
1: Que tivesse, mas...
0: Que tivesse, né?
1: Não, igual, é pra acabar,
0: é né? Igual você ir, você tá doendo, você ir fazer consulta, não dá nada, né? Acabou ficar bravo, mas não deu nada nesse
1: exame. Perdi, né?
0: Queria que desse, então.
1: Né? Mas tamo aí, né, Samuca? Tamo meu aí, amigo, né? Devaldo Lopes aqui. Pra você que segue a 102 FM, daqui a pouco você vai ter as novas imagens, novas fotos dos locutores, a nova página.
0: Mas 102. Me preocupou agora, porque ninguém pediu pra eu tirar foto. Será que eu tô fora de 2027, então?
1: Mas você não assinou o contrato ainda?
0: Não, assinei.
1: Ah, desculpa. Vou pedir
0: pros locutores tirar foto, vamos
1: pedir pra mim até
0: agora?
1: Entreguemos aqui o...
0: Ouro, né?
1: Parece que não...
0: Vai mudar, né?
1: Nós que
0: o Jairo tempo... vai até uma hora, né?
1: Viu? Nós que temos o programa só no domingo, Devaldo, já assinamos o contrato pra 2027. Nossa. E esse que temos todo dia, não assinaram ainda.
0: É, né?
1: Mãe Zaya, desculpe, nós entreguemos ouro aqui.
0: A foto já foi tirada.
1: Ainda bem que nós não falamos do presente, né? Não falamos do
0: presente. Nossa, ganharam o presente do dia do professor também?
1: Não, do contrato, fio.
0: Do contrato?
2: Mas... Eu não posso falar,
0: né? Aqui agora,
1: Eu não posso falar o que é o presente, mas dá pra se pentear, no presente.
0: É?
1: Dá. Personalizado ainda, né? Nossa senhora, por que eu tenho que mostrar?
0: 38 cromado?
1: Será? Minha nossa, já tocou aquela música do PIB do Léo Rafael e eu não?
0: Não toquei, eu tô até agora, né?
1: Hoje é quinta. Ah, não, hoje é quinta, né? Não. Então esqueça do PIB.
0: É, né? Qual é o pedido?
1: Eu.
0: Você parar de tocar essas músicas? Você parar de.
1: É quinta-feira do Boteco?
2: Hudson, contagem regressiva.
1: E depois já deixa na agulha essa aqui que eu mandei pro Devaldo ontem pra ele dar uma analisada naquela música lá. Como é que é o nome dos cantores lá, Devaldo? Você que tá com o celular da mão já mais fácil.
0: Enquanto vocês procuram, vamos tocar essa contagem regressiva?
1: Essa aqui, ó. E essa aqui, ó. Já deixa na agulha aí, ó. Já deixa na agulha essa aqui. Renan, Raí, A Cor da Esperança.
0: A Cor da Esperança?
1: É. Tá bom? Já deixa embolado.
0: Então,
1: tchau.
0: Então vamos lá.
1: E vamos pra foto. Vamos pra foto.

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0: Boteco dos Piá aqui na 102 FM. Nós estamos tirando umas fotos aqui que vai lá pro site também, aí pro Instagram aí da 102 FM. 11 horas agora, 37 minutos, 11h37. Quero mandar um abraço pro nosso amigo Juca. Alô, Juca! Tamo junto, Juca!
1: Ai, ai!
0: Amigão Lara Carangas, rádio sintonizado. Bom dia, nego! Amiga Valdineia, Munhões. Alô, Munhões! Um abraço aí pra galera da produção, de lá mineradora, né? Toca aí Coisas Esotéricas, Maria Cecília e Rodolfo. Essa aí é boa, né? Eu lembro da Maria Cecília e Rodolfo em tanga quando vieram pra cá, né? Cantar. 2008,
1: 2009,
0: eu acho, sei lá.
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0: Munhoz tá aqui, então, já que estão pedindo, aí o povo gostou do pedido, Munhoz.
1: Minha cabeça está virada.
0: Aqui é boteco, né? 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
1: Um minutinho, já começa aí, horário eleitoral obrigatório, né? As propostas aí do candidato à presidência. Nosso Brasilzão, a eleição já chegando, né? E continua com o horário eleitoral às 12 horas, mas agora um pouco mais curto, né? Do meio-dia ao meio-dia e 10. 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Amanhã tem R$150 no Pix. Mais um costelão pra você fazer dois fogos aí na sua casa, com a sua família. Aproveita, e amanhã já é dia de participar cedo. 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

0: horário eleitoral, já vou estar passando aqui a cotação do mercado agrícola. 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Grande abraço ao gerente Carlos, a Bárbara, o Luiz, veterinário que está atendendo lá, e toda a equipe aí da Cevale. Um grande abraço aí, chegando agora você, produtor rural, atualizando aí como é que está a cotação aí nessa manhã. Bora lá então, hoje quinta-feira, dia 15 de agosto de 2026, preço do soja, R$136,30. Preço do milho, R$51. Trigo tipo pão, R$79. E o dólar fechou a R$5,05. Então, repetindo, preço do soja, R$136,30. Preço do milho, R$51. Trigo tipo pão, R$79. E o dólar fechou nos R$5,05. Cotação no mercado agrícola. E o contrato? O senhor está fechando o contrato hoje a R$129,50. Direto aqui na BR-466, KM-180, saindo para Guarapuava, Cevale Agroindústria.
1: Sim.
0: Vamos lá já para o horário eleitoral então. 10 minutinhos, a gente já está de volta.
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0: Quer mão, Bruno e Barreto aí?
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0: tá acontecendo aí a campanha Rematrículas do Colégio Objetiva. Atenção você, pai, mãe, aí que já tem seu filho matriculado, sua filha matriculada aí no Ensino Objetivo Colégio João Paulo II, agora já chegando a época das rematrículas. E você que não tem, mas tem interesse em conhecer a escola está de portas abertas, braços abertos aí, para esperar receber você, para estar apresentando o Ensino Objetivo, te apresentando a escola e com certeza você fazendo família, fazendo parte da família aí, João Paulo II, assim como todos nós aqui fazemos também. Então, um grande abraço ao Marcão, a Geise, retornando ao serviço, né? Que susto, né, Geise? Graças a Deus, deu tudo certo. Então, a Geise retornando também ao serviço aí, com aquele carinho que ela sempre tem com as crianças à tarde. É, também o ensino aí junto com o Márcio, o Marcão, na parte da manhã, o Marquinho, a Fabíola, né? Levando aí ensino de qualidade aí, pra, já mais focado em vestibulares, focado em vestibular de faculdade, Enem. Então, você que procura aí um ensino de qualidade e com aquele carinho aí, que atenção aí às nossas crianças, segurança escolar, um assunto aí importantíssimo, né? Nos dias que a gente vive hoje. 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

0: Tá na hora da gente ir embora já. Antes, quero mandar um abraço pro cabelo. Pessoal lá do da Estação 42, né? Vai ter Pedro Sanches e Thiago. Pedro Sanches e Thiago tem umas modos boteco, né? Tem a playlist que eles fizeram regravada. Até colocar aqui, programar pra não encerrar a programação. Porque vai ter Pedro Sanches e Thiago aqui em Pitanga. Então, mandar um abraço e já essa parceria que a gente fechou aí com o cabelo. Valeu, cabelo. Muito obrigado aí, toda a equipe aí do Pedro Sanches e Thiago. Aí vão estar aqui em Pitanga na data aqui no dia 24 de outubro, segundo Agrofarra, no centro de eventos da UCP aí, convites antecipados. 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Conversa aí com o cabelo, conversa aí com o pessoal que vai estar trazendo Pedro Sanches e Thiago. Vamos encerrar, né, com as modas deles? Tem umas modas aqui, quer ver? Pedro Sanches. Tem umas músicas boas deles aí que lançaram. É... Que é mais boteco, né? Aqui, ó, achei as modas aí, ó. Tá aqui, ó. Agora é 12 horas e 48 minutos. 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A gente vai se embora aí, agradecendo a todos aí por essa parceria. 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E vambora! Nosso muito obrigado a todos, um beijo no coração de cada um. Se encontramos amanhã com sorteio de nada mais, nada menos que R$150 no Pix e também mais um costelão de 5 quilos de oferecimento no Mercado União e JR Rolamentos. Junto com o João amanhã aqui.
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11: Ó, galera, estamos de volta. Agora são 13h23. 13h23. Os Correios acabaram fazendo um erro na entrega de um documento. E eu estou com esse documento agora aqui, em nome de Claudineia Brunholo dos Santos, ali do Jardim Dona Maria. Quem conhece a Claudineia Brunholo dos Santos, do Jardim Dona Maria, avisa ela que tem um documento que eu acho que é bastante interessante para ela, esse documento aqui. Né, o documento aí da Previdência Social, né, está com a gente aqui na recepção da rádio, tá? Então foi um erro do Correio em fazer entrega no lugar errado, e aí está com a gente aqui esse documento. Então atenção, se vocês conhecem a Claudineia Brunholo dos Santos aí do Jardim Dona Maria, avisa ela que o documento é um documento para ela, da Previdência Social, está aqui com a gente na rádio, tá? Pode vir buscar aqui na rádio. Qualquer coisa, manda um zap pra mim na rádio agora aqui. Marcão, eu conheço a Claudineia, já tô avisando ela. Avisa só pra mim, por gentileza, pra eu poder parar de falar aqui no programa, né? Foi um erro dos Correios, né? De entregaram no endereço errado, e daí tá aqui agora pra gente chamar o pessoal na rádio aí. 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Restaurante e Café Dona Augusta, um abraço para vocês, excelente tarde, obrigado pelo carinho. Ligado com a gente. 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

0: Family, fim de tarde, rolando pra você na programação às 13 horas com 29 minutos, no oferecimento especial dos amigos do Lojão Vale a Pena, lugar pra se comprar barato sempre, gente, Lojão Vale a 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E daqui a pouquinho, Jaque, vem participando comigo na programação também. Participação do ouvinte, aumenta o volume e vai pro ar. Vai lá.
1: Boa tarde, Marcos de Souza.
0: Fala, Hélio.
1: Bom, cara, bom, amigo. Bom, sua alegria
0: sempre.
1: Hoje. Toca aí pra nós, Demetrios.
0: Nossa.
1: O ritmo da chuva.
0: Foi longe.
1: Ótima, agora. Abençoada tarde de quinta-feira, caro amigo Marcos de Souza.
0: Valeu, Hélio. Você viajou hoje. Foi longe trazendo a moda aí do Demetrio, né? Vou trazer o Demetrio aí, tá, né? Aí, ó, Demetrios. Essa é das antigas.

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2: Vou dar uma boa tarde lá pra dona Neuza, lá da Alta Colina, né? Tá ouvindo a programação? Agora são 13h41. Abraço lá pro meu amigo, o Adriel, tá tudo ok hoje por aí? Vamos lá pro Adriel, se hoje não tá atendendo hoje. Adriel, manda um joinha pra mim, manda aí um zap. 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Só o Adriel vai confirmar pra mim se hoje tá tudo ok, certinho lá. Ontem tava com o pessoal trabalhando lá, né? E ontem não teve atendimento, mas daqui a pouco ele manda aí. Deu um ok ou não estão atendendo, né? Daqui a pouco ele manda, fala pra mim, me conta já aí. 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Boa tarde lá pra minha amiga Suzana Estaciaco. Suzana, abraço pra você aí, obrigado pelo carinho da audiência.
3: Boa tarde, boa história, Marcão.
2: Ô, Júnior. Boninho
3: por cá. Vamos finaliza na obra aí, escutando a 102, né, como todos os dias.
2: Maravilha.
3: Tá com pra nós uma música do Akon.
2: Akon?
3: Que tem sucesso, antigamente. Só pra nós relembrar, hein. Beleza, meu amigo? Grande abraço, valeu.
2: Valeu, Júnior, abraço, irmão, bom trabalho pra vocês aí.

0: Felipe Dillon, o amor de verão. Sumiu de Felipe Dillon, né? Desapareceu da mídia o Piazinho. 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Deixa eu mandar um abraço pro Adriel. Adriel lá do Pesque Pai, Recanto Miguel, falou: Marcão, estamos trabalhando normalmente hoje. Aí sim, abraço, viu, Adriel? Tamo junto, bom serviço pra vocês aí, viu? Bom serviço, abraço, meu amigo. Ô, Jantê, deixa eu trazer aqui. 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Participação do ouvinte, aumenta o áudio. Vai lá, Piazinho, vai lá.
1: O Marcão, aqui é o Daí Leandro.
0: Ô, Daí.
1: Toca aí Los Bravos, Blacks.
0: Ô, louco, Daí, você também foi longe hoje. Que tal, meus ouvintes, hoje estão indo longe. Estão viajando hoje, vamos lá. Olha aí, ó. Essa, eu nem lembro se eu tenho tocado no programa, desde quando eu comecei o programa, toquei Los Bravos, toquei já. Não me recordo. Blacks.

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0: 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Eu já contei pra vocês, falei que o Adriel falou que tá trabalhando normal hoje? Falei ou não? O Adriel já mandou positivo, Marcão. 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
2: Ô, Marcão.
0: Fala, irmão.
2: Tá com Hungria.
0: Mas é claro, ó.
2: Pra nós curtir aqui na HDL.
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0: Júnior, na voz do Edson Hudson, na programação. Vamos lá pro Lojão Vale a Pena? Ô, Valdinei, abraço, minha amiga. Ótima tarde pra você, obrigado pelo carinho. 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
0: 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Ô, meu amigo Claudemir lá da Clínica dos Colchões, inclusive o Claudemir vai falar já já. Vai conversar comigo aqui no programa também, trazendo ofertas. Falou, Marcão, manda lá pra Regina uma música da Marília Mendonça. Hoje ela tá bem light e amanhã vamos mandar um rock pra ela. Hoje eu vou mandar Marília Mendonça. Então tá aí, ó, Regina. Claudemir mandando pra você aí, ó.

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0: 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Alô, Léo, aquele abraço, tamo junto e misturado, excelente tarde para vocês aí, tá bom? Participação 20, vamos colocar o povo aí, meu, vai lá, aumenta aí. Ô, Marcão, boa tarde, toca aí Vitor e Léo pra nós, Amor Além da Vida. Ô, Alexandre, aquele abraço, amigo, obrigado pelo carinho da audiência aí. Deixa eu ver se esse computador tem que Amor Além. Lembra da como é o nome dela, aquela, a Sabrina Sato, Amor. É. Não tem esse computador aí? Quem canta essa? É o... É o Victor e Léo, tem certeza que não apareceu no meu celular aqui? É Victor e Léo. Deixa eu ver se tem. Será que... Mas não achei. Será que é na linha do tempo? Ô Alexandre, será que é a linha do tempo lá? Porque essa música aí do Victor e Léo, Amor Além da Vida, eu tenho com o César e Paulinho. Será que seria essa? Eu vou mandar essa pra você aí. O Amor do César e Paulinho.
1: Os apaixonados.

0: aí pra você, o César, mais o Paulinho na nossa programação, às 2:29, 2:29. Deixa eu mandar um abraço pro pessoal lá da Tornearia do Madruga. Alô, Madruga! Alô, pessoal da Tornearia do Madruga, Marcão, toca aí, Fé de Jó. Opa, vou campear aqui, Efeso, né, na Fé de Jó. Vou procurar já pra você, que Madruga. Abraço pra vocês da Tornearia do Madruga. Ô, Claudemir, tá lá já por aí? Chegou? 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
1: 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Um abraço, Marcão, e todos os nossos ouvintes.
0: Abraço, irmão. Bons negócios para vocês. 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Alô, Regina, tá lá acompanhando a programação também. Obrigado pelo carinho de vocês. Ótima tarde aí, tá bom?

ódios, cujo seu nome era Jó. Homem obediente, temente, fiel aos mandamentos de Deus. Certo dia, os filhos do homem estavam na presença de Deus, e junto aos filhos do homem apareceu Satanás. A Bíblia nos fala que Deus perguntou para ele assim: de onde vens? E o diabo respondeu para Deus assim: ó, de rodear e vagar pela terra. Então Deus falou pro inimigo assim: ó, você observou lá embaixo, você viu meu servo Jó? O inimigo falou para Deus assim: vi sim.

0: 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Vamos lá com mais participação, se vai dar tempo aqui, né, gente? Vamos lá, mais áudio aí, vai lá.
1: Boa tarde, meu amigo
0: Marcos. Sebastião, meu irmão.
1: Sebastião Pedreiro, por cá na obra, sempre na escuta aí todos os dias. Toca pra nós hoje aí, Marcão Amado Batista, aí reclamando sua ausência, se der tempo. Beleza, meu amigo? Ótima tarde, Marcão.
0: Valeu, irmão, aquele abraço, obrigado pelo carinho da audiência. Dá tempo, né? Vamos mandar já pra ele agora, ou reclamando a sua ausência, Amado Batista? Manda já, já, agora, vai lá, pega aí. Tá aí, Sebastião.

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0: 5:15, faltando pras 3, quase hora de ir embora já, né? Passa o tempo, gente. 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Ô, meu amigo Leandro Belo, aquele abraço. Boa tarde, Marcão. Manda um som da Madonna pra eu curtir aqui. Ô, Leandro, um abraço pra você, irmão. Tamo junto. Meu amigo Nelson Teles, Marcão, manda aí que de abelha. Não sei se vai dar tempo, Nelson, mas obrigado pelo carinho, irmão. Tamo junto e misturado. Mais uma participação só pra fechar aqui. Dá tempo, não? Dá
1: fala,
0: tempo?
1: Marcão. Boa tarde. Tudo bom? Oi, Alex. O nome desse repão que acabou de tocar aí na rádio aí, rapaz. Eu perdi de escutar uns pedaços pra me achar aqui e não achei. Beleza? Boa tarde pra você.
0: Valeu, irmão. Viu? Fé e Jó. Procura lá. Pega lá pra mim. Pega. Vê se você consegue. É, a música Fé e Jó. Efésio. Fé e Jó. Beleza? Conseguiu aí pegar? Beleza? Vai lá. Efésios, Fé e Jó.

Bonita, Isla Bonita. Ô, gente, ô, meu amigo Nelson. Eu lembro de pedir amanhã não é isso, o programa, eu mando pra você. Não vai dar tempo, é no outro computador, não fique chateado comigo, Nelson Teles, tá bom? Ô, gente, fechando aqui a minha participação na sequência, o Bronze vem chegando por aqui pra comandar a programação e eu volto amanhã às 8 horas da manhã aqui no nosso jornal com o Jairo, tá bom? Grande abraço a todos, obrigado pelo carinho, tchau, valeu, gente, tamo junto!

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Informações é que hoje deve chover 38 milímetros para amanhã, sexta-feira. Amanhã já não há previsão de chuva. Bom, mas a previsão está errando, né? Para hoje não tinha previsão de chuva e mudou. Mas para amanhã e para sábado não há previsão de chuva. Sejam bem-vindos no nosso Piadas de Quinta. Toda quinta-feira tem piadas aqui no programa do Botulho. 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E para começarmos a nossa quinta-feira, dia 15, dia do professor, eu quero saber o seguinte: no que você é professor? No que você dá aula? Hã? No que você dá aula? Você é professor em quê? Conta para nós aí, aqui no WhatsApp da 102FM. Parabéns a todos os professores. Parabéns, professores. Tudo de bom aí, ó, aos nossos professores ligados com o amarelinho. Uma vez que o caboclo pegou e sonhou com o patrão dele, rapaz, que o patrão tinha viajado e o ônibus tinha batido e o patrão tinha morrido. Ah, foi lá. Assim, patrão do céu, eu preciso falar com o senhor. Eu falei assim: mas calma, rapaz, eu tô aqui atendendo aqui, eu tô numa reunião agora. Não, mas eu preciso falar com o senhor, pelo amor de Deus. Eu falei assim: o que que era, rapaz? Mas olha, eu sonhei com o senhor ia viajar. E o senhor ia pegar um ônibus, e esse ônibus ia bater. E o senhor ia morrer, meu patrão. Aí, ah, tá, obrigado. E o patrão ia viajar naquela tarde. Ele ficou pensando, rapaz, mas sabe numa coisa, sabe que eu não vou. Né? Vai saber, né? Não foi viajar. Quando foi de noite, ligou a televisão, tava assistindo o jornal. E não há de ver aquela notícia impactante. Um ônibus bateu, várias pessoas acabaram morrendo. Quando foi no outro dia, ele mandou chamar o guarda, né? Que tinha avisado ele, o funcionário. Chamou o guarda, vai, rapaz. Não há de ver que você falou que tinha sonhado comigo? É, não, sonhei com o senhor. E olha, você vê, aconteceu um acidente. Ah, pois é, eu tô falando, sonhei com o senhor, ué. Tô te dando a conta. Ué, mas como assim me dando a conta, rapaz? Você tá dormindo no serviço, rapaz? O guarda falou assim: ah, tá bom. Eu soubesse, não tinha avisado também. 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

0: Boa tarde pra todo mundo, e você pode pedir a sua música. Já tem gente querendo comprar secadora, inclusive o Peter, que é o meteorologista, tá dizendo que o El Niño no sul do país, principalmente para nós do Paraná, no próximo mês, na região norte do Paraná, deve chover mais de 400 milímetros, mas pro sul em geral deve chover muito até dezembro. E tem muita gente aproveitando para comprar as lavadoras e as secadoras. Inclusive, a Batuda vai se atracar numa secadora, rapaz, porque você que tá ouvindo o Batuda aí, tá acabando as roupas, né? 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Olha, inclusive, da lavadeira, da esfregadeira, da trabalhadeira. É muita trabalhadeira. É muita trabalhadeira. Semana da lavanderia, homem. Ficar da lavadeira. Ai, ai, ai, eu pensei que era da lavadeira. Vamos lá, rapaziada. Semana da lavanderia, eu tentei consertar, que é que piorei a situação. É trabalhadeira, é lavadeira, é passadeira. Uma mulher, piadas de quinta, falou assim: querido, eu não sei muito fazer. Mas calma, não precisa se preocupar. Eu faço desde os 15 anos, pra você ter uma ideia, lá no bairro eu era conhecido como amante profissional. Ah, não, querido, não é isso que você tá pensando. Isso aí eu sei fazer desde os 14, eu não sei muito cozinhar, essas coisas, né? Lavar roupa. Compre uma lavadora pra mim, ó. 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Já não é mais luxo agora se ter uma secadora na tua casa aí, né? Você tem que ter, porque o troço vai ficar feio. O El Niño é muita chuva pro sul, né? E para vários lugares do país, muita chuva. A gente tá vendo aí nos portais de notícias, né? Vários alagamentos e não tem como escapar. E inclusive, olha, essa frase é muito importante. A Tânia, você tem secadora, Tânia? Seca mesmo. Não precisa estender mais roupa. Você vê, antigamente as mulheres, elas passavam roupa. Hoje em dia quase não se passa mais roupa. Agora, tirou da magra, colocou na secadora, tchup, pra dentro de casa. Olha aí, ó, viu? Que beleza. Olha aí, a tecnologia a favor da dona de casa. A Tânia falou aí, viu? Compre, ela tem a secadora. Compre você também. Fala comigo, Carlinhos.
1: Ô, piado Johnny, você me cobrou, eu esqueci você.
0: O quê?
1: Agora que eu escutei você.
0: O que que você quer?
1: Bloqueando aí, mas o Pix tá na conta lá.
0: Se eu não tô te cobrando, meu Deus. Não, mas já que tá na conta, que bom. Mas eu não tô te cobrando. Boa tarde, meu amigo. Repato, seu normal é assim, rapaz. Mas eu dei só um boa tarde a você, homem. Alô, Carlinhos. 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Alô, meu amigo Carlinhos, como é que tá aí todo mundo? Um abraço pra você, Carlinhos, todo mundo. Piazada que estão com o rádio ligado, curtindo o Botudo. Josmar tá lá em Palmital, pessoal do mercado. Alô, rapaziada de Palmital. O Elielton vulgo feio. No que você é professor, Carlinhos? Eu sou professor em arrumar caminhão, Botudo.
2: Vai mais um
0: no dia do professor, fale aí. O Lucas falou que é professor em fazer vinhetas. Ele acabou de fazer a vinheta pra mim, que eu vou escutar.
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0: Mais uma risada debochada, vai. Mais um pouco de risada debochada. Você é professor em quê? Conta pra nós aqui o Sete, que é professor em pintar um carro, preparar um carro. Programa

0: Souza, ligado contigo no Botudo. E amanhã, sexta, sábado e domingo, tem promoções no Suprema Pitanga e também na cidade de Manaus Ribas. O Carlinhos da Voscan, que é mestre em arrumar caminhão no dia do professor. E você pode contar também quem foi que quem te incentivou a fazer o que você faz hoje? Qual foi a pessoa que despertou uma vontade em você, de você ser essa pessoa que você faz isso, que você faz hoje, o profissional que você se tornou graças a quem, né? Foi incentivo de quem? Inspiração de quem? Né? Você se tornou esse profissional através de quem? Conte pra nós aí, ó. E o Carlinhos tá ligado, curtindo o Botudo, tá no Carlos Fernanda, alô Belo, pessoal da JR Melonas. Eu vou dizer, o Botudo, eu quero que você toque um Zezé de Camargo, Luciano. No dia do professor, você é mestre, você é professor no quê, Anderson? Conta aí.
1: Ô, Bronze, meu filho.
0: Boa Dá tarde. Escuta.
1: É, boa tarde. Mandar uma música aí pra professora Rosângela do DEC.
0: Professora
1: Se
0: Rosângela.
1: Se eu fosse aluno dela, eu não ia passar de ano nunca. Eu ia provar todo ano.
0: É. Alô, professora Rosângela do DEC. E você também pode mandar abraço pro teu professor, né? E você é professor no quê, Anderson? Fala aí pra nós aí, ó. Diga lá. Boa tarde pra você que tá ligado. Diga boa tarde pro delegado nessa tarde maravilhosa. Hoje chove na cidade de Pitanga.
2: Fala, boa tudo. Boa tarde, vamos tudo beleza, tudo tranquilo, amoroso por cá. Vamos limpar o banhadinho que vai ser, ó, o lago, a prefeitura, Mané Riva. Vamos limpar tudo, escapinzar pra cima aí, boa tudo. Pose?
0: Pose.
2: Já que não dá pra trabalhar em serviço de roça, vamos mexer com barro. Pose,
0: Botuda.
2: Valeu, aquele abraço. Tudo de bom.
0: Tudo de bom, amoroso. O amoroso diz que é professor numa máquina. Ele tá trabalhando. Tá ligado, curtindo o delegado. Essa aqui o Anderson tá mandando pra sua professora. Lá pro Galinhos da Voscan, JR Belonas, pra toda a turma dos caminhões.

0: Carlinhos, esse CD, daquele CDzinho capa verde maravilhoso. Diga lá, meu povo, boa tarde pra você que tá ligado, curtindo a maior audiência do Rádio Paranaense. Vamos lá!
1: Eu ia ser professor de reprovado de ano.
0: Agora, eu era um caboclo reprovador de ano, viu? Só pra você ter uma ideia, na quinta-feira, rapaz, na quinta série eu fiquei 3 vezes.
1: Professor de obra, né? Mas não tem estudo.
0: Viu, Anderson? Só na quinta série, 3 anos.
1: Já. Professor de obra, né? Mas não tem estudo.
0: Vamos lá, gurizada, boa tarde pra todo mundo que tá chegando agora. E no dia do professor você pode contar que você é professor no quê? Você é bom em alguma coisa, rapaz? Conte pra nós aí no que você dá aula.
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0: 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Onde, inclusive, o nosso ouvinte Ricardo Augusto, ele trouxe aqui umas bolachas. E a minha mulher chegou da rádio de noite, Ricardo. Eu tinha comido umas 2, 3 aqui na rádio, né? Aí deixei pra ele tomar um café à noite. Homem do céu, ela mandou falar pra você que é muito boa a bolacha que vocês fizeram e vocês estão de parabéns. E quando tiver mais, pode trazer na rádio que nós adoramos a bolacha. Alô, Ricardo, um abraço. 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Ó, quem que tem piada aí, Nelson Teles, Janelinha, o Daltinho, quem mais? Os contadores.

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4: 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Piadas e quintas que um bebo encontrou um gênio, fazia três pedidos, vamos, rapaz, que eu tô com pressa aí. Ô, bebê, uma garrafa de pinga que nunca cabe. Pum, tá aqui, tá desejo maior do que mais. Me veja. Mais uma, mais um pedido. Bebida, mais um. Que piadinha, meu pai amado. Piadas e quinta, toda quinta-feira na 102 FM. Vamos lá, rapaziada. Vamos lá. E você pode mandar abraço pro seu professor hoje, pra sua professora. O Anderson tá mandando um abraço pra professora Rosângela do DEC. Alô, professora Rosângela do DEC. Vai um abraço do Anderson Jacinte. Tudo de bom. Obrigado pela companhia no programa do Bronze. Olha agora, 3h44. Quem mais tá ligado curtindo o Botudo? Vamos lá, rapaziada. Você pode mandar boa tarde para nós. Vamos ver.
5: Assim que nós fazemos, dá um tempo. Mas vai na leva um pouco.
4: Olha a atenção.
5: Você tá antiga, né?
4: Olha aí, atenção, escuta aí, ó.
5: Ela botou, ó. Assim que nós fazemos, dá um tempo.
4: Ó, eita, que.
5: Vai na leva mais um pouco.
4: Olha aí. Viu?
5: Ah, essa é a receita antiga, né?
4: Receita antiga. A Botura adorou, viu? Muito boa a bolacha mesmo. Boa tarde lá pros nossos amigos, o Ricardo. Pessoal que tá pelhando lá com os tomates, tudo de bom, bom trabalho, Deus abençoe vocês aí, tá bom? E a partir de amanhã, segundo as informações do Clima Tempo, se não errar a previsão, né? Não vai chover a partir de amanhã até o dia 20. Era, na verdade, para dar uma trégua hoje, mas resolveu, vamos chover mais um pouco hoje. O Adivaldo Mira tá ligado e olha, boa tarde lá, vem a previsão do tempo, Adivaldo Mira, quanto tempo meu amigo esteja preso aqui com o delegado. Um abraço para você, vem chuva aí, Adivaldo Mira, Nova Tebas tá ligada, Maria Miranda também, Nelson Teles. Horários do professor em pilotar um caminhão. Toca a música maneira, vem a baguala. E você é professor no quê? Conte pra nós aí, diga lá. Conte pra nós, você é professor no quê? A Maria Miranda tá ligada, ouvindo a 102 FM, quer ver uma bem gaúcha, diga lá, boa tarde.
6: Boa tarde pra todos.
4: Vamos de novo aqui que tem música tocando no fundo. Coloca o ouvinte aí, ó. Vamos lá, bronzetes do meu coração. Participa com o delegado e você pode programar sua música, mandar um alô pro seu professor hoje, pra sua professora. Você, professor que tá ouvindo, parabéns pelo seu dia.
6: Boa tarde pra todos. Coloca o certo da tortura essa quinta-feira, rapaz. Tortura o certo aí.
4: Ali, vamos lá torturar o Sete aí, ô Moacir, quer torturar o Sete aí, Sete. O que cachorro aí, rapaz? Entra na sala, tortura aqui, Sete. Vamos de chicotada, joga mais aí, ó. Coloca o galo pra cantar no ouvido do Sete aí, ó. Liga a motosserra agora. O Moacir tá querendo torturar, Sete.
7: Boa tarde pra tudo.
4: Boa tarde.
7: Eu sou Viana de Casta Planalto. Tô trabalhando, ligadinha, na amarelinha.
4: Que beleza.
7: Eu toco a música aí do Gilberto Gilmar, Foto 3x4. Beleza, Batuda.
4: Valeu, José, bom trabalho. Vamos lá, rapaziada, quem mais? Vou tocar tua moda aí, vai programando que o Botudo vai tocando na 102 FM, a Ângela que ganhou camiseta do Sassá Uniformes do programa do Botudo. 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Alô, piazada, diga lá, você é professor no quê?
8: Fala pra todos. Eu sou grata ao Vanderlei Manchur por me dar a chance de aprender um trator de esteira dele e me ensinar bastante coisa. Ele, o filho dele, o João Paulo Manchur também, que me ensinaram a trabalhar e me deram a chance de aprender a trabalhar com trator de esteira, por ser operador de escavadeira. Vai pro Magrão. Magrão me deu a chance, me ensinou a maioria das coisas que eu sei hoje. Foi o Magrão que me ensinou. Pois, pois, boa tudo. Aquele abraço, tudo de bom. Manda um abração pros meus professores lá, Vanderlei Manchur, João Paulo e, pô, famoso Magrão, Alexandre Guiar. Pois, e boa tudo, tudo de bom.
4: Tudo de bom. Quem foi a pessoa que te inspirou a fazer o que você faz hoje? Quem foi o teu professor? Conta pra nós aí também. Hoje eu digo você mandar abraço aqui, ó. Igual o nosso amigo amoroso lembrou quem ensinou ele. Quem foi aí a tua inspiração? Ney Ribeiro. Fala, Bronze. Manda um abraço aí pra todas as professoras, menos pra aquela que bateu com pano molhado quando eu estava comendo a almôndega na cozinha. Abraço do Ney Ribeiro, pessoal aí, ó, do Debochando. Lá no Turbo. Alô, Brisa. O pai que tinha essa brincadeira, minha mãe odiava. O pai pegava e molhava o pano, pegava assim, dava uma rodeada e a FEP nas costas da mãe, do nada, fia. Era do nada. Ele molhava o pano de prato, dava uma rodada e a FEP. A mãe ficava virada numa onça. Oi, Michele, tudo bem? Que é o Vilhão Magalhães aqui na 102 FM. Boa tarde, meu amigo Felipe Terra, direto. Bah, expressão gaúcha que serve pra tudo. Bah, bah, Felipe. Um abraço pra ti aí no Mato Grosso. O Grude tá ligado com o Juno Botura. Alô, pessoal da Grude Best.
9: Se tiver boa, tem que ir pro turbo amanhã, fazer um giroxismo, mulher.
4: É, o que que você vai fazer no turbo lá?
9: Se tiver boa, tem que ir pro turbo amanhã, fazer um giroxismo, mulher.
4: Ah, vai fazer um exame? É, então tá bom. Alô, pessoal do turbo aí, um abraço pra todo mundo. Nosso amigo Grude. Alô, rapaziada, Eliane Freitas tá ouvindo o Botura. Um abraço, tudo de bom. Pediu o Renan Raí. Tá ligado, Gugino Botudo. O Botudo, estamos aqui na escuta lavando roupa. Ele disse que a partir de amanhã vai abrir o sol, viu, Eliane? Vai lavando roupa aí, que amanhã dá pra estender já. Ô, Botudo, toca a música do Rincão pra nós escutar. Boa tarde, Renilson Chaves, valeu, tudo de bom. Programa do Bronze, Botudo, delegado da audiência. E vamos prendendo geral, e você vai programando, vai contando piadas de piadas de quinta hoje. Tem uma piada pra contar pra nós. Ah, Josiane tá no trabalho, tá ligado, tá curtindo o programa do Botudo. Quem foi a pessoa que te inspirou a fazer o que você faz hoje? Hoje é dia do professor, você quer mandar abraço hoje pra quem? A pessoa que me inspirou a fazer rádio e eu... Desde muito pequeno, ele já não está entre nós, mas é o saudoso Jauri Gomes, né? Ele foi minha inspiração no rádio desde muito criança. Eu era seu fã e foi ele que... A minha grande inspiração pra trabalhar em rádio.
10: Estamos na escuta aqui, um pouco de barulho, mas é. Dá pra ouvir ainda a rádio.
4: Dá pra ouvir aí.
10: Pagamos pra Zuba, daí dá uma ligada no barulho.
4: Olha aí.
10: Assim que der um tempo nós fazer de novo, nós levamos mais um pouquinho.
4: Eita,
10: agora
4: olha.
10: Vai ficar corrida por causa da...
4: É.
10: Abriu o tempo aqui.
4: Uhum.
10: Quarta gente pra trabalhar.
4: E vamos trabalhar, isso aí, vamos trabalhar, vamos trabalhar. Programa do Botudo, bom trabalho, pessoal das Uvas dos Tomates. Aos agricultores que estão ouvindo o Botudo. Os pecuaristas que estão com o rádio ligado em toda a região central.

0: Parabéns pelo seu dia. Alô, professores, com rádio ligado, curtindo o delegado nessa tarde, vela. 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Essa moda que eu toquei agora aqui, eu saí do mato. Sai aqui, é Paraná Cunhado, foi lá pro nosso amigo Chafe. Daqui a pouquinho eu vou tocar. Sai do mato, veiaco. Foi pra você essa moda aí, ó, meu amigo Chafe. Obrigado pela companhia, tamo junto, menino.
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0: Alô, Josivan, pessoal da Oficina do Bandu. Alô, rapaziada. Abraço pro Valdinei Mortadela. Alô, Valdinei Mortadela. Oficina do Bandu. São Bronzete, são ouvintes do bronze. Obrigado pela companhia. Tamo junto, rapaziada. Pra você que tá ligado na sua oficina também. Manda o nome aí que eu vou mandar abração pra vocês aí, ó.
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1: 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Alô rapaziada, boa tarde pra vocês que estão ligados com o Dino Botudo e diga qual moda você quer ouvir nesse programa. Você quer ouvir moda nesse programa? E eu quero tocar moda nesse programa, é só você pedir que o Botudo vai tocar.

0: Audiência do rádio, programa do bronze, é dia de piadas e quinta, aqui no programa do delegado Caboclo, que tinha uma manchinha laranja na bolinha, foi lá, doutor, tem essa manchinha na bolinha, o que será que é? Tô preocupado, foi a coisa que o senhor tem. Ah, tem 90, né? Pode ir embora, você entrou na reserva já. Pode ficar sossegado, isso não é nada, rapaz. 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
2: 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Bronze, quero mandar um beijo pra minha mãe, que é professora. Então um beijo especial ao vivo aqui pra ela. Desejar um grande abraço pra ela, porque ela é a melhor professora. Eu tenho um privilégio de tê-la, hein?
0: Olha que legal. Parabéns aí, a mãe da... Como é o nome da mãe,
2: Veridiana.
0: Alô, professora Viridiane, parabéns, Deus abençoe, parabéns aos professores, tudo de bom, meninas?
2: Até mais.
0: Amanhã volta a Vera Calçados, e a gente tá falando aqui no que você é professor, fala pra nós, quem foi a pessoa que te inspirou na profissão que você segue hoje, qual foi o teu professor também na sua profissão, você pode contar pra gente aqui da 102 FM, programa do Boturo, vamos dar as respostas da galera. Obrigado aí, ó. As meninas voltam amanhã. Vamos ver o que a Piazada tá falando aqui, ó.
3: Fala, Bronze. Boa tarde, beleza? Tamo aí na obra, né?
0: Boa Vida, tarde. Boa tarde.
3: Cortando a atividade.
0: Isso.
3: Depois de uma chuvarada.
0: É.
3: E falando em professor aí, rapaz, meu professor foi meu pai.
0: O teu pai?
3: Ele que me ensinou aí os caminhos da construção aí.
0: Uhum.
3: E tamo aí, até hoje, na lida. Trabalhandinha também trabalha com nós aí. Tamo junto aí, trabalhando. E bora que bora. Curtindo sempre a 102, o programa do Bronze aí. Vamos que vamos, bronze. Agora certo sai um sol aí. Bora trabalhar.
0: Bora trabalhar, meu amigo Adelson Lara. Deus abençoe. A Gisele Frango tá ouvindo o Botudo aí. Pediu a música Pegada Bruta. Alô, Gisele Frango. Alô, meninos do ateliê. Diga lá, dia do professor. Vai um abraço pra qual professor hoje aqui no programa do Botudo? Quem foi a pessoa que foi aí o teu professor na tua profissão?
4: E aí, Bruno de Mastudo, delegado, rei da audiência.
0: Telepreno, rapaz!
4: Uma piadinha de quinta aí, Bruno.
0: Atenção!
4: Ajoelhada mesmo.
0: Olha, piadas de quinta, atenção!
4: O tempo estava no Pão de Ônibus lá em Curitiba, lá, sabe? Eu pra lá dar uma passeada aí. Tô me embarcando no ônibus e quando de repente uma mulher com uma caixinha de papelão na mão. O motorista falou, o que, que a senhora tá levando aí? Ah, que é um bichinho de estimação. Daí, eu falei, não, mas tem que ver que bichinho que é. Aí pegou, abriu a caixa, sabe? Era uma pererexa. Tá dentro da caixa, porque sabe, bastante gente gosta de bichinho de estimação, sabe? Depois, sabe que se esse bicho morrer... Se os bichos morrer, vai feder de novo, daí eles vão ter que descer lá.
0: Meu Deus, né? Ai, que medo, né?
4: Ela falou, não, se tocado morrer e feder, eu desço,
0: né? É um bichinho, né?
4: E foi tocado já, sabe? Mas menino por perto do Campo Largo, ele morreu, a pereca, rapaz, sabe?
0: Ai, ai, ai.
4: Daí o cara sentiu o cheiro. Falou, a mulher que tá com a pereca fedendo, ele pode descer do ônibus. Eu avisei. Desceu 18 metros, pois. Minha nossa.
0: Por favor, ô Sérgio, por favor, Sérgio, com essas piadas, Sérgio. Quem tá ouvindo, botou na Ana Bote, com um abraço, Luci. A Gisele Franco tá ouvindo também, um abraço. Programa do Botuno.

0: Obrigado, ouvintes, aqui na 102 FM. 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
0: 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O caboclo já falou assim: criança paga, você comer, paga. 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
0: Vamos lá, Piazada, no programa do Botudo, no clima da festa já. Primeira costelada Brasa em Fogo vem aí dia 1º de novembro. Todo mundo convidado, Piazada. Ficar uns 15 dias sem tomar manjar e voando essa costelada, vocês vão ver, Geraldo. Aí vocês vão ver. Joga mais costela por rapaz ali. Vamos lá.

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1: Diga lá. Bronze, manda os 4 cantos da casa pra nós aqui, que daqui a pouco nós vamos pra lida do leite.
0: Valeu, Teodoro Nazar, um abraço, obrigado pela companhia, daqui a pouquinho os 4 cantos da casa. Programa do Botuda, Juliane, tá mandando um abraço. Botuda, estamos aqui em ligação na oficina. JD na escuta, manda um abraço pra nós e toda a programação pros ouvintes, e parabéns pra todos os professores. Um abraço, tudo de bom. Ah, Marinalva, ela fez um videozinho, mandou pra cá. Olha que beleza. Tá rolando o café da tarde lá na casa da Marinalva. Boa tarde pra todo mundo que tá ligado, curtindo o Botudo. Obrigado pela companhia. Quem tá nos ouvindo aí, um abraço pro Jacó, o Dema. Tudo de bom pra vocês aí, ó. Um abraço, Deus abençoe vocês. Alô, Jacó, família Dema, obrigado pelo carinho, tamo junto aqui com a Valdineia Martins. 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E é dia de piadas de quinta hoje, você pode contar sua piada aqui no programa do Bronze, uma vez que... Na hora de ver, rapaz, que um... Tinha uma vez que um urso, caboclo foi e de repente encontrou um urso. Pegou a espingarda, rapaz, foi atirar no urso, de repente ele escutou uma mão no ombro. O que, rapaz? Tá atirando num amigo meu aí? Assim, ah, agora você já vai ver o teu. Abusou do caboclo, o caboclo ficou revoltado. O caboclo passou o ano da vida dele pensando naquilo, onde já se viu um urso ter abusado dele, né, rapaz? Passou um ano e ele voltou lá e falou assim, agora eu vou matar esse urso também. Foi lá, rapaz, viu o urso. Pegou e mirou e... Bum! De repente, só escutou, só sentiu assim uma mãozinha assim. Meu, rapaz, você atirou num dos companheiros meus aí. Urso, tudo igual, né? Não tem jeito, rapaz, vou ter que ter bolhar mais uma vez. Bolhou o caboclo de novo. Bolhou de novo. Que acabou que queria morrer. Ele ficou revoltadíssimo. Onde já se viu? Mas que urso mais sem vergonha, rapaz. Esse urso vai ver o dele. Ele está com dias contados. Esperou, passou mais um ano, foi lá. Agora eu vou matar esse urso. Agora eu não vou. Eu não vou dar chance para esse urso. Foi lá, rapaz. Esperou bem. E apareceu o urso. Falei, agora eu não vou errar, é você mesmo. É você mesmo, ursão. Pegou, rapaz. Viu o urso posicionado, pregou-lhe fogo. No que ele deu o tiro, ele sentiu a mão já no ombro dele. O cara falou assim, viu, me conta uma coisa, fala bem a verdade pra mim aqui. Você não veio só caçar aqui, né?
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11: 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Eu tava conversando com a minha esposa antes de vir pra rádio, né? A gente passou por pandemia e agora essa unia é sério.
12: Nossa, tá terrível. Eu não lembro de ter um dia inteiro de sol, 2, 3 dias de sol.
11: E o Peter, que é um dos meteorologistas mais, né, seguidos e famosos do Brasil, ele tá dizendo que novembro vai ser igual.
12: Então, hoje um cliente me falou que em novembro vai ter dois... A previsão, né? Aham. É 2 dias de sol só. Tá doido?
11: É, diz que é um dia...
12: 31 dias, 2 dias de sol.
11: A previsão diz que é de muita chuva até dezembro.
12: Tá doido.
11: Muita chuva. Camila! Mas que

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1: 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Vamos lá com as mensagens dos bronzetes. Ô, Batu, tamo junto, meu irmão. Nós também trocamos qualquer carne por costela. Mas eu, olha... Se costela podia ser, inclusive, um elogio, né? Ah, você tá uma costela dos fogos hoje. E eu que fui anunciar a costelada e falei assim, vai ter open fogo. A pessoa chega lá no dia da festa, lá, né, Aston Teles? Eu falo assim, eu tô com cigarro aqui, mas aqui é open fogo, o professor falou. Pera aí que tem. Espera que. Eu tô parecendo o Bruno Henrique do Flamengo. Espera que aqui é open fogo aqui, ó. Você tem teu cigarro aqui.
2: Fala, Bronze, velho. Boa tarde, bom.
1: Boa tarde, mano.
2: Você sabe, né? Tem que ficar uns 15 dias sem tomar o manjar, porque você sabe o que dá, né? Essas canetinhas aí com a carne gordurosa. Você sabe o que acontece, né?
1: O boico.
2: Não combina muito bem, né?
1: O boico, boico, você e os monjarianos, ouvintes do programa do Botudo, eu não passo mal com nada, Boico. Boico, minha mulher prova, Boico. Eu posso tomar manjaro, pia, e beber banha. Que não dá nada, pia. Verdade. Pergunte pra minha mulher. Eu posso tomar um manjaro, pessoal. Ai, eu não posso ver comida. Eu, além de não poder ver, eu quero comer as comidas. E eu tava vendo aqui, o meu amigo Boico. Diz que a cada 10 quilos que você... A cada 10 quilos que você perde, diz que aumenta 1.250 calorias a mais da tua fome. Aumenta 1.250 a cada 10 quilos que você perder. Você imagina, Pia? Eu tô com 5.000 calorias de fome, eu perdi 50 quilos. Tô fudido ou não tô? Vai ter open fogo lá na festa. Acabou que chegar lá, mas, pois é, tô sem fogo, mas calma que nós estamos aqui no open fogo, o Bruno já falou. É fogo de graça. Acabou que vai poder fumar o dia inteiro, né? Vai lá, boa tarde. Amanhã tem sorteio aqui pra você da primeira costelada Brasa em Fogo. Vamos lá, gurizada! Piazada que tá ligado, Aloysio, tá ouvindo o Boturo, boa tarde, Bronze. Quem tá mandando aqui, um abraço aqui pro João Paulo Chafron, a Daniela Aparecida, tá ouvindo o programa do Boturo, um abraço, esteja presa. Quem mais tá ouvindo? A 102, a Juliana e a Leonilda mandou um videozinho, tá lá no 15, chove aí, Leonilda! Fala com nós, audiência,
3: velho! Olá, Bronze, boa tarde!
1: Boa tarde!
3: Tudo bem?
1: Tamo aí!
3: Animado o programa do Bronze hoje, né, não, Bronze? Animado.
1: Sempre
3: todo animado. Dia, afinal.
1: É, todo dia. Que é...
3: Programa maravilhoso.
1: Tem tristeza, né?
3: Aqui, ligadinho no rádio, na amarelinha. Peça uma música com o Xiru Missioneiro, Bronze. Rode pra mim, eu tô aqui em casa hoje, curtindo, ouvindo a rádio. FM Itanga 102.
1: Vou tocar agora pra você aqui, ó. Xiru Missioneiro, então, pra Leonildo, e você vai programando a sua música aí que eu vou tocando pra você na 102 FM. Piadas de Quinta, daqui a pouquinho, não contar a história do rei que foi lá pro. O rei que foi lá pra um lugar onde que tinha belas moças que andavam somente sem nada. Andavam somente sem nada. Open fogo. Vai ter fogo de graça, bobo. Alô, Leonildo, aumenta o volume, vem curtir com o delegado, 5 da tarde, 10 minutos, meu amigo Sirineu Ratic. Ele tá indo levar as crianças, tá com o rádio ligado. Amanhã tem sexta-feira da tortura. E amanhã tem sorteio da primeira costelada Brasa em Fogo. Open food de carne, água e cerveja e chope. Todo mundo convidado.
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2: Agora vamos fazer uma homenagem para a melhor segunda voz do Brasil. Em homenagem ao Belmonte, do Belmonte Amaraí. Faz um ano! 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

0: Tudo Piada Zequinha dessa música foi lá pro nosso ouvinte Mirim, o filho da Ivone Chiebre, o Murilo Levi, ele adora caminhonete branca. Tá pra ti aí, menino? A ver, o caboclo foi no hotel, daí na hora de usar o banheiro, tava escrito privado e manutenção. E agora vou cagar na meia, cagou na meia. Foi arrodear a meia pra jogar fora pela janela. No que ele arrodeou, ele sentiu que jogou. Na hora que ele foi arrodear, ele sentiu que na hora de jogar, ele estava bem leve. Que ele olhou, rapaz, a meia tava furada, chapiscou inteiro o quarto do hotel, foi lá e chamou o rapaz da recepção, viu? Te dou 50 conto pra se limpar aí. Falei assim, ó, eu te dou 100 pra você me contar como é que caga rodando. Piadas de quinta, toda quinta-feira, na 102 FM. Se você tem uma piada, tá na hora de contar. O Seth fez um videozinho, mandou pra cá. Um abraço, Seth. Tamo junto aí. 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
1: Nosso carinho, nosso respeito, nossa gratidão a todas as mulheres rurais. Hoje, dia 15 de outubro, é o Dia Internacional das Mulheres Rurais. Mulheres que cultivam a terra, produzem alimentos e transformam realidades. O tema de hoje é Mulheres Rurais, destacando sempre, né, Bronze, o papel essencial que as mulheres e meninas rurais desempenham nos sistemas alimentares mundiais, da produção agrícola ao processamento, preparo e distribuição de alimentos. O trabalho feminino remunerado e não remunerado alimenta suas famílias, comunidades e o mundo. Feliz dia, mulherada, as mulheres rurais.
0: Alô, mulheres rurais, inclusive a Elisa é uma mulher rural, ela tá lá trabalhando agora com as vacas. Chuva que Deus manda, né, Elisa? Um abraço. 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
1: Bronze, eu tenho um pedido muito especial de música hoje no meu programa. Mas como eu sou muito ansiosa, eu já quero mandar os parabéns no seu programa e posteriormente eu também vou no meu programa tocar uma música muito especial. A dona Maria de Oliveira, que mora na Vila Santana, ela pediu uma música, Bronze, pra filha dela, Leila Tereza Ferreira, que hoje tá de aniversário. Dona Maria, um beijo pra senhora, obrigada pelo carinho, viu? Fiquei muito feliz que a senhora veio na rádio pedir essa música pessoalmente. Quero mandar um grande beijo pra senhora e feliz vida. Muitas bênçãos na vida da senhora e da sua filha que tá de aniversário, Leila Tereza Ferreira. Um beijo. E, ó, você que quiser vir pedir música pessoalmente na rádio, pode vir, né, Bronze?
0: Verdade, inclusive Dona Maria tá mandando pra lei dos parabéns, Tum-tum! Aqui na 102 FM, programa do Boturo. Alô, Leila!
2: Saúde.
0: Felicidades, Leila!
2: Felicidades!
0: Tudo de bom, tem Libertadores da América hoje! Libertadores da América hoje! Tem Flamengo e tem informações no rádio pra você que tá ligado, pra você que torce pro Mengão, as informações com a repórter Botura, informações do jogo, e, inclusive ontem o Palmeiras venceu o primeiro jogo entre Palmeiras e Fluminense, Fluminense e Palmeiras 2-1.
1: Bronze, todo mundo gosta das entrevistas do Bruno Henrique, eu sou suspeito a falar porque eu também já fico esperando, espero que ele fale algo engraçado e nós reunimos algumas delas agora para os nossos ouvintes. Não é novidade para ninguém que ele, Gabigol, bota a bola onde eu gosto. Depois ele disse, sempre que eu via essa imagem, eu não via, Tô vindo aqui agora porque você tá me mostrando. Eu vim lá de baixo e não vai ser nesse momento de felicidade que eu vou voltar. Em outra situação, ele disse, nós estamos brigando por um título e eles, Vasco, eu não sei pelo que estão brigando. Temos que ter a cabeça no lugar, porque estamos em outro patamar. Em outra situação, ele disse que ser humano de pessoa você é. Em outra entrevista, final de Copa do Mundo, o Zidane deu uma cabeçada no Materazzi. Ele é ser humano igual eu, e eu errei. E pra finalizar, vamos juntos pra poder sair daqui com os 3 pontos. A partida era de mata-mata e Bruno Henrique estava falando sobre o jogo de ida da Libertadores.
0: Inclusive, ele falou assim que o Flamengo é grande, porque o Flamengo tem 2 páginas no Instagram, tia.
1: Rapidinha do bronze, Libertadores. Ontem, jogo de ida, Palmeiras levou a melhor 2-1 em cima do Fluminense. O jogo de volta, bronze, já é quarta-feira, dia 21, às 9h30. Palmeiras e Fluminense. Hoje também é dia de Libertadores, é Flamengo. Flamengo, chegou o grande dia, a primeira batalha rumo ao Montevidéu. O colosso rubro-negro da América do Sul vai em busca da sua 5ª estrela pelo Penta, pelo Flamengo. Hoje, Estudiantes e Flamengo às 9h30 da noite.
0: Olha aí, não é fácil ganhar do Estudiantes. Vamos lá, rapaziada, pra não tudo aqui na 102 FM, você pode contar sua piada hoje, dia de piadas de quinta. Cadê a tua piada, Nelson Teles? Eu pensei que você tinha guardado uma piada pra detalhes, você gastou todos os seus cartuchos pela manhã, Nelson Teles. Alô, meu amigo Ners, contador de piadas, pra você que tá ligado curtindo o Botudo. Amanhã, então, tem sorteio dessa costelada maravilhosa pra você que se liga durante todo o dia no programa do Botudo. 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O Antônio Lubacheski tá ligado com o Dino Botão, um abraço. Elilson Chafe na sintonia. João Paulo mandou um videozinho. Alô, João Paulo Campos. Ah, João Paulo Campos, um abraço.
3: Lá no povoado.
0: Dona Neuza Ângela tá querendo curtir o Eduardo Costa. Alô, pessoal, meu amigo Putrio, ligaram com o Dino Botão, um abraço. Pouso Alegre, Botão, chuva,
3: velho.
0: A nossa amiga Sueli Amaralisa e o Celso tá ligado lá em reserva com o Dino Botão, um abraço. Pessoal do Café Bistrô, um abraço, obrigado pela companhia. Luiz Carlos de Santa Maria vem do videozinho, mandou pra cá também, tá ligado. Programa do Botão, todo mundo ligado, todo mundo curtindo nessa tarde. Já tem o nosso amigo Adilson direto da Rusan.
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1: Olha, Mercadão, fica ali ao lado da antiga Caixa Econômica Federal, o Fabiano Transportes, tá ligado, curtindo o Botudo. Diga lá, audiência maravilhosa.
2: Fala comigo, Bronze. Boa tarde, boa tarde. Cuida que tá ficando de noite. Você tá doido, motorista. Fabiano por cá. Estamos aí embicado aí pro Rio de Janeiro aí, Bronze. Dando a chegada aí no Rio aí. Mais uma meia horinha, nós estamos nos Carioca aí, positivo? Momento aí, descendo a Serra das Araras aí. Muita cautela aí, Bronze. E vamos que vamos. Já aqui a boca não é boa, não. Você tá doido.
1: Olha aí, ó.
2: E vamos que vamos.
1: Serra das Araras.
2: Um abraço a todos aí, Bronze.
1: Valeu, Fabiano, tamo junto aí, ó. Piadas e quinta, e daí uma vez que um velho foi pra um resort, que é onde todo mundo ficava pelado lá, viu, Pedro Castellari? As mulheres e homens. E esse velho foi pra lá. E de repente esse velho se animou. Aí uma mulher do nada falou assim, com uma voz toda sensual:
3: oi, querido, você me chamou?
1: Não, o quê?
3: Quando o homem fica assim é porque ele está chamando. Agora você vai ter que fazer amor comigo.
1: Que mais estranha essa mulher. Que mulher? Será que é mulher mesmo ou não? Sei, é um travesti. Velho, então tá bom. E foram ali pra trás da moita, rapaz, e parceiro. E fizeram. E de repente esse velho ficou contente, rapaz. Saiu ali contente, uma barbaridade. Abriu um sorrisão. Quando não tinha ninguém perto, ele pegou e deixou escapar um peidinho. De repente escutou uma voz:
4: ô, rapaz, você me chamou?
1: O que é isso, é?
4: Não, é quando... Como o peido, porque ele tá dando sinal. Você era, mas que é isso aí? Que é isso? Nada, rapaz, você não vai me escapar.
1: Bolhou, velho, virou no diabo. Foi lá na recepção, falou: quero ir embora. Mas por que o senhor tá tão nervoso? Você vai dizer assim, viu? O caboclo ali. Eu peidei, o caboclo falou que eu tava chamando ele e abusou de mim, eu quero ir embora. Zé, que são as regras aqui do nosso resort. Não, você viu? É, eu levanto o meu aí, olha, uma vez a cada 3 meses de peido, cada 15 minutos. Me devolve meu dinheiro aí, ó. Me devolve meu dinheiro que eu tô indo embora.
5: Boa tarde, Bronze. Tudo bem? Tudo tranquilo? Boa tarde, é o melhor radialista do mundo, meu amigo Bronze. Tudo tranquilo? Boa tarde, Bronze. Tudo bem? Tudo tranquilo? Boa tarde, é o melhor radialista do mundo, meu amigo Bronze. Tudo tranquilo por aí? Estamos na escuta diretamente de Manuel Ribas, Paraná. Manda, amo você, do Jadson. Pro famoso Almir El Matos Amoroso. Tudo bom, meu amigo? Ótima tarde. Tamo por aqui. Mexendo com os terços e escutando melhor.
1: Alô, região central do estado do Paraná. Abração pra vocês, a Cida tá chovendo no Cascata, Cida. O Luiz Carlos de Santa Maria. Vilma tá ligado, gostou da história do velho, Vilma. Alexandre já te vai ouvindo o Botão, daqui a pouquinho tem piadas do Nelson Teles. Piadas de quinta, toda quinta-feira na 102 FM.
6: Tarde, Bronze, tudo bem? Bronze do céu, que chuva lá dessa, homem de Deus. Ô, Bronze, toque a música Vaneira de Respeito com os Mateadores. Tá bom? Estamos aqui no São Basílio, na sintonia da 102, tá bom? É a Rose Oliveira. Manda um abraço pro Murilo e pra Helena, tá bom?
1: Ô, Rose, um abraço pra você, Rose. Tamo junto, Rose. Boa tarde, meu amigo Eliseu do Posto. Tá ligado, Gutinho Botudo. Escutando a história do rei. Alô, Eliseu, um abraço pra você. Pedro Castelar, tá ligado também, tá curtindo o Botudo. Um abraço. Vamos lá, rapaziada, todo mundo ligado. E amanhã pra você que mandar mensagem aqui no programa do Bronze. Amanhã tem a nossa sexta-feira tortura. É a sexta-feira mais torturante do rádio. Amanhã com as músicas mais apaixonantes pra você curtir toda a sexta-feira, em duas edições, e eu vou sortear amanhã pra você um ingresso pra você participar da primeira costelada Brasa e Fogo, que 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Alô, Renato! Vamos, cara. E amanhã eu vou sortear esse ingresso pra vocês aqui, rapaziada. Só você dá um boa tarde pro Botuno José, tá ligado? Ouvindo o Botuno também. Já já o Nelson Telo vai contar sua piada. Já tem vídeos novos lá no Instagram, Facebook e TikTok do Botuno também. Arroba Programa do Bronze das redes. Segue nós aí, ó. Daqui a pouquinho tem a Sueli direto da Max. Às 7 tem a Botuna. Tem sorteio de prêmios hoje. Hoje tem Flamengo da Libertadores.

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3: Aí, Ronzi, uma piada de quinto pra você aí. Diz que uma vez que o casal que tava nessa época de chuva, né? Diz que dentro da casa já tinham conversado tudo que tinha de conversar, né? Tava quieto, num canto, outro no outro, né? Daí diz que o marido falou pra mulher: você vê, mulher, o tanto que nós era feliz há 10 anos atrás, né? Eu falei: mas há 10 anos atrás nós nem se conheci, mas é por isso mesmo que nós éramos felizes.
0: Piada seguida toda quinta-feira. Uma vez que o casal tava assim, de chuva também, Nelson. Daí a mulher falou assim: ai, querida, não tem nada nessa televisão, o que você acha de nós sair e ter um final de semana incrível? Ah, beleza, querida, quem chegar primeiro, a chave tá debaixo do tapete. Vamos lá, tem piada seguida pra contar aí, piazada.
4: Aê, Bronze, velho. Será que chove, não? Que tal, que barbaridade essa chuva, né? Não sei se você viu aquele vídeo daquela balsa lá do Piquiri, lá pra baixo do Laranjal, no Ceon, lá. Passou aqui na Barra Grande, aqui, né? Descendo pro lado da Água Fria, Barra Grande, passou aqui, a caipora da balsa.
0: Lembra aquela vez, meu Deus, que morreu o doutor Ulisses Guimarães? E daí virava e mexia, acabou, acharam o Ulisses Guimarães, lembra não? Acharam a balsa do Piquiri. Alô, Benço! Amanhã tem sexta-feira, tortura, Benço!
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1: Olha, vamos lá, rapaziada, as últimas mensagens. Vou deixar as últimas músicas tocando aqui no programa do Botudo. Fala, Botudo. Estamos aqui tomando chimarrão e ouvindo o melhor programa. Quem tá mandando aqui, meu amigo José. Toca aqui, José! Tamo junto, José! Obrigado, meu querido. Deus abençoe vocês aí. E segue o Botudo aí nas redes sociais. Dá uma moral pro Botudo, compartilhe nosso trabalho, né? Confira o nosso dia a dia no rádio, né? 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
1: Fala, gente, deixa as últimas músicas. Vou encerrando o programa do Botudo. Amanhã tem mais. Gilmarzinho tá ligado com o dia no Botudo. Pessoal do Café Bistrô, um abraço também. Obrigado a todos que participaram até agora. Amanhã tem sexta-feira da Tortura com sorteio de costelada. Amanhã no valor de R$190 pra você comer costela de partia panzera. Levar pelo ouvido e refrigerante de Chopp Brahma. 190 conto amanhã no sorteio do delegado a partir das 3 horas da tarde. Se liga, eu tô gravando um vídeo agora aqui. Eu cortei o vídeo bem na hora que eu fiquei com a bocona bem aberta. Agora tem que arrumar aqui. Espera aí. A gente volta amanhã. A Botuda vem às 7 aí. Tchau, pessoal.

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arco de luz. Deus abençoe, Deus ilumine você, amigo ouvinte, que está acompanhando agora 102.3 FM. Hoje, quinta-feira, dia 15 de outubro. Acerte seu relógio, porque relógio que atrasa não adianta. Agora são 18 horas e 37 minutos. Estamos aqui ao vivo para poder me conectar a você, para que você possa receber também uma saída para esse problema. Se você tem vivido os piores momentos da sua vida, acredite, isso não é para sempre. Levante a cabeça, porque depois de uma tempestade vem a bonança. O sol está brilhando depois das nuvens carregadas. Você não nasceu para sofrer. Tire isso da sua cabeça. Você não é o que você está passando. Você é aquilo que Deus quer que você seja. E Ele diz para você: você é mais que vencedor.

você e quero também, nesse momento, abrir a nossa central, nosso SOS, para que você possa mandar a sua mensagem e pedir ajuda. Quem sabe você diz assim: olha, eu preciso de muita oração. Deixe seu nome aqui no nosso WhatsApp. Vamos orar por você. E falando em oração, daqui a pouco, às 18h55, nós iremos fazer uma prece poderosa em favor de você, principalmente você que se encontra carregado, você que diz assim: olha, eu estou sendo vítima de inveja, eu percebo que tem algo que está carregando a minha vida, não é normal, tem algo que não está normal na minha vida, tudo que eu faço não dá certo, quando alguma coisa dá certo, eu já até acho estranho e digo: alguma coisa depois vai dar errado. Você percebe um olho grande, você percebe que alguém está com um carrego para cima de você. Você começou bem nos negócios, mas depois começou a dar errado. Você pensou e projetou de uma maneira que iria prosperar, mas agora você está dizendo: eu preciso fechar a minha loja, porque nada está dando certo. Calma, levante a cabeça, eu vou ajudar você. Acredite, você vai sair dessa. Vamos lá, o programa só está começando e eu quero colocar para você alguns depoimentos, testemunhos de pessoas que alcançaram a libertação contra toda a inveja. E se você deseja enviar sua mensagem de texto agora, você pode mandar para o nosso WhatsApp. Anote o nosso número, 42 é o nosso DDD, 99852-9275. 42 99852-9275.

0: Vamos acompanhar alguns depoimentos, algumas pessoas que alcançaram a libertação, foram vítimas de inveja, mas foram livres. Vamos acompanhar.
1: As coisas não andavam, o que se conquistava logo se perdia, ou às vezes chegava às beiras de conquistar e não se concretizava. Sempre deprimido, sempre amargurado, sempre achando que o problema era meu mesmo. Quando comecei a frequentar as reuniões, né, e aos poucos foi dado as instruções e a gente foi considerando tudo isso e foi justamente fazendo um comparativo de como era e como é, né, e ver que realmente era uma situação que puxa, enquanto você tentava subir, tinha alguma coisa que te puxava para baixo. Primeiro mudou o ânimo, né? O ânimo é outro, né? A vontade já é outra, já às vezes vem aquela palavra de desânimo, vem aquele sentimento de querer desanimar, mas a palavra de Deus é mais forte, ela nos sustenta e ela nos levanta. Podem fazer o que for, se eu estiver na presença de Deus, a proteção de Deus é maior do que qualquer inveja, qualquer macumba, qualquer mal que lançarem contra mim. Essa proteção é que me traz sustento, estabilidade, me traz motivação, me traz ânimo e me traz o sucesso.
2: Meu nome é Francisco e eu fui vítima de inveja. No passado, há muitos anos atrás, tive um problema de inveja e isso ocasionou perdas na minha vida, perdas, confusão familiar, tive problema também na parte financeira, acabei perdendo negócios também. Então, tinha um passado muito complicado, quer dizer, crescia, perdia por conta desse mal. E a partir que eu comecei a conhecer e aprendi a combater esse mal, isso mudou a minha vida. E nunca mais tive esse problema.
3: Meu nome é Calixto e eu fui vítima de inveja. Nada dava certo na minha vida. A minha vida ela era amarrada. Tudo que eu ia tentar fazer, tudo dava errado. E quando parecia que ia dar certo, na última hora dava errado também. Vítima dessa inveja. De pessoas que eu nem imaginava, que eram as mais próximas de mim, eram aquelas que tinham mais inveja de mim. Tudo dava errado pra mim. Tudo, tudo, tudo, nada dava certo na minha vida. Vida financeira totalmente amarrada, trabalhava de empregado, era o primeiro que chegava, o último que saía. Tinha conflitos no emprego por conta dos outros que a gente trabalhava junto, né? Tentaram me prejudicar várias vezes. Mas eu sempre fui muito dedicado no trabalho, mas mesmo assim não fluía nada na minha mão. Depois que eu aprendi a combater esse espírito da inveja, a minha vida fluiu. Tudo que eu coloco a mão dá certo, tudo que eu sonho acontece, né? A gente tem as lutas, tem as dificuldades, mas tudo, tudo dá certo na minha vida.
4: Já fui vítima de inveja. Então, tinha uma ex-namorada do meu esposo, né, que rogou uma praga, disse que na gravidez da minha filha eu iria morrer. Eu sofri um acidente na hora do parto, né, e como a gente já tinha essa palavra de maldição, mas nós vínhamos buscando a Deus através da fé, eu criei que na mesma hora que aconteceu o acidente, eu levei o meu pensamento a Deus e criei e não aconteceu nada. Deus me abençoou na hora. E hoje eu tenho a minha filha, né? Ela tá saudável e não aconteceu nada. E usando a fé, somente a fé, hoje eu tô aqui para contar esse testemunho.
5: Eu comecei a perceber que ela queria o meu lugar, ela queria puxar o meu tapete. Eu comecei a me sentir mal, comecei a não conseguir dormir direito, a ter insônias, a não me concentrar no trabalho. Amarrou essas coisas lá e ainda pôs o meu nome, porque ela queria realmente a minha morte. Meu nome é Cecília, eu fui vítima de um ritual. No meu trabalho, eu sempre fui uma pessoa muito requisitada, sempre tive um bom relacionamento com a diretoria e sempre dei o melhor naquilo que eu estava fazendo. Até que um dia, uma nova pessoa chegou no meu trabalho e essa pessoa começou a despertar uma certa inveja em relação à minha posição dentro daquela empresa. Essa pessoa, ela começou a fazer intrigas, começou a criar situações, eu comecei a ensinar essa pessoa e eu comecei a perceber que ela queria o meu lugar, ela queria puxar o meu tapete. Eu comecei a me sentir mal, comecei a não conseguir dormir direito, a ter insônias, a não me concentrar no trabalho, a cometer erros e a ficar muito focada no que aquela pessoa estava fazendo. Começou a ser tipo uma tortura mental. A situação chegou num ponto tão crítico que, para conseguir me controlar e não deixar que ela me desestruturasse, eu comecei a tomar o medicamento da minha mãe. Era um medicamento muito forte, tarja preta, que eu tomava aquilo e adormecia até o dia seguinte. De manhã eu tomava mais um, que era para ficar bem calma, para poder aguentar o dia seguinte. Então, essa pessoa, ela chegou ao ponto de procurar entidades e fazer um trabalho para causar a minha morte ou a minha demissão. Ela usou uma tumba de cemitério abandonada, amarrou essas coisas lá e ainda pôs o meu nome, porque ela queria realmente a minha morte. Então, quando eu cheguei nessa corrente de libertação, fiz o que me foi pedido, obedeci. Então, em questão de 3 dias, essa pessoa, ela recebeu a carta de demissão, foi demitida, e aquele mal, toda aquele trabalho, aquela macumba foi desfeita, e depois disso eu sou liberta. Acabaram as intrigas, acabaram as brigas, eu consegui voltar a dormir, consegui voltar a me concentrar, consegui voltar a ser a funcionária eficiente que eu era antes. Depois que esse ritual foi quebrado, a minha vida financeira deslanchou e as coisas mudaram e eu fui prosperando, tanto que a minha vida hoje é totalmente renovada em relação ao que era naquela época. E agindo a minha fé, obedecendo, fazendo as propostas correntes, hoje eu sou sócia daquele lugar de onde queriam me tirar.

forte o que vem acontecendo todas as sextas-feiras aqui na Universal de Pitanga. Você ouve aí que pessoas foram livres, foram libertas, pessoas alcançaram a libertação da inveja, alcançaram a libertação de rituais que fizeram contra ela. E você diz assim: como que eu posso alcançar essa libertação? Essa libertação não pode e não existe uma outra maneira se não for buscando a própria luz. Por isso que o nome do programa é Ponto de Luz. Porque através desse programa, você está recebendo luz aí aonde você está nesse momento. Deus está estendendo a luz dele para você. E você está sendo livre aí agora dessa ansiedade, desse problema. Receba paz aí agora onde você está. Porque eu creio que essa situação ela não vai permanecer. Se você quer a minha ajuda, eu, especialista Clebson de Oliveira, estou aqui para poder ajudar a você. Eu vou ajudar você a desfazer esse ritual, a resolver esse problema. Você vai voltar a dormir, todas as amarrações vão ser desfeitas e tudo que não presta, que jogaram na sua vida, você será livre. Acredite nisso. Se você se encontra agora como uma pessoa vítima de inveja, de algum tipo de amarração, então eu digo para você agora, não perca tempo. Mande uma mensagem para mim. Eu, especialista, estarei ajudando você. Vou te orientar, vou orar por você. Inclusive, você pode mandar uma mensagem agora pelo nosso WhatsApp. 42 é o nosso DDD, 99852-9275. 42 é o nosso DDD, 99852-9275. Estaremos amanhã, nessa sexta-feira, aqui na Universal de Pitanga, fazendo uma oração forte para descarregar todo tipo de amarração e toda a inveja que lançaram sobre a sua vida, sobre o seu casamento. 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Eu estarei esperando por você e tenho a certeza que essa inveja não vai continuar. Esse problema vai ser resolvido. Você acredita nisso? Então espero por você nessa sexta-feira aqui na Universal

0: momento da oração, vamos falar com Deus. Em o nome do Senhor Jesus, meu Deus, nós te pedimos por essa pessoa, intercedo por ela. É a prece por todo o povo de Pitanga, por essa mãe, dona de casa, por esse pai trabalhador, por esse filho, como também pelo marido, pela esposa, que tem vivido uma situação difícil e não sabe o que fazer. Pior do que o problema é o não saber fazer ou não saber resolver o problema. Então eu te peço, meu Deus, tira agora essa dor, essa agonia, esse impasse que vive perturbando a vida dessa mulher, essa depressão que não está saindo nem na base do remédio e nem nos atendimentos com seu psicólogo. São tantas situações, meu Deus, que essa pessoa não sabe o que fazer. Então visita ela, toca nele, este amigo, esta amiga que está neste momento no seu rádio, dentro do seu veículo, dirigindo, a qual nem iria parar para receber essa oração, mas nesse momento, que o Senhor guarde a vida dele neste trânsito, que o Senhor abençoe, meu Deus, a casa, a saúde, dá vida, dá vigor e ajuda essa pessoa. É o que eu te peço, meu Deus, em o nome do Senhor Jesus, e que a casa dessa pessoa, a família dessa pessoa, venha ser ajudada. Eu consagro e abençoo esse copo com água, essa garrafa, e determino que essa água seja iluminada com teu poder, de maneira que quando essa pessoa beber, ela vai se sentir melhor, vai estar bem. Eu creio, em nome do Senhor Jesus, assim seja.
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0: Graças a Deus, nós estamos chegando aos momentos finais da nossa programação e quero deixar aqui o meu convite a você. Você bebeu do copo do água, você está melhor. Tenha certeza que essa programação foi só o começo para que Deus pudesse transformar. Então, volto e repito, nós estaremos amanhã ali na Universal de Pitanga, na Rua João Gonçalves Padilha.

9852-9275. 99852-9275. Amanhã estaremos de volta a partir das 18h30 até as 19h ao vivo, aqui pela 102.3 FM. Fica com Deus.

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Muito prazer, eu sou a Aninha, pronta pra te fazer companhia nessa quinta-feira chuvosa, refrescante, né? 17 graus em Pitanga. Ontem, do nada, nós descobrimos que tinha mais previsão de chuva e veio a chuva, mas ó, amanhã, sexta-feira, não tem previsão de chuva, mínima 16 e máxima 22 graus. Eu olhei pro bronze hoje e falei assim, amor, o que são essas manchinhas verdes? Meu Deus, tá bolorando. O homem estava bolorando. Mas, gente, falando sério, é muita chuva, né? Mas agora, alguns dias sem chuva, mas também não é aqueles dias ensolarados, não. Hoje, dia 15, é o dia da Internacional da Mulher Rural. Vamos bater palmas pra essas mulheres que fazem acontecer aí no interior. Ajudam a família. Um beijo pra vocês, mulheres rurais. Hoje também é dia do professor. E olha só, o conhecimento passa, mas a marca de um bom professor fica pra sempre. Eu que o diga. Tanto que eu falei pro Bronze, a gente tem tantos professores ao longo da nossa vida. Aliás, tudo começa com um professor. Todas as profissões começam com um professor. Então, assim, é a profissão mais importante realmente, porque forma todas as outras profissões. Palmas pra vocês, professores, e vocês não têm noção da grandiosidade, das marcas que vocês deixam nos seus alunos. Às vezes você até esquece uma palavra gentil que você destinou a esse aluno, mas ele vai carregar por uma vida. Eu sou prova, eu jamais vou esquecer o carinho, a atenção do professor Miguel Parolo, a professora Tereza de português, a professora Rose Claire. Ela era muito elegante, a professora de inglês. E também muita galera linda que passa pela nossa vida, mas realmente deixam marcas, e que sejam, na maior parte, marcas lindas, porque não é fácil. A gente sabe que quanto mais o tempo passa, mais dificuldade a gente enfrenta. E claro, tudo começa com uma boa educação, que começa em casa. A escola é o complemento, mas a base vem de casa. Então eu desejo muita paz, muita sabedoria para vocês, professores, que ó, vocês são sensacionais. Um beijo da Aninha, sua amiga da rádio. Então, feliz dia às mulheres rurais, feliz dia também aos professores. Amanhã, sexta-feira, é dia da ciência e tecnologia, dia mundial da alimentação. Hoje tem jogo, hoje tem Flamengo, Estudiantes e Flamengo. Eu falei, amor do céu, você viu que quase não vendeu ingresso hoje? Eles disponibilizaram um valor, né, tipo assim, como é que eu posso dizer? Flamengo vendeu menos de 40% dos ingressos contra os Estudiantes. Eles disponibilizaram X para a torcida do Flamengo, vendeu apenas 1.500 ingressos. Mas eu não sou uma repórter que fica ali nisso. Eu fui investigar e nós temos uma razão. O Flamengo joga fora primeiro jogo. Semana que vem, jogo de volta é no Maraca. E aí, meus amigos, os ingressos esgotaram em pouquíssimo tempo. Todas as classes. Simplesmente esgotou o ingresso pro jogo de volta. E aí sim a torcida vai estar em peso. Hoje tem Estudiantes e Flamengo. E o Vasco vai jogar no Maracanã. Está decretado. Não muda mais. Tem Vasco no jogo de volta. Já ganhou o primeiro de 1-0. Tomara que ganhe aqui também, né? Vai ser uma festa linda também. Esgotou em poucas horas os ingressos para o jogo de volta do Vasco. Gente, quero começar o batidão mandando muitos beijos, porque olha, hoje eu tô me sentindo adorável. Sabe aquela criança que dá uma entrevista na sala de aula? Ai, eu tô me sentindo adorável. Primeiro quero mandar um beijo pra galera da Atleticana Pizzaria do Fusca, meu amigo William, um beijo pra todos vocês. 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E também quero mandar um beijo pra minha ouvinte que veio aqui na rádio pedir música pra filha dela. Vamos bater palmas, porque olha, esses gestos, né, é de uma grandiosidade que só meu coração sabe. Um beijo pra Dona Maria de Oliveira, que mora na Vila Santana, que veio aqui na rádio pedir música pra filha dela, que tá de aniversário hoje, a Leila Tereza Ferreira. Parabéns pra você, Leila. E a Leila quer ouvir uma música gaúcha. Detalhe, o Batidão da Batuda é sertanejo, mas eu vou abrir essa sessão com todo carinho e vou caprichar numa moda gaúcha. Vou escolher aqui, ó, a dedo, e vou mandar pra vocês, hein, Dona Maria de Oliveira e a filha Leila Tereza Ferreira, de aniversário hoje. Um beijo, feliz vida.
Um abraço e muito, muito obrigado por tanto carinho. 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

0: Dona Maria de Oliveira. Ainda quero conhecer a senhora pessoalmente, hein, Dona Maria? Pega meu beijo à senhora e à sua filha Leila Tereza Ferreira de aniversário hoje. Feliz vida, boas escolhas, boas pessoas, é o que eu desejo pra vocês, minhas queridas ouvintes da Botuda. Sempre um prazer imenso te fazer companhia. Eu fico muito feliz com o carinho de vocês, vocês sabem, né? É recíproco. 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Então, aproveita, rodízio mais shopping dobro, quinta-feira chuvosa e fria. Ai, já quero, quero. Ai, eu também queria. Ai, meu Deus do céu. Ai, meu Deus do céu. Vale night. O bronze já arrepia os cabelinhos que ele nem tem. Um abraço, meu amigo William. Alô, Paula e toda a equipe da Atleticana. Quinta e sexta tem rodízio. A ganhadora da semana deixou pra aí semana que vem. Vai com a família, vai com os amigos. Mas o dela tá garantido pelo batidão, né, Mari? Um beijo pra maior audiência do rádio. A galera tá confirmando a audiência nessa quinta-feira com chuva, frio e a sua amiganinha te fazendo companhia. Gente, quero mandar um beijo pra você que manda mensagem e já te contar porque eu ainda não contei. Eu sou muito safadinha. Hoje tem sorteio 100 de salgados do meu amigo Walter. Uma delícia. Todo mundo que ganha quer ganhar de novo porque é fresquinho. Ele é crocante. Eu comi ontem e já tava com vontade de comer hoje de novo. É viciante os salgados do Walter. Um abraço, Walter. Obrigada pela parceria. 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Boa noite, meninas. Alô, meu povo bacana do WhatsApp. A Mariuva tá confirmando a audiência. Boa noite, Mariuva. Alô, Carmen, seja bem-vinda.
1: Boa noite, minha amiga. Tudo bem? Tudo animado? Tudo manda uma musicão pra nós, que nós estamos escutando o teu programa. Teu programa tá nota mil.
0: Um beijo, minha amiga Carmen. Vocês que são nota mil. Oi, Elizabeth Chavarém, boa noite.
2: Oi, Ana. Mil. Que horário que a rádio tá aberta, que ontem nós passamos aí, era 2 horas da tarde, tava tudo fechado, aí batimos, passamos aí pra pegar a caixa de chocolate que a Angela tinha ganhado, a Elizabeth.
0: Oi, Elizabeth.
2: Aí, tem como será deixar aí guardado? A hora que for de novo pra cidade eu passo aí?
0: Tem sim,
2: tava
0: pode
2: tudo
0: deixar.
2: Fechado, que horário que a rádio é
0: aberta? Então, o horário de atendimento da rádio é até 11h30 da manhã e à tarde até as 5 horas. É que às vezes o pessoal precisa sair, aí a gente encosta a porta e tem que avisar o locutor que tá no horário pra abrir a porta, porque a gente aqui, Elizabeth, não vê nada. A gente fica aqui, ó, curtindo a música no fone, atendendo nossa audiência e a gente não vê realmente barulho. Aí tem que mandar mensagem pro estúdio, pro locutor do horário, abrir a porta, tá bom? Deve ser isso que aconteceu, 2 horas, né? Provavelmente foi isso. Mas o horário comercial da rádio é até as 5 horas da tarde. Vai ficar guardadinha com o seu nome, tá bom? Um beijo pra você, Elizabeth. Quem mais tá chegando no WhatsApp da Botuda pra dar boa noite? Muitas mensagens, eu adoro ter vocês aqui, Nerizinho. Você e a Luzia, meus queridões.
3: Alô, amiga Botuda.
4: Oi. Olá, boa Olá. Noite.
0: Casal maravilhoso.
3: Vou torcer muito pro Flamengo hoje, porque eu já tenho que enfrentar um estrangeiro. É melhor deixar o título por cá, né, Lu?
4: É verdade. Com certeza.
3: Então, hoje vamos torcer pro Flamengo. Positivo?
0: Isso,
3: um abraço, na escuta aqui.
0: Um abraço pra você, Nerezinho. E você, casado com uma onça flamenguista, você não ia ter coragem de falar que ia torcer pra eles, né, Nerezinho? Ah, mas eu também não. Bate aqui, Nerezinho. Somos casados com onças. Assumimos e amamos. Um abraço pra vocês, Nerezinho e Luzia. O Nerezinho é palmeirense, a Luzia é flamenguista, ó. Palmeiras já saiu na frente, né, Nerezinho? Vamos ver o que que dá Flamengo hoje. Boa sorte pra todos os flamenguistas. Que casal lindo. Obrigada pela foto. Quem mais tá chegando? A Silvana. Boa noite, Silvana, que é o bicheiro de shampoo. Um beijo, Deus te abençoe também, meu amigo Nelson Teles. Botudo, ó. Hoje é o meu dia de fazer janta. A Dulce foi pra Zumba logo mais cedo, o Nelson mandou foto, depois eu vou postar, com a camiseta do Batidão da Voltuda presente do Sassá Uniformes, e eu amo ter vocês aqui, Nelson. Então capricha na janta, prepara o vinho gelado e aí é sucesso, hein, Nelson? Quer ouvir a música seguindo seus passos? Boa noite pra você, Nelson. Alexandre Jativa confirmando audiência lá em Roncador. Quer ouvir Fátima Leão? 20 segundinhos, eu vou

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8: 7h29, só pra deixar claro, Nerizinho e Luzia, todos os casais que acompanham, porque esse é um horário que, lá em casa mesmo, nós temos televisão, porque é pra ficar bonito na parede. Nós não usamos televisão, a gente só ouve rádio dia e noite lá em casa. E a galera de Pitanga também. Tanto que quando eu tinha ali 15, 16 anos, eu escutava o Manuel Vitor na Rádio Pitanga na época. Era a minha programação, jantava, já pegava o meu radinho e ia pro quarto. Então assim, ó, todas as famílias sintonizadas, e vamos falar de coisa boa, vamos falar de parceria, falar de casamento. A gente brinca, traz o lado, assim, dos maridos que são mais complicados. Dos maridos que são mais faca na bota. Mas a gente tem outro lado que a gente nunca pode deixar de falar. Porque a vida tem que levar realmente com muita leveza, mas também engrandecer as pessoas que estão ao nosso lado. Eu vi um vídeo hoje que me tocou bastante. Um rapaz falando qual foi a coisa mais bonita que a esposa dele já fez por ele. E ele contou, lógico, com detalhes, o que aconteceu. E eu digo, o bronze, gente do céu, se eu fosse contar, numerar tudo que eu quis na minha vida, os meus maiores sonhos, ele realizou todos. Então, assim que eu posso dizer do meu marido, né? Que ele é brabo. É brabo. Mas eu amanso ele. Eu sei amansar. Quem não tem as manhas não entra, não. Mas a gente sempre tem que reconhecer, né? Quanta coisa o parceiro da gente faz pela gente. É isso que faz valer a pena. Isso que dá o tchan no relacionamento. E a gente brinca. Brinquei até que ele tava bolorando hoje. Mas tava. É muita chuva. Ninguém passa despercebido. Mega Hair no batidão. Já tem a sua música aqui. Vai pedindo.

Cris Ivonete. Um beijo. Alô, Liliane, confirmando a audiência. Boa noite pra minha amiga Ângela, que é ouvir Gustavo Lima. Boa noite, Ângela. Alô, Suelen Stasiak. Alô, Amaralis. A Maralisa arrasou nas fotos, hein, Suelen? Um beijo pra vocês, Deus abençoe. A Josinelli Ferreira tá sintonizada na Barra do Espírito Santo. Quer curtir uma moda, quer participar do sorteio do Walter. Um beijo, Josinelli. Vou mandar Felipe Falcão, que é o pedido do Nelson Teles. Seguindo seus passos, vai pra você também, tá bom? Boa noite na sintonia da Aninha. Luiz Carlos, lá de Santa Maria do Oeste. É de ponta a ponta, todo mundo se liga aqui com a Amarelinha. Um abraço pra você, Luiz Carlos. Vou mandar pra você, já sei. Zezé de Camargo e Luciano. Marielle Bueno, boa noite, Mari. Eu tô bem, graças a Deus. E você? Um abraço, obrigada pela sintonia. Já programou a música dela? E você? 9900-8756, pede a sua também. 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Inclusive, uma das coisas que eu vou compartilhar com vocês é muito pessoal. Eu falei do bronze, né? Agora eu vou falar de mim. É claro. Por exemplo, teve uma época quando o bronze era mais cheio que era muito difícil de achar a roupa íntima pra ele. Aí o que acontece? Eu achei uma bendita zorba que ele gostava e que tinha uma elasticidade que sobreviveu ao tempo. Que a marca é muito boa. Sabe o que eu fiz, gente? Eu procurei de ponta a ponta em vários sites até encontrar o mesmo modelo, a mesma marca, e comprei 10. Amar é isso, né? Amar é cuidado nos pequenos detalhes. E assim, ele deve imaginar que eu tenho muito orgulho dele, assim como ele deve ter de mim, porque eu sou massa. Eu sou massa. Mas a gente tem que ser, né, gente? Ainda mais no dia como hoje, você tem que dar o seu melhor. A pessoa que tá com você vai retribuir e vira aquela guerra de quem faz mais. Ah, eu amo. Se for guerra assim, eu aceito. 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
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Um abraço pro Márcio José, confirmando a audiência. Agora tem a música que a minha amiga Silvana pediu, Cheiro de Shampoo.

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2: 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Um abraço pro meu amigo Nerizinho, que falou isso mesmo, Aninha. Eu vou torcer por medo? Vou. Assumo. Mas é ela que manda, e ó, é meu amor de infância e vai ser pra toda a vida. Palmas, cara. Isso é bom demais, né, Nerizinho? É isso aí, os iguais se atraem, com certeza, porque a personalidade é uma coisa que a gente realmente não muda, mas todo o resto, todo o complemento é perfeito, até porque já imagina se fosse os dois onça, ou os dois assim, ai meu Deus, não, tem que ter ação, tem que ter adrenalina, eu gosto de adrenalina. Ô Nerizinho, quando eu vou num comércio e demora um pouco, você não sabe a adrenalina que eu passo? Como é que meu marido vai me receber? 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Um beijo pro Divo e pra Val, lá na Planalto, sintonizados. Hoje tem centro de salgados do Walter. E é assim, o ganhador escolhe o dia, o ganhador escolhe o que quer nesse centro. Fica bacana, né? Um abraço pra Helena Silva, botou da Amanda, uma da Luana Prado pra gente curtir com o Maurício aqui, ó. E hoje tem Mengão, tem Flamengo com Estudiantes. O que vai dar, hein? Helena do céu. Eu sou flamenguista hoje. Um abraço pra todos os flamenguistas. Logo mais às 9h30 tem Libertadores em busca do pentacampeonato. Marina Alva Bueno, sintonizada. Boa noite, Mari. Tudo bem com você, Aninha? Quero ouvir Simone Mendes e Paula Fernandes. Um abraço pra vocês do Cascata, Marina Alva. Quer ouvir Simone Mendes? Eu tô preparada essa aqui na programação. Dois Fugitivos vai pra você. E na sequência tem a música do nosso queridão Nelson Teles. Tem Fátima Leão. Tem a Panda pra nossa amiga Marielle. Vai mandando a sua. Tá todo mundo aqui.

caipira e o frango caipira doce de Ney da Safra Velha. Quando eu peguei esse frango em mãos, eu achei que era um peru. Eu falei, meu Deus, eu nunca comi peru cozido. Ai, ai, botuga. Mas é um ser mega de um frango, né, Sidney? Tô confundindo com o Sirineu, que também tá no WhatsApp. Já vou falar com você, tá, Sirineu? Gente, já tá no fogo. E ele mandou aqui o tamanho dessa coxa, hein, Sidney? Engraçado, esses dias eu tava falando até pro Bronze, porque quando eu era criança, a coxa, uma das coxas, quando não as duas, o pai dava pra Fia, que sou eu, né? Eu era caçula, só tinha meu irmão depois de mim, e ele não gostava de frango caipira. Olha que sorte! O meu irmão caçula não gostava de frango caipira e as coxas eram minhas. Hoje, eu sou a mãe que não gosta de coxa de galinha, se é que você me entende, né? Uma é pro Bronze e a outra pra Lana, e eu fico com o peito, eu fico com as asas. Essa é a minha vida, que eu amo, graças a Deus. Um abraço, Sidney, um abraço pra Giovana. Boa noite pra vocês, obrigada pela sintonia, Safra Velha, Recanto Macanudo. 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

que tá sentindo falta. Vou mandar mensagem pra ela. E é, urso, porque a gente sente falta quando vocês ficam dias sem mandar mensagem. Um abraço pra você, pra sua namorada. Boa noite, meu amigo urso. E aí, tá na casa dela hoje? Me conte. Ai, o urso tá amando, tá feliz da vida. Um abraço pra vocês, Sirineu Hatch, que botou da hoje. Quero uma do Jean Giovanni, escolhe e manda pra nós. E hoje eu inventei uma janta diferente. O que que é, meu amigo Sirineu? Eu tô tentando identificar aqui, ó. Parece que é um macarrão com frango num refratário. É isso mesmo? Você colocou tudo junto pra cozinhar, mas vai dar bom. Eu não tenho dúvida. Você é um chefe de cozinha, Sirineu. Um abraço pra você e pra Edna. Vou escolher uma do Jean Giovanni e já vou mandar na sequência pra você. Tamo junto e depois você me conta que receita que é essa.

8h08. Renan e Raí no Batidão da Batuda, a sua amiga da rádio. Todo mundo sintonizado de ponta a ponta, só dá batidão. 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

0: 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Gente, um minutinho, eu volto com a sua moda aqui. Tá todo mundo sintonizado.
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0: 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Bora mandar abraço que o WhatsApp tá bombando. Obrigada pela sintonia. Cirineu Hatch, boa janta. Ah, se perguntou se eu aprovo. Tá aprovado, Cirineu. Com certeza. Você capricha demais. Um abraço, Cirineu e Edna. Caroline Blasius passando pra confirmar a audiência. Um beijo, Carol, pra você e pra sua família. Deus abençoe. Encontrei a Carol hoje. Falei, meu Deus, Carol, quase não te conheci, cara. Acontece dessas, mas eu já lembrei que era a Carol. A gente se viu só uma vez, né? A Carol foi uma das ganhadoras aqui da rádio. E aí ela veio buscar o prêmio e eu a conheci. Então um beijo pra você, Carol. Deus abençoe com a excelente noite de quinta-feira. A Isabel Rocha lá de Maringá. Beijo, Isa. Feliz quinta-feira pra você. É quase fim de semana. Aline Dominico passando pra confirmar audiência. Um beijo pra você, Aline. Tá trabalhando, tá descansando. Me conta como é que tá sendo a sua quinta. Carmen, você gosta do Amado Batista, né, Carmen? E eu vou mandar pra você Amado Batista nas programação, já na sequência. A gente tem muita música, tem Gustavo Lima, Lauana Prado, Fátima Leão, tem Amado Batista, Jean Giovanni, só pra você saber um pouco do que vai rolar ainda. Helena Silz, um abraço, vai dar Flamengo hoje, Botuda. Tomara, Helena, que demengão. Um abraço a galera na Libertadores, parceiros, Deus abençoe, Nerizinho. Nerizinho, mais um fato interessante que eu já contei, mas talvez você não saiba, é que eu lembro o dia que eu vi o bronze pela primeira vez. Mas assim, eu era meninota, não tinha 18 anos ainda, porque quando eu comecei na rádio, eu já ia completar 18 anos. E a gente começou a namorar quase um ano depois. Mas é muito interessante esse fato, que é como assim, se Deus tivesse, tipo assim, ó, vocês vão se encontrar ainda. Entende o que eu tô querendo dizer? Eu não senti meu coração bater mais forte, eu não me apaixonei logo de cara. Não é isso. Mas eu lembro a primeira vez que eu vi ele ali na esquina do Dom Pedro e do Guapo. E é uma lembrança que eu tenho, assim, muito gostosa. Aí eu já contei pra ele hoje, Nerizinho. Ai, esses maridos que não são sentimentais, é fogo. Eu tive uma vez uma madrinha minha, que ela é sogra do Sandro Meira, que faz a checagem aqui na rádio, a parte técnica, né? Quando dá problema é o Sandro que vem resolver. E aí, Nerizinho, eu ganhei um anel, coisa mais linda, da madrinha Vani, que é sogra dele. E eu fui brincar com as filhas dela e perdi. Essa é a minha história. Eu tô dando risada, mas ontem à noite, fazendo a minha novena pra Santa Terezinha, eu chorei. Eu chorei porque ela é minha amiga do céu, ela me entende, ela me conhece. Chorei e ó, eu até contei pro Bronze e eu vou contar pra vocês. Ali na vela, tem onde você coloca o isqueiro e tal, que tem a chama da vela. Sempre faz sinal de rosa, sinal de coração, sinal de flor. Eu até postei nos stories. Só que eu posto, eu tiro a foto depois que eu rezo. Eu não paro a oração pra tirar foto, né? E aí apareceu o sinal de um anel. Aí eu desandei a chorar mesmo. Porque a Santa Terezinha sabe que esse dia marcou minha história. E um fato curioso, que eu não sei se é trauma ou não, porque eu não lembro assim de ninguém me acudir, sabe? Eu não sei se eu não contei também. Sei que eu perdi esse anel. Eu tenho assim a lembrança completa do terreno assim da minha madrinha. Tinha árvores e nós estávamos brincando com as meninas e eu perdi. Então é muito forte essa lembrança pra mim, tanto que eu não ligo pra acessório. O único acessório que eu tenho é um rosário que eu tenho de São Francisco de Assis, que eu faço questão. Quando arrebenta, gente, você não pode consertar e nem jogar no lixo. Você tem que, de preferência, enterrar assim no seu terreiro, porque é um sinal de respeito, né? É uma proteção. E quando arrebenta, é porque a coisa tá pesada, a inveja, a maldade. Então é a sua proteção que quebrou. Aí você vai e compra outro. É super baratinho, eu pago R$8 aqui na papelaria Santo Anjo, do ladinho do Dorigon. E aí, a minha arrebentou e eu troquei. E eu me perdi. Me perdi nos assuntos. Ah, tá, lembrei. Os acessórios. Os únicos acessórios que eu uso são aliança de casamento. Nunca me liguei em comprar anel, essas coisas. Não sei se é por esse trauma ou não, mas enfim. E aí, essa pulseirinha de miçangas, que é a Lana que fez. Então eu não tiro nem o meu rosário e nem a pulseirinha da Lana, que é a minha pulseirinha da sorte. Essa é a minha história. Qual que é a sua? Me conta, tem algum trauma de criança que marcou a história de vocês? Um beijo, Marinalva Bueno. Obrigada pela sintonia. Urso, mandou foto da sua amada e do seu chimarrão. Boa noite pra vocês, Urso. Obrigada pela sintonia. Dona Neuza Silva. Dona Neuza, a senhora tava sem aplicativo, que a senhora não apareceu ontem, dona Neuza.
9: Boa noite, Botuda. Tudo bem? Aqui é a Neuza. Mande uma música aqui pra mim. Estou na escuta. Ótima noite. Beijo.
0: Ótima
9: tudo
0: noite,
9: de bom.
0: Minha querida dona Neuza. E a senhora que tá tudo de bom aí, hein? Fez pão caseiro, fez bolinho com massa de pão, que eu amo.
9: Oi, Botuda. Hoje foi dia de fazer pão, fazer bolinho. Nossa, e tá chovendo
0: dona
9: aqui.
0: Dona Neuza, sabe o que eu queria? Eu queria ser vizinha da senhora, dona Neuza. Um abraço pra senhora em Cândido de Abreu. Mandou videozinho aqui. Nossa, chuva e o aplicativo no último, curtindo a sua amiga da rádio. Deus abençoe, viu, dona Neuza? Adoro ter a senhora aqui e quando a senhora não aparece, eu sinto falta. Um abraço pra Rosiele Cabral, boa noite.
11: Final de boa. Boa noite, amiga Botuda. Confirmando a audiência, estamos ligadinhos aqui na programação. Manda um abraço aqui pra nós, Rosiele, a Lívia e o Nicolas. Hoje o papai tá na estrada.
0: Papai tá na estrada. Um beijo pra vocês e que Deus abençoe sempre o papai nas estradas. O Cirineu Rádio falou, Botuda, é costela de boi cozido com batata e muito tempero. Nossa! Já quero, Sidney, olha. Eu tô trocando. O Sidney da Safra Velha tá curtindo, tá fazendo frango caipira. E o Cirineu tá fazendo costela de boi. Que gostoso, Cirineu. Um abraço pra você. Deus abençoe. A dona Neuza foi a ganhadora de ontem. A dona Neuza do Alto da Colina foi buscar a cortina, dona Neuza. A senhora gostou? Me conta, dona Neuza. Boa noite, Botuda. Um abraço. Olha, essa aqui quem pediu foi o Cirineu.

Ouro Dulce, que eu coloquei com aquele locutor de rodeio, Marco Brasil, e aí ele fala umas besteiras. Falei, meu Deus, como que eu passo? Nossa, mas agora eu achei a versão que ele não fala besteira. Estamos protegidas, Dulce. Mas pense, é essa e uma do Gino e Geno que eu gostava, e eu não reparei que a letra também falava Marotese. E aí, pra nós, mulheres elegantes, não combina, né, Dulce? Um beijo pra você, um abraço. E agora tem a moda do meu amigo Alexandre Játiva, lá no Roncador. Fátima Leão, 84 Tempos.

Nerizinho, obrigada pelo videozinho, Nelson Teles, a Dulce, a galera que faz os vídeos e mandam, muito obrigada por curtir a programação e depois eu posto tudo nas redes sociais pra gente fazer aquele auê gostoso. E o Cirineu mandou foto aqui da sua janta. Cirineu, tá aprovado, vamos marcar a nossa janta. Vai ser janta com a Botuda. Onde que eu vou? E aí vocês mandam o endereço, a gente combina a data certinho. Um abraço pra vocês, Cirineu. Ó, tá caprichado, hein? Um abraço, Deus abençoe sempre. Luiz Carlos de Santa Maria falou: Botuda, tamo junto sempre. Eu adoro a mensagem final. Obrigada pelo carinho, viu, Luiz? Hoje a nossa mensagem final é sobre gratidão. A gente nunca pode deixar de ser grato pelo pouco pra merecer o muito. Porque às vezes você fica esperando o grande final, sendo que a vida é uma eterna caminhada e nós estamos numa fila e nós não sabemos a data que a gente vai deixar aqui, né? O nosso lugar. E que a gente saiba aproveitar as mínimas coisas, ser grato, porque, ó, sempre eu falo pra vocês da régua da felicidade. Às vezes eu paro e penso assim, ó, tem gente que pode me achar uma bocó por eu ser tão feliz e tão grata pelo que eu tenho. Mas, gente, eu não sei ser diferente e eu vou ensinar vocês procurar com bons exemplos e boas palavras, motivar vocês a também serem assim, porque um coração grato vê o extraordinário em tudo. Inclusive tem uma sensitiva que ela fala sobre os signos e ela fala exatamente isso: se você pudesse acordar com 10 milhões de reais, você ia acordar feliz? Aí a pessoa fala assim: nossa, muito. Quem não, né? Mas e se você ganhou 10 milhões de reais, mas não acordar? Não, daí eu não quero. Significa o quê? A vida é valiosa demais pra gente medir somente pelo dinheiro, pela conta bancária, pelas coisas superficiais. A vida é muito mais do que isso. Um abraço, Marlene, Deus abençoe. Minha querida dona Ju, a Atacadão Era em Pedra tá sintonizada. Eita, Ju, tá tudo bolorando, né, Ju? A cortina da lana tá dando adeus, tá bolorando. 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Alô, Neizo! Borracharia Santa Rita, se liga no batidão. E depois do intervalinho, 40 segundos, tem a tua aqui, Neizo.

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4: E é aqui com a Aninha, sua amiga da rádio. Que foto linda, Rosiele! Adoro receber foto de vocês, das crianças. Então, nem se fala, ela tá com o crocs dela. Deixa eu ver se eu reconheço o bichinho. Eu não sei falar. É Stitch? Eu acho que é Stitch. Que lindo seu croque, minha queridona Lívia. Um beijo.
5: Oi, me acabou de dar hoje pra dar trabalho.
4: Eita, o pai tá trabalhando pra comprar docinho, comprar roupinha, calçadinho, né? Deus abençoe, Lívia. Um beijo pro Nicolas também. A Rosiele Cabral, maravilhosa, cuidando das crianças. Deus abençoe, Rose. Um abraço pra Maria Miranda, confirmando a audiência, que eu vi mais uma do Jean Giovanni. Amigo seu, um abraço pra você, Maria Miranda. Dona Neuza, no alto da colina. Olha, mandou um vídeo aqui da cortina dela. Que linda, Dona Neuza. Ai, eu fico feliz que a senhora gostou. O Neizo já mandou aquela... Nossa, Neizo. Que carne que é assada aí, Neizo? Pode me contar, fala. Tá com cara que é picanha, Neizo. Picanha numa quinta-feira, Neizo. Ah, não, aí é covardia. Um abraço pra você, Neizo. Ó, Enquanto o Sol Brilhar é a música que vai tocar agora. Deixa eu recapitular. Tá aqui, ó.

0: 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Mas antes, deixa eu falar com a Jô. A Jô tá ligadinha, vou mandar pra ela na sequência. Lauana Prado, o que você acha, Jô? Mudando um pouco a batida. Um beijo pra você, Jô. 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Um beijo pra você, Jô. E eu, como eu tava falando, e a Jô que tem o cabelo liso. A Jô que é uma mulher muito assim, vaidosa. Ela se cuida muito, Jô. 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A dona Neuza mandou um áudio aqui.
1: Oi, Batuda, tudo bem? Que a Neuza, onde eu tava sem internet.
0: Eu imaginei, dona Neuza.
1: Ah, não acredito. Vi você falar que vai tocar as músicas do Amado Batista. Eu amo as músicas.
0: Aê, eu vou mandar pra senhora.
1: Manda pra mim.
0: Ótimo. Com certeza. Vai pra dona Neuza de Cândido e vai pra Carmen Amado Batista já no próximo bloco. A Jô falou, Batuda, fica tudo ruim com essa chuvarada. Não, Jô, pelo amor de Deus. Chega, eu quero uma secadora. Sabe aquelas meia enjoadas? Eu quero uma secadora agora. Senão eu vou voltar pra casa da mãe. Que horror. Um abraço, Jô. Sirineu Hatch, um beijo pra você e pra Edna. Rosiele Cabral, Botuda, socorro, eu também quero uma secadora. Rosiele Cabral, depois você me manda uma foto do teu monte de roupa que a gente vai comparar. Um abraço pra vocês. Mas Rose, você escutou a parcelinha? Menina, R$120. Tem que comprar, porque ó, vai longe essa chuvarada. Diz que novembro é pior. Eu tô rindo, mas é de nervoso. Um abraço pra você, Dulce. A Tássila tá por aqui, um beijo, Tássila. Esposa do Samuel aqui da rádio. Um beijo, Tássila, boa noite. Marlene, vamos curtir então Amado Batista. E na sequência, Zezé de Camargo e Luciano.
2: Meu amigo Léo Magalhães. Cadê você, menino?

a Luana Prado, Rosiele Cabral. Tô conversando com a Rosiele e com a Jo ao mesmo tempo. A Jo disse que tem uma secadora e a Rosiele Cabral falou: Botuda, que sonho uma secadora. Então, assim, ó, é o sonho de consumo das mulheres serem apenas administradoras de máquinas. Máquina de lavar louça é o auge. Mas é o próximo, a gente não pode assustar os maridos, Rosiele. Tem que ser aos poucos. Primeiro, máquina de lavar, air fryer. Aí assim, ó, vai a panela de pressão, você vai aos pouquinhos. Vai preparando o terreno, de repente paga tudo, amor, lava a louça. Nossa, nossa. Ai, que sonho ser uma operadora de máquinas, né, Rosiele? E eu tô conversando com a Rosiele e com a Jo sobre a instalação, porque aqui é o Pereirão. É o... Ô, Rosiele, quando eu vou no açougue, esses dias o Bronze foi, o Bronze não sabia comprar carne. Por quê? Ele é confiado em mim. Eu que vou no açougue, eu que peço os cortes do jeito que a gente gosta e tal, enfim. E como eu sempre, eu que vou, ele não sabia resolver. Eu falei, mas e se eu morrer, como é que você vai fazer? A gente já tem que assustar o marido, né? Então a gente tem que usar essa. Meu Deus, imagina morrer sem o sonho de uma lavadora. Meu Deus, perdão. É que com os amigos a gente fala bobagem, né? E vocês são todos meus amigos. A Rosiele falou, Batuda, eu já falei não sei quantas vezes pro Rubens, mas ele se faz de surdo. Rosiele, não desista. Eu sei como é que é, porque o Bronze também. E agora ele saiu com essa do nada. Amor, não sei não se a gente não vai ter que comprar uma lavadora. Então é um bom sinal, viu? Uma hora eles cansam e vão ceder ao nosso charme. A Jo falou assim, Batuda, 220 força menos. E a nossa casa, ela é bem antiga, então eu acho que a instalação... Não é 220. Ai, meu Deus do céu. Mas tomara que eu consiga, né, Jo? Vamos ver, amanhã eu já vejo esses detalhes. Porque daí o Bronze vai falar, amor, eu não sei de nada, então eu que tenho que resolver. Um abraço, Miguel Mazur. Dona Neuza, no alto da colina, falou que não tava muito bem. Foi o filho dela que foi buscar o prêmio. Que legal, Dona Neuza. Um beijo pra vocês e melhoras, viu? Tá com dor nas costas. Deus abençoe que a senhora durma bem e acorde bem das dores das costas, sem dor. Um abraço pra Marlene. Falou, Batuda, um fogão a lenha ajuda... Um fogão a lenha ajuda muito a secar as roupas, mas às vezes fica cheirando churrasco. Que é verdade, né, Marlene? Tem essa também. Um abraço pra você, Marlene. A Dulce. Quem mais tá chegando por aqui? A Célia do Bom Retiro, a Caroline Blasius. Meu amigo Urso tá com a namorada, tão feliz da vida. Deus abençoe vocês, viu, Urso? Gente, eu vou tocar um pedacinho de Zezé de Camargo Luciano. Vou ficar devendo Gustavo Lima e mais algumas. Mas vocês sabem, né, que o tempo é curtinho. É um minutinho, eu volto com a mensagem.

fim, passa tão rápido, né, gente? Duas horinhas na companhia de quem a gente tanto gosta. Ó, passa rápido e é muito gostoso ter vocês aqui. Um beijo pra Jéssica Latzuki, a Marlene compartilhando experiências, é muito bom isso. A Rosiele Cabral falou que realmente nos dias de hoje não é luxo, é necessidade, mas pros homens da terra e fios. É verdade, Rose. Um beijo pra você, um abraço pra Jo, Atacadão Areia e Pedra, nossa amiga, nossa parceira do dia a dia. Eita, Jo, vou mandar então. A Jo falou pra mandar a foto da instalação dos fios que ela já me fala se é 220. Um beijo, obrigada pela sintonia de todos vocês. Quem leva Salgados do Walter hoje? Deixa eu rodar o WhatsApp aqui, ó. Saiu o nome da ganhadora, final de telefone 6484, é a Marinalva Bueno. Marinalva, vou conversar com você fora do ar pra você retirar os salgados o dia que você quiser, tá bom? Em tudo dá graças a Deus. Você já agradeceu hoje? Às vezes, uma pulseira de hospital nos lembra do valor de um dia comum. Eu sempre falo isso pra vocês, né? A gente fala, ai meu Deus, não acontece nada de diferente. Se você soubesse a grandeza que é não acontecer nada de diferente, você poder acordar com saúde, fazer suas correrias, a sua rotina, seu marido ir trabalhar, seus filhos irem pra escola, a gente não falaria tanta bobagem. Um dia comum é maravilhoso. Um dia incomum é quando alguém acorda doente, alguém tá no hospital ou até algo pior. Sua cama, seu café, sua rotina, tudo isso tem valor. Às vezes, tudo que alguém deseja é voltar para casa. O dia que você acha sem graça pode ser o que mais sente falta. Agradecer não é fingir que tá tudo bem. É perceber que ainda existe muita coisa boa. Antes de pedir por amanhã, agradeça por algo hoje. Porque às vezes uma pulseira de hospital nos faz enxergar o valor de coisas que a rotina tornou quase invisível. Dormir na própria cama, tomar um café quentinho, comer as coisinhas que você gosta, estar perto de quem você ama. Isso é gigante, isso não é normal, isso é maravilhoso. A gratidão não apaga os problemas, mas nos ajuda a perceber o que ainda merece ser valorizado. Eu vi esses dias que a cama mais cara do mundo é a cama de um hospital. Então, ó, vai deitar na sua cama hoje, não importa o valor dela, e agradeça a vida, a saúde sua e dos seus. Isso é gigante. E Deus conhece todas as nossas súplicas, todos os nossos medos, todos os nossos sonhos. E na hora certa, vai acontecer. Mas seja grato hoje. Um beijo da sua amiga da rádio e até amanhã. Não.